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1: 8 e 6.

Jovem, estou na top. Olha, vamos na nossa última hora para você que está acompanhando. Muito obrigado pela tua audiência, trazendo aí momentos gostosos como este, momentos motivacionais também. Então, a palavra que eu tenho para você é perseverança. Persevere em tudo aquilo que você faz. As coisas boas, elas vêm até você, mas precisa perseverar. Nunca desista dos teus sonhos e eles vão acontecer. Vamos de James Brown. Essa daqui, Live in America, 1985, ele grava para o filme Rock 4. E ele, que é lá da Carolina do Sul, né, lá nos Estados Unidos, o James Brown, e ele grava essa música e ficou especialmente marcada pela apresentação do filme Rock 4. Foi indicada a Grammy de melhor performance vocal do R&B masculino. E lógico, passando por aqui, vamos viajar.

Metrópolis, estou na top. Demis Russos com Goodbye, My Love, Goodbye. Você ouviu 1973. Ele que é lá de Alexandria, no Egito, né? Uma das famílias de origem grega também. Essa música foi um dos grandes sucessos internacionais de Demis Russos, com uma voz grave, né? E característica. O cantor transformou a canção em um clássico romântico dos anos 70, passando aqui na Top FM.

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3: 8:24.

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0: 8:26.
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3: Tô feliz, tô na Top. E aí, hein? Fala pra mim. Está quase acabando o programa, mas já convidando você amanhã, domingão, das 6 da tarde até as 9 da noite. Já encontrou marcado Ricardo Ortiz, você, Top FM e Rede Top de Comunicação. Todo mundo junto e misturado. Vamos agora, 1986. A próxima parada, que é Invisible Touch, do Gênesis, lembra? Então, essa música, ela foi escrita aí pelo integrante Gênesis durante as sessões de aula e forte influência do pop. Foi o único single do Gênesis a chegar ao primeiro lugar nas paradas de sucesso nos Estados Unidos, e o vocal então do Phil Collins, como um dos membros do Gênesis, fez a diferença. E é pra lá que eu levo você nesse som.

novo ali, estou na top. Você ouviu aí o Sandy Volari, Gypsy Kings, né? Os reis ciganos, 1989, Volari, que marcou presença neste ano, e é uma canção do estilo rumba flamenca, um clássico italiano, muito legal, e originalmente gravado pelo Domenico Modugno em 1958. E aí a interpretação aí do Gypsy Kings ajudou a transformar a música em um grande sucesso internacional, novamente nos anos 80, passa aqui pela Top FM e trazendo muito mais pra você. Daqui a pouco trazemos o melhor do Flash Remix. Ai.

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2: Você sabia que o caminho do Piaberu é uma rota histórica que conecta o Oceano Atlântico ao Pacífico, atravessando o Brasil, Peru e outros países da América Latina? Utilizado há mais de 3 mil anos por povos indígenas e, mais tarde, por exploradores europeus como portugueses e espanhóis, o caminho serviu para a busca de ouro e prata. Urandir, um pesquisador brasileiro, começou a explorar esta rota na adolescência,
3: investigando diversos peixes, como o que liga Cusco,
2: Peru,
3: ao
2: litoral brasileiro.

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3: 8:44.

motorista da Top, olha que flash remix lindo, né? Maravilhoso. E eu quero encerrar minha programação agradecendo primeiramente a Deus, a você pela tua audiência. Fique agora na programação do Bocão, trazendo também ao vivo muitas participações e você também aqui na Top FM. Ricardo Ortiz Canessa, já convidando você para amanhã, hein? Das 6 da tarde às 9 da noite, encontro marcado no Top Hits. Beijo no teu coração, fui!

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7: 92.

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3: Legal, gente. Maravilha. Salve, salve em Campo Grande. Muito boa noite.
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3: Estamos chegando aqui na Rede Top FM. Tô feliz, tô na Top, hein? 88,9 Campo Grande. Boa noite. Boa noite também pra Glória de Dourados, Camapuã, Caracol. Tô prontinho, hein? Tô prontinho pra ficar do seu lado até meia-noite. Até meia-noite. Ô, Alazão. Ô, Alazão, hoje tá que tá, hein? Isso, Alazão. Ajuda a apartar esse gado aqui, Alazão. Isso. Isso. Vira estrelinha, vira, vira. Vira estrelinha, vaca temosa, hein? Vira estrelinha. Isso. Vira pantera. Oh. Vira pantera. Ô, oh, Lazão, me ajuda, Lazão. Vira vaca. Ô, oh, vaca temosa, hein? Isso. Vira vaca, vira direita. Isso, agora tá tranquilo. Valeu, Alazão, valeu, valeu, hein. Valeu, hein, rapaz do céu, hein. A próxima vez eu vou trazer meu pirainha, hein. A próxima vez eu vou trazer meu reador, viu. Não, não dá não. 9:06, é o programa Rodeio da Top, se iniciando a partir de agora com Jucinei Vilela Bocão, até meia-noite para levar muita moda, muitos prêmios, sua participação que é muito importante. Aumente o volume do seu rádio aí. Pode avisar que o Bocão chegou por cá. É o Bocão te fazendo companhia até meia-noite. Até meia-noite. Aqui no portão da Top FM. É o portão 4 da Top FM.

Vamos fazer barulho até meia-noite. Você que tá no seu carro, você que tá no seu trabalho, no seu caminhão, na sua chácara, não importa onde é que você esteja, hein? O importante é que você está sintonizado aqui na rede Top FM de rádio. Oh, pra cima. Vamos lá. Oh. Deixa eu descer pra beber, hein? É no pique, hein? É no clima. Vamos lá. Vamos lá, que o negócio...

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1: 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Estamos dando umas mexidas aqui nos modão, hein? Estamos preparando moda boa pra você. Fala comigo, fala comigo. Não me abandone. Até meia-noite, é o Bocão te fazendo companhia. O trem tá pipocando, hein? O trem tá bom, tá pipocando.

0: para Tony Ueno. Boa noite, Tony Ueno. O homem dos olhos verdes. Leonardo, Leonardo, fiz tudo errado. Ô, moda bruta.
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0: Vamos lá, primeira.

0: Ronaldo Vial e João Carvalho, hein? Derramado na paixão, opa! Alô, Marcelão, alô, Marcelo! Rapaz, um abraço pro meu amigo Marcelo, hein? Aqui da Rede Top FM. Um abraço também pro Ricardo Ortiz, que detonou, né? Ô, Ricardo, esse finalzinho do Ricardo Ortiz, super especial também, né? Com as músicas dançantes aí, que eu vou falar pra você, hein? Rapaz, show de bola, hein? Show de bola mesmo aí. Top hits, top hits. Aqui na Rede Top FM. Tô feliz, tô na top. Valeu, Ricardo Ortiz. Um abraço pro Marcelo. Vamos de moda.
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0: Mexendo, mexendo.

Renato e Jadson. Os brutos do Brasil, hein? Aí sim, aí bonito. Bacana demais, esse é o programa Rodeio da Top. Pra você que não me conhece, eu sou o Jucinei Vilela. Eu sou o Bocão e te faço companhia até meia-noite aqui na Rede Top FM, hein? Tô feliz, tô na Top. Participe aqui com o Bocão porque eu tenho um Pix pra você de R$88,90. É um Pix top de R$88,90. Tenho também uma caixa de cerveja. Faz o seguinte: 99218-8550. Logo após o intervalo comercial, eu falo com você. Logo após o intervalo, a gente proseia. Logo após o intervalo comercial, você vai pro ar aqui com o Bocão. Mande áudio, mande áudio. Participe aqui do programa Rodeio da Top.

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0: 14:90. 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
1: Rodeio da Top até meia-noite. Simbora com muito mais sucesso, muito mais músicas. Pra você, ouvinte especial, hein? Tá na sua casa, tá no seu trabalho aí. Muito boa noite, hein? Obrigado aí pelo carinho da sintonia. Vamos sortear hoje pra vocês aqui uma caixa de cerveja, um Pix 88,90. Aí também aqui, também cortesias pro Flashback no dia 5 de setembro lá no CTG Farroupilha. Lá no Monte Castelo, hein? Atenção, moradores aí do Monte Castelo e toda a região, hein? Ó, dia 5 de setembro, Flashback lá no CTG Farroupilha, hein? Você não pode perder, viu? Você não pode perder mesmo. Agora são 9:24. 9:24. Ô, produção, vamos fazer o seguinte? Sobe a trilha aí e eu já volto.

0: Legal, tamo de volta, agora sim, agora vamos que vamos. Aqui na Top FM, tô feliz, tô na Top, programa Rodeio da Top no ar. Até meia-noite aí, levando aí muito sucesso, muita música bacana. Pra você, ouvinte especial, hein? Ouvinte pra participar comigo? Às 9h25, tem jeito aí, produção? Simbora com o ouvinte?
1: Opa, potência, tô feliz, tô na Top. Coloca no sorteio do Pix aí, é o Cleito aqui da Vila Industrial.
0: Ô Cleito, Cleito Barbosa, Vila Industrial, um abraço pra vocês aí da Vila Industrial, hein?
1: Boa noite, Top.
0: Boa noite.
1: Fala, Bocão.
0: Opa.
1: Zé Carlos aqui da...
0: Ô, Zé.
1: Jardim da Moca.
0: Jardim da Moca.
1: Jogando hoje, cara.
0: Obrigado.
1: Tomando uma geradinha devagar, um espetinho.
0: Aí, bonito, hein?
1: Vou te convidar porque é longe, né, cara?
0: Rapaz. Ô, Zé, que longe, rapaz. Que longe. Pertinho aí da Vila Nasser. Pertinho da Vila Nasser. Pertinho da UCDB, rapaz. Você veio falar pra mim que é longe? 5 minutos eu tô aí, viu?
1: É. Fala pro João Bosco que amanhã eu não vou poder pegar ele.
0: Pô. Ah, mas você não vai pegar ele?
1: Eu vou pegar ele no caminho aqui.
0: Tá vendo?
1: Aí vai pegar vocês.
0: Tá bom.
1: A domingo que vem eu pego.
0: Legal, legal.
1: Se der, toca pra nós aí. Rastro na areia.
0: Vou tocar, Dalvan.
1: Tá eu e minha esposa Liane aqui. Na espetinha.
0: Bacana então. Bacana, hein? Assa esse espetinho assim ao ponto mais, tá? Assa esse espetinho aí ao ponto mais, tá bom? Alô, Almir? Forte abraço aí pro Almir também. Tá falando aonde, Almir? Só mandou aqui, boa noite, Bocão. Aqui é o Almir aqui. Você tá falando universitária. Tá na universitária, um abraço. Vamos lá pra comunidade de Tia Ema?
2: Boa noite, Bocão.
0: Boa noite.
2: Boa noite a todos os tops ouvintes, a todos os ouvintes do Rodeio da Top.
0: Opa.
2: Sou Agenor Gerônimo de Souza, da comunidade negra de São Benedito, Tia Eva.
0: Tia Eva.
2: Tô aqui no Jardim Centro-Oeste, curtindo o Rodeio da Top.
0: Bacana.
2: O Bocão me coloca no sorteio.
0: Já tá, já tá.
2: E se você puder, toca a música com Bruno e Barreto.
0: Uhum.
2: Pinga, pinga, farra e foguete.
0: Sorteio
2: pra toda a galera que tá em sintonia com a melhor do estado, melhor do Brasil.
0: Ótimo.
2: Top FM 88.9.
0: Pronto.
2: Tô feliz,
0: pronto.
2: Tô na Top.
0: Tô feliz, tô na Top.
2: Boa noite pra todos.
0: Boa noite, tchau. Mande, tchau, tchau, obrigado. Mande áudio aqui pro Bocão, quero falar com vocês, viu?
3: Vamos fazer fila, mas não empurra não.
0: Vamos fazer fila, mas não empurra não, gente. Mande áudio aqui pro Bocão, por favor, hein?
4: Mande áudio, por favor.
0: Mande áudio aqui pro Bocão que eu quero a sua participação.
4: Mande áudio, por favor.
0: Vamos de moda, vamos de música.

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Sampaio, Deodoro Sampaio. Se queres assim, ô moda, hein? Um forte abraço aí pra todos os amigos curtindo a nossa programação, ouvindo aqui a Top FM. Tô feliz, tô na Top. Ó, eu tenho aqui pra vocês aqui uma caixa de cerveja, hein? Um Pix de R$88,90. Cortesias também pro flashback aí do dia 5 de setembro lá no CTG Farroupilha. Tá todo mundo convidado, atenção, moradores aí do Monte Castelo e toda a região, hein? Pessoal do Monte Castelo, Coronel Antonino, Estrela do Sul. Pessoal também da comunidade Elite, a Eva ali do lado, Santa Luzia, Seminário, Copa Sul, eita nós, hein? São Francisco, pessoal que ia no Bolero ali, casa de dança, hein? Simbora pro CTG Farroupilha, no dia 5 de setembro, ao som do passado, viu? Vamos lá dançar muito flashback, hein? Nesse clima aqui, ó. Nesse clima aqui, ó. 5 de setembro lá no CTG Farroupilha. Pros amantes do flashback que é no Bolero Casa de Dança. Aí, ó. Simbora!

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3: Você sabia que o Caminho do Piabiru é uma rota histórica que conecta o Oceano Atlântico ao Pacífico, atravessando o Brasil, Peru e outros países da América Latina? Utilizado há mais de 3 mil anos por povos indígenas e, mais tarde, por exploradores europeus como portugueses e espanhóis, o caminho serviu para a busca de ouro e prata. Urandir, um pesquisador brasileiro, começou a explorar esta rota na adolescência, investigando diversos trechos, como o que liga Cusco, no Peru, ao litoral brasileiro. O Piabiru facilitou migrações indígenas e teve um papel importante na colonização do sul do país. E as pesquisas continuam. Ficou curioso? 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
6: 9:41.

0: 19 para as 10. 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
0: Até meia-noite, hein?
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0: Faltando 11 minutinhos para as 10 da noite.
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Musicão João Paulo e Daniel, a loira do carro branco, hein? É a loira do carro branco, gente. Faltando aí sete minutinhos, gente, já para as 10 da noite. Um forte abraço aí pros amigos curtindo a nossa programação, ouvindo o programa Rodeio da Top, hein? No clima. Opa, lá pra cima, hein? Um abraço pra você, ligadaço aqui na nossa programação. Você que tá indo aí pro Rancho Ortiz.

0: curtindo da onde, hein? Fala aí pro seu amigo do rádio, fala aqui pro Bocão. Onde é que você tá curtindo aí? A Rede Top FM. É, rapaz, não deu pra nós hoje, hein, Tony Web? Não deu pra nós hoje, hein? 2-1, hein? 2-1, Tony Web. 2-1 pro Cruzeiro. Daqui a pouquinho, logo após o intervalo, eu vou tocar essa daqui, ó.
1: Um chamo de gaita.
0: Daqui a pouquinho, logo após o intervalo.
1: E outros acordeão. Mas é a macaca velha que mata pau no bailão.
0: É, gente. É porque as vaneiras, pra quem gosta de dançar vaneira, tem umas vaneiras especiais, sabe? Tem umas vaneiras que tem a pegada, sabe? Tem umas vaneiras que tem o molejo.

0: É tudo isso aqui acontecendo no programa Rodeio da Top, hein? Ô Tony Ueno, meu diretor. Não teve jeito não, hein? 2-1. Bem no finalzinho, hein? Que coisa, hein? Não deu pro Mengão não, hein? Não deu pro nosso Mengão hoje não, viu? Aguenta o João Bosco amanhã, viu? Aguenta o João Bosco amanhã. Alô, Almir, um abraço pro meu amigo Almir da Sintonia. Culturama, alô, meu amigo Almir de Culturama, hein? Tomando uma no Santos Bar, hein? Alô, Pri Andréia também, boa noite, Pri Andréia. Boa noite, Bocão, eu sempre acompanhando você aqui. Você nunca me sorteia. Não desiste não, Pri Andréia. Não desiste não, gata. Ô Pri Andréia, você tem que cruzar os dedinhos, amiga. Faça a figa, viu? Não é feio não, faça a figa. Oi, Hilário Santos, boa noite, Hilário. Tudo bem, Hilário Santos?
1: Então, Sidney Vilela, não sei quem é o melhor, hein? Todos, as equipes da Top aí é 10. Ah. É igual eu falei hoje. Pro Igor Andrade.
0: Meu amigo.
1: Toca pra nós uma aí.
0: Meu amigo.
1: Bruno Barreto. Vamos Hilário tocar. Santos da vamos Chácara tocar. De Fim Sucesso.
0: É, rapaz.
1: Vou ficar só meia-noite hoje, hein?
0: Obrigado.
1: É sábado, né?
0: É bom.
1: De semana, quando é 8:30, máximo 9 horas, eu tô dormindo. Mas hoje, igual sabe é. Passado, lembra de nós?
0: Eu lembro.
1: Toca uma pra nós. Aí, Bruno Barreto.
0: Vou tocar.
1: Tô feliz, tô na top.
0: Vou tocar, rapaz.
1: Tô feliz, tô na top. Jucinei Vilela, Hilário Santos da Chácara Difícil Acesso.
0: Ô, mas como?
1: Toca mais um aí, Bruno Barreto.
0: Vamos tocar esse Bruno Barreto, rapaz. Pingo, foguetada, vamos fazer tudo aqui. Logo após o intervalo aqui, tem a macaca, tem esse, o Bruno Barreto, já programei aqui. Né? Vamos programar a moda dos meus amigos, claro. Jamais vou deixar de atender vocês. Daqui a pouquinho também eu tenho que dar aquele alô dos aniversariantes, né? Amanhã tem aniversariante especial, amanhã, né, minha madrinha? Amanhã tem aniversariante especial, né? Minha madrinha Maria lá do Coronel Antonino tá lá ouvindo e falando, Bocão, amanhã tem aniversariante, Bocão. Meu filho, até aniversariante amanhã você não esquece não. Então você leva um puxão de orelha. Eu sei. Botão, é botão, não é nem bocão, é botão, boa noite. Manda um alô aqui pra Nossa Senhora das Graças, Raquel, curtindo a nossa programação aqui. Show de bola, vou tocar o Zezé de Camargo no centro, sim. Frio da madrugada. Põe no sorteio aí. Ela quer ganhar, não quer nem saber. É a Raquel, irmã da Roberta, né? Tá legal então, já tá no sorteio. Valeu, valendo. Rapaz, tá uma loucura aqui hoje, hein? Vamos fazer o seguinte: intervalo pra alegria do patrão. Eu já volto trazendo muito mais modão pra vocês aí.
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0: Já volta, já volta, já volta.

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6: Top FM, 10 horas e 3 minutos. Boa noite, hein? Vamos aí, firme e forte. Até meia-noite. Levando aí muito sucesso pra você. 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

Breno Reis e Marco Viola, hein? Ô, chamada cobra. 10:09, 10:09. Prêmios pra vocês aqui, viu? Uma caixa de cerveja, um Pix 88,90. A cortesias também pro flashback lá no CTG Farroupilha, dia 5 de setembro. 10:10, 10:10. Boa noite, gente. Eu quero mandar abraços, quero mandar beijos mil. Sabe pra quem? Pra dona Valdivina Duarte Vilela, hein? É, pra minha mãe. Amanhã vai estar fazendo aniversário, minha mãe, que eu tanto amo, que eu tanto adoro. Né? A dona Valdivina, a dona Cleide, amanhã, aniversariando, rasgando a folhinha. E de antemão tá aqui minha madrinha aqui, Maria Vilela, oferecendo aí, desejando felicidades mil aí pra sua irmã, né? Então tá. Tá dado alô, tá dado um recado super especial que amanhã, né, a minha mãe. Ô, mamãe, hein? Felicidades, hein? Parabéns que essa data aí se reproduza por muitos e muitos anos. Amanhã, logo após o João Bosco, eu colo aí. Logo após o João Bosco, eu colo aí, hein? Beijos mil pra senhora. Parabéns mesmo. É o que desejo aí, não só eu, como minha madrinha, né? Como toda a nossa família. Muitas felicidades aí, mil. Saúde. Então, amanhã, a dona Cleide aniversariando, né? Parabéns.

0: Então tá aí, Abel e Caim, mãe amorosa. Foi especial pra minha mãe aí, né? Beijo, mamãe. Amanhã eu colo aí, logo após o João Bosco de Medeiros, hein? Mas agora vamos fazer o povo dançar? Vamos tocar aqui o melô da macaca? A vaneira da macaca? Pra você que gosta de dançar o vaneirão aí, o pessoal que tá na escola de dança aí.
1: Um chamo de gaita, outro sanfona.
0: E vamos lá, né?

0: Grupo Tremão. Mando Flores. Vamos de intervalo e eu já volto, hein?
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0: Estamos ao vivo, gente.

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5: 10:23.

0: aí é moda boa, hein? Quero mandar um abraço lá pro pessoal lá de Deodápolis. Alô, Deodápolis. Lagoa Bonita. Alô, José de Lima. Quero mandar um abraço também lá pro Carlos, né? O apelido dele também é Bocão, é? O apelido do Carlos aí é Bocão. Tô feliz, tô na top, hein? Rapaz, você quer gravar? Quando for pra mandar um abraço é pra gravar. Ô José de Lima, então grava aí, amigo, grava aí. Grava aí que eu vou mandar um abraço aí pro seu irmão, o Carlos, o apelido dele também é Bocão. Tá lá, tá dado o recado, por favor, avisar aí, viu? Quem ouvir, por favor, avisar. Bacana demais, né, rapaz? O irmão dele é o Carlos e o apelido dele também é Bocão.
1: Boa noite, Bocão, meu amigão. Vou fazer uma pergunta, cara. Eu sou um cara trabalhador pra caramba, cara.
0: Obrigado.
1: Aqui é o José de Lima, no Jardim Centro-Oeste. Cara, você não descansa, não, é?
0: Eu descanso, é.
1: O que tá acontecendo? Você der muito, o que tá acontecendo?
0: Como que é?
1: Você pega de manhã cedo, amanhã pega agora meia-noite, amanhã pega 4 horas da manhã até meio-dia.
0: Pega.
1: E não para?
0: Não para.
1: Tô brincando. Mas tem que descansar, hein? Dá um ACC pra patroa. Mas eu tô brincando. Tem que trabalhar.
0: Não
1: mesmo.
0: Para, não
1: um abraço,
0: para.
1: Tô feliz, tô na top. Ô, Bocão, me desculpa aí, mas toca aí pra mim Nossos Juramentos.
0: Nosso Juramento. Vou tocar pra vocês.
1: Um abraço.
0: Hein? Um abraço, amigo. Tudo de bom, hein? Tô feliz, tô na top. Vamos de intervalo. Eu já volto com muito mais sucessos, hein?

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Joaquim Manuel, hein? Ô Joaquim Manuel, hein? A Boate Azul, a música, né? Que deu um impulso aí na carreira aí, do grupo Tradição, né? Ah, é, rapaz, essa música aí, vou falar pra você, que abriu aí as porteiras do grupo Tradição, na primeira geração, juntamente com o Gersão ali, né? O Pecóis e Michel e tudo mais ali, né? Foi essa música aí, Boate Azul. Eu quero mandar um abraço super especial pro Albiner, ô Zé Albiner, o Albiner curtindo a nossa programação. Quero mandar um abraço também pra mãe dele, pra dona Solange, tá certo? Um abraço então aí pro Albiner e pra sua mãe, a dona Solange, muito obrigado aí pelo carinho, tá certo? Grande Albiner, né? Uma pessoa aí, bacana, meu amigo, né? De profissão aí, e o homem entende tudo de VMIX, rapaz. Transmissões aí, tanto aí no Facebook, no Instagram e tudo mais, ele bota a pessoa pra ficar online para as plataformas digitais. Não tem essa não. Se o Bocão de repente fala assim, ó, o Bocão hoje quer transmitir o rodeio da Top pro mundo. Eu tenho que falar bem faladinho com o Albiner, porque aí é com ele. Aí não adianta, pai, aí é com ele. Aí ele vai lá, fala, Bocão, a pegada é assim, assim, assim.

0: vamos contratar aí uma moça para arrumar aí a sua maquiagem e tudo mais, né, para você brilhar, para você aparecer em grande estilo, né? Obrigado, Álvaro, um abraço aí, tudo de bom aí. É bom, né? É bom falar assim com os amigos, né? É bom a gente sonhar às vezes, né? Porque sonhar não custa nada, né?
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0: Mas é desse jeito que a coisa funciona, né, Álvaro? É desse jeito. Faltando 11 minutos para as 11. Os inimitáveis. Os inimitáveis. João Mineiro e Marciano. Pare com isso, mulher. Pare com isso, mulher.

0: E tá aí, João Mineiro e Marciano, pare com isso. Pare com isso, Alazão, hein, rapaz do céu, hein? Ô, Alazão. Rapaz, agora até o Alazão acordou, viu? Até o Boi Soberano aqui também. Rapaz, ela chegou por cá agora, hein, rapaz? Essa mulher é muito bonita, viu? Vou falar pra você, essa mulher aqui é linda.
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0: É ao vivo, é ao vivo. Agora são 10h52, faltando aí 8 minutinhos pras 11.
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0: Rapaz, essa mulher agora aqui que chegou por cá, ela chegou pra arrebentar com tudo, hein? Passa pelo. Deixa ela entrar, rapaz. Oxi! Deixa ela entrar, rapaz. Essa mulher aqui, eu vou falar pra vocês, hein? Rapaz, essa mulher é maravilha. Rapaz, essa mulher aqui tem que fazer duas viagens. Três viagens, essa mulher. Três viagens. Porque essa mulher canta e encanta e é linda, maravilhosa. Eu tô falando, sabe de quem? Simone Mendes, com seu novo trabalho, né? Direitos Iguais. Canta Simone Mendes aqui no programa Rodeio da Top, mas canta mesmo, mulher.
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0: Ô, mulher, hein?
2: Olá, Simone!
0: É barulho, mulher. Muita areia pro meu caminhão, hein? Canta, mulher, canta aqui no rodeio, vai.

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0: Juliana, amor dos outros, ô música bonita, hein? Um forte abraço aí pros amigos curtindo a nossa programação, curtindo o programa Rodeio da Top, hein? Prêmios pra vocês aqui, um Pix de R$88,90, uma caixa de cerveja também de brinde, cortesias também do Flashback no dia 5 de setembro, lá no CTG Farroupilha, hein? Noite do Flashback especial. E ele tá por cá, rapaz, meu amigo Zé Carlos. Ô, Zé Carlos, boa noite, Zé Carlos.
1: Boa noite, meu amigo Bocão.
0: Ô, Zé.
1: Tô feliz, tô na top.
0: Eu também, opa.
1: Como é que tá as coisas aí, Bocão?
0: Mexendo.
1: Fala aí pra nós.
0: Mexendo.
1: Zé Carlos de Oliveira.
0: Gente boa.
1: Aplicativo. Tamo aí na rodagem, Bocão.
0: Bacana, obrigado
1: levando
0: pela carona.
1: Pra lá e pra cá, sábado.
0: Leva esse povo, rapaz, pra se divertir.
1: Ô, Bocão, toca aquela pra nós, Bocão. Aquela derramada, Bocão.
0: Fala qual?
1: Peão, Carreira e Praiano.
0: É.
1: Encruzilhada.
0: Ah,
1: roda bruta.
0: Vamos tocar.
1: Um abraço, tô feliz, tô na top, é nóis.
0: É nóis, é nóis. Já tá no jeito aqui, viu? Já tá no jeito. Quero mandar um abraço pro meu amigo Vanderlei Cabeludo. Alô, Cabeludo, boa noite. Toca, toca pra nós, Vanderlei Cabeludo. Um abraço pra você, meu amigo. Sempre, sempre na sua sintonia, viu? Sempre curtindo o seu programa. Boa noite pra você, Vanderlei. Quero mandar um abraço especial aqui. Ah, boa noite, Bocão. Você não mandou boa noite pra mim. Aqui do bairro Nossa Senhora das Graças é a Raquel, irmã da Roberta. Quero participar do sorteio. Manda um alô pra mim e Adriana. Tá mandado. Tá mandado. Um abraço pra Adriana. Um abraço pra Raquel, irmã da Roberta, bairro Nossa Senhora das Graças. Obrigado, viu? Obrigado.
2: É botão que você quer. Então, toma.
0: Obrigado aí pelo carinho, viu? Vamos lá então, hein? Segura, Zé Carlos. 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
0: É ao vivo. É meia-noite.

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0: Rapaz do céu, hein? Tá atendendo pedidos aqui na nossa programação. José de Lima, valeu, valeu, valeu, valeu. Pediu, tocou dessa não, hein? Muito boa noite pra você ligado, sintonizado aqui no programa Rodeio da Top. Com o Jucinei Vilelo Bocão, obrigado aí pelo carinho da sintonia, viu? Obrigado mesmo. Até meia-noite. Até meia-noite. Fazendo barulho aqui na Rede Top FM. Tá uma loucura isso daqui, hein? Muitos ouvintes participando.
1: Noite, Bocão, boa aqui noite. É o José do Caiobá, tô chegando no finalzinho do programa, acabei de chegar de serviço agora e quero participar.
0: Tá participando, rapaz?
1: Do

0: Caiobá, boa noite. Boa noite. Boa noite pra esse ouvinte aqui, assim do Júnior.
1: Fala, Bocão! Opa, é o Júnior! Tô na Vila dos Caxias, agora tô chegando aí, meu pai, aqui, ó, na Vila dos Caxias.
0: Opa!
1: Perto do Atacadão.
0: Opa!
1: É, não gosto de fazer propaganda, né? É o Júnior aqui, ó. Eu quero que você toque a C10 vermelha.
0: C10?
1: Pra escutar aqui agora, nós estamos chegando em casa aqui agora. Bocão,
0: joga
1: aí pra nós, Bocão.
0: Você dá as
1: ervelhas? Fala, Bocão.
0: Opa.
1: Agora sem propaganda, hein, Bocão. Ô, Bocão.
0: Oi.
1: Toca esse CD vermelho aí pra nós escutar aí, meu pai, aqui. Nós estamos escutando aqui.
0: Bacana. Vambora.
1: E gostaria muito de escutar as CD vermelhas, né? Tamo junto, Bocão.
0: Vamos tocar.
1: Parabéns pela preocupação. Tamo junto.
0: Tamo junto.
1: Muito obrigado.
0: Que é isso, amigo. Obrigado a você. Me ajudando a trabalhar aqui. São os ouvintes, né, participando, interagindo aqui do programa Rodeio da Top.
2: E o Bocão?
0: Oi, oi, Lari.
2: Eu Cinei Vilela.
0: Eu mesmo.
2: Vou fazer igual aquele filme lá.
0: É filme agora?
2: O pai do José de Camargo Luciano lá, é, dando ficha pros outros colocar no orelhão pra esse programa assim não acabar, hein, menino? Mas não tem como acabar mesmo, não. Isso aí é bom demais.
0: Opa!
2: Depois de todo mundo querer descansar, vem esse som aí pra nós dançar, ué.
0: Vambora, vambora.
2: Todo mundo pode falar, eu tô falando nós da roça, né?
0: Oi, Lá.
2: Cinei Vilela, nosso amigo. Bom.
0: Oi, Lá.
2: Mas em 4 horas eu tô mandando pro...
0: Pro Paulistinha.
2: Pro Paulistinha.
0: Pro Paulistinha.
2: Bom dia, Paulistinha. Ei, ué. Nós é assim na roça.
0: Oi, Lá. Você tá acordado? Fala pra mim se você tá acordado. Você falou pra mim que é domador de cavalo. Você tá acordado, rapaz? Ô, Hilário Santos, prosseguir aqui com o Bocão, às 11 horas e 35 minutos. Rapaz, tem aquelas éguas que é danada, viu? Tem aquelas éguas que nova, né? Que a gente tá ensinando, né? Pra gente montar nela. E tem aqueles cavalos bem malandrão, né? Que quer jogar a gente pro lado da cerca, sabe? Quer jogar a gente pro lado da cerca pra estourar nossas pernas ali na cerca, viu? Mas, rapaz, tem uns cavalinhos meio chucro, viu? E aquelas éguinhas que não usa nem... Que não usa bridão ainda, que não usa freio, que tá no bocal ainda, sabe, né? Usando bocal ainda, né? Você disse que é domador, hein? Fala pra mim aí, Hilário dos Santos. Fala pro Bocão, rapaz. Vamos prosear um pouquinho aqui. Às 11 horas e 36 minutos, tem ouvinte aqui, o ouvinte? Tem ouvinte pra participar comigo? Ô, Bocão, coloca no sorteio. Ah, tô aqui na rodagem, sabadou. Ô, Vanessa. É você, Vanessa? Tá na rodagem aí? Tá trabalhando?

0: loucura aqui, gente, loucura. Agora, essa ouvinte aqui, eu tiro o chapéu pra ela, hein?
1: Boa noite, Pocão. Tô aqui já te esperando.
0: Essa não tem jeito. Essa não tem jeito.
1: Como você passou a semana?
0: Tô bem, tô melhor agora, Dolete.
1: Melhor agora te vendo, te ouvindo.
0: Ô, Dolete, hein?
1: Tá bom?
0: Tá tudo jóia?
1: Boa noite.
0: Boa noite, Dolete.
1: Toca um Mano Marcel pra mim hoje.
0: Eu vou tocar agora.
1: Põe um sorteio do Pix aí, Pocão.
0: Tá no sorteio.
1: Tá. Bom trabalho pra vocês.
0: Vou pegar o. Vou pegar o baile agora aqui. Vou pegar o baile, Dolete. Vou fazer o seguinte. Esse baile é danado, hein? Vamos fazer logo após o intervalo.

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7: 11:41.

0: pai do céu, tá aí atendendo pedidos. Ciúme bobo da Deolete. Alô, Deolete. Obrigado aí pelo carinho, viu? Valeu, Júnior.
1: Obrigado, Bocão. Tamo junto, tamo na top, velho. Você é um cara excepcional. Obrigado, Bocão.
0: Valeu, valeu, valeu, valeu. E cadê seu pai, rapaz? Eu sei que seu pai gosta de uma música aí. Acho que é essa daqui, rapaz. Eu acho que seu pai gosta dessa daqui, ó.
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0: Outra aí bonita, hein? Segura, Vanderlei Camilo! Amanhã tem o Paulistinha, viu? Amanhã tem o Paulistinha. O cowboy da top, às 5 da manhã tem o Paulistinha. Ô, Júlio, essa daqui que seu pai gosta, ó.

gosta. Aí que começou ali aquela pegada forte ali do tradição, viu? Era grupo Santo Chão na época. É só os entendidos, viu? É só pra quem entende, viu? É só quem entende da essência. Era grupo Santo Chão. Aí foi pra grupo Tradição, tá entendendo? Michel Teló, Gerson Douglas.

0: O José de Lima tá falando que eu entendo aqui, ó. Tá falando que eu entendo aqui, é verdade. Ó. Oh. José de Lima tá ouvindo lá.
1: Você é a música que seu pai gosta.
0: Obrigado, José de Lima, obrigado. Obrigado, pai.
1: Seu pai gosta,
0: ó. Rapaz, é do lado do outro, pai. Ô,
2: Bocão, tá dando essa ele gosta mesmo. Tá é essa aí, Bocão.
1: Seu pai gosta.
2: Ele gosta, Bocão.
0: O trem tá dando eco, tá dando eco.
2: Esse ele gosta, Bocão.
1: Aí que começou.
2: Só você, né, Bocão? Você é excepcional, Bocão.
1: Aquela pegada forte ali, bro.
0: Rapaz, tá dando eco do lado, um grava dali, outro grava de lá, eu rodei da top.
2: Obrigado, Bocão, por você levar meu pai. Por isso que eu sou fã da top, cara. Porque nós já tá vendo uma família aqui já, velho.
0: Você levar meu pai. Obrigado, gente. Obrigado a vocês, viu? Vocês ouvintes são maravilhosos. Eu tiro o chapéu pra vocês, viu? Tiro o chapéu pra vocês. Tiro mesmo. Tiro. Tiro. Eita, mano. A gente fica feliz, viu? Fica feliz porque é tão bom a gente trabalhar ao lado de ouvintes maravilhosos, de ouvintes que realmente gostam do que a gente toca, né? Gostam de participar do programa da gente. Isso só vem a somar. E vamos pro sorteio, gente. Vamos pro sorteio. Fiquei feliz, viu? Fiquei feliz. Vamos lá, então. Vamos lá. No pique, no toque. Sem perder tempo. Faltando aí 8 minutinhos pro Bocão tirar o nosso time de campo. Tirar a nossa... Hã? É isso. Tirar a nossa equipe. Vamos lá, então. Mais uma voltinha no peão. Mais uma voltinha. Mais uma voltinha. Vamos sortear agora aqui. A caixa de cerveja. Deu bom. Hamilton Farias, caixa de cerveja do Rouxinói. Hamilton Farias, caixa de cerveja do Rouxinói. Legal a equipe do Bocão que vai entrar em contato com você, Hamilton Farias. O conjunto Rouxinói aí que faturou uma caixa de cerveja, hein? Vamos lá agora pro Pix. 88,90, hein? Esse Pix é bom demais. 88,90. Mais uma volta.
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0: Deu bom. Já deu bom. Quem faturou é lá do Nova Lima. Sônia Paz do Nova Lima, 88,90. Faturou aí. Sônia Paz do Nova Lima faturou 88,90. Portanto, aí os ganhadores. Sônia Paz faturou o Pix de 88,90. O Hamilton faturou a caixa de cerveja. Obrigado, viu, você aí que participou. Desde as 9 horas da noite, aqui com o programa Rodeio da Top. Tá certo? O Bocão tá tirando seu time de campo. Desejando pra você aí uma boa semana. Se Deus é por nós, quem será contra nós, viu? Tchau, obrigado, gente. Tudo de bom pra vocês, viu? Parabéns, minha mãe. Amanhã estarei de volta com o João Bosco de Medeiros. Tchau, obrigado. Fui.

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7: 2:30.

0: abrindo com chave de ouro o Clube do Caipirão desse domingo de 1968. Vemos o Caçador com Tião Carreiro e Pardinho.
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0: Obrigado pelo carinho da sua sintonia nesta bonita manhã de domingo, hein? É, vamos ouvir A Lua é Testemunha agora com Pedro Bento e Zé da Estrada.

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2: 2:21.
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1: 2:21.

0: Abraço aos amigos do agro, né? O agro em peso aqui no nosso estadão do Mato Grosso do Sul, pessoal na capital morena, muita gente já no pé do oito, acompanhando a nossa programação, gratidão imensa, tô feliz, tô na top.
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0: É o Clube do Caipirão, defendendo a viola caipira, as tradições de nossa terra. Bom dia pra você que tá chegando agora, você que já vem com a gente, seja muito bem-vindo, tem muita moda boa pra gente ouvir.
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0: Aqui é muita moda e pouca prosa, vamos ouvir João Carreiro, Eu Já Nasci Peão.

0: grande sucesso, hein? Página de Amigos com Chitãozinho e Chororó. Aguenta, coração. Também ouvimos Jardineira do Adeus com Mococa e Moraci. Ouvimos Prisioneiro com Ronaldo Viola e João Carvalho. Também Eu Já Nasci Peão com o João Carreiro.
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4: 12:42.
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0: grande sucesso em Delay e Dorival, Desespero do Mar. Também ouvimos A Sereia e o Nego d'Água com Goiânia e Paranaense, Estrada da Vida com As Gargantas de Ouro do Brasil, Milionário José Rico, Candeeiro da Fazenda com Tião Carreira e Paraíso e Cadeira de Balanço com Craveiro e Cravinho.
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0: Já já tem mais sucesso, se liga na programação.
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4: 3 e 1.
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3: 3 em 1.

0: turma vai levantando, vai se ajeitando, os amigos caminhoneiros pegando a estrada na boleia do bruto, cruzando o chão preto da nossa região. Gratidão imensa, tamo junto aqui no Clube do Caipirão, na Top FM. 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
0: Nós outra vez aqui defendendo a viola caipira, as tradições de nossa terra aqui no Clube do Caipirão. É só modão.
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0: O Luquinha sinalizou e nós vamos ouvir Zé Mulato e Cassiano, Ciência Matuta.

0: Noite Fria com Tibagi Miltinho, música do saudoso amigo Orlando Gomes Araújo e do Miltinho Rodrigues. Noite Fria, ê modão, hein? Também tivemos Ciência Matuta com Zé Mulato e Cassiano.
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0: Agora, junto com a FAESP, Federação da Agricultura do Estado de São Paulo, Senar, Serviço Nacional de Aprendizagem Rural e Sindicatos Rurais, vamos com o informativo do agro, deixando você logo cedo muito bem informado. A agropecuária apresentou saldo positivo no cenário nacional, com 22.898 vínculos formais em junho deste ano, o segundo maior entre os setores da economia. O cultivo da laranja liderou a geração de vagas no país, seguido pelo café e pelos serviços de preparação de terreno. Cultivo e colheita reforçam a importância dessas atividades para a dinâmica do mercado de trabalho rural. Para mais detalhes e informações, acesse o site faespsenar.com.br. É o informativo do agro, junto com a FAESP, Senar e Sindicatos Rurais, deixando você logo cedo muito bem informado aqui no Clube do Caipirão.
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0: ó, Lourenço e Lourival, as vozes de cristal, o diploma e o chapéu. Também tivemos Exemplo de Cão com Zé do Cedro e João do Pinho, Crise de Amor com João Menino e Marciano, Camisa Branca com Douglas Cial, O Menino e o Cachorro com os primos Abel e Caim. Aqui no Clube do Caipirão é só modão dos cabeceira.
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3: 3:41. 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

0: Muito bom dia pra você, meu compadre, companheiro, minha comadre, grande amiga, final de madrugada, começo de manhã, tamo aqui no Pé do Oito com o nosso Clube do Caipirão, na Top FM, tô feliz, tô na top.
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0: É o Clube do Caipirão pelo rádio, pela internet, o negócio é defender as tradições de nossa terra com as músicas que marcaram época. Bom dia.
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0: Rápido, Luquinha, se não dá tempo, tem mais moda pra gente ouvir no jeito João Mulato e Douradinho, de 1984, Fim do Mapa.

0: Modão e Mulher Maravilha com Duduca e Dalvan. Também tivemos Gilberto e Gilmar, ouvimos Jean Giovanni e João Mulato e Douradinho, Fim do Mapa.
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2: 4:22.

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3: 4:43.

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2: 4:52.

Muito bem, tá feliz lá na top? Eu também tô feliz, tô na top. Aí curtimos, né? Não vou falar curtimos, mas ouvimos aí, né? Vários e vários chamamentos pra gente poder fazer a abertura da nossa programação. Muito bom dia, seja bem-vindo. Bem-vinda também à nossa programação nesta manhã de domingo. Domingão maravilhoso, né? Maravilhoso dia 23/8/2026. E, claro, com certeza, eu sou Elisiário Costa, tenho grande satisfação, alegria é imensa no coração de estar apresentando mais uma edição aqui do Manhã Sertaneja, juntamente com você, tá bom? Vamos pedir a permissão dele, do nosso querido bom Deus, Senhor Jesus Cristo, que nos abençoe nesta manhã de domingão, com muita paz, saúde, harmonia, alegria, prosperidade, tudo de bom nas nossas vidas, é o que nós pedimos nesta manhã de domingo, hoje e sempre, né? A mim, a você, a sua família, os nossos munícipes de Camapuã e, claro, nos municípios vizinhos também, aquele que está ouvindo através da internet, claro, a todo o nosso Brasil, que Deus abençoe grandemente cada um de nós, né? Aí sim possamos dar continuidade na nossa programação por aqui, né? Então tá bom, então vamos tratar da bicharada. O dia ainda não vem, não, ainda não vem raiando, não vem amanhecendo, né? Então, peraí, vamos tratar da bicharada mesmo assim, vamos conferir.

Então dá certo, tá Bicharada respondendo, João de Barra rasgando o peito. Aê, João de Barro, cantou bonito, hein? Não dá zero, dedão. Agora são 5:06 por aqui e por aí. Que hora que é? Já é 5:07? 5:08? Não dá certo, dedão. Tomando um cafezinho ontem. Ô, Márcio, ontem você fala, nós falando em café ontem. Ontem o meu café saiu mais margoso, né? Eu já trago de casa. Eu não gosto, sempre eu gosto de ter a medida certa, mas eu trago, né? Tudo junto lá na sacola, já trago o café e açúcar, chega aqui, mando no bolho ali. E aí, hoje, saiu um pouco mais doce, daqui a pouco eu vou lá, vou dar uma destemperadinha de uma, tá muito doce demais da conta, vou dar uma destemperadinha nele, né, deixar um pouquinho mais, menos doce, senão daqui a pouco a voz começa a querer sumir. Mas, então tá bom, daqui a pouquinho nós vamos falar com você, ouvir seu áudio, viu, Márcio? Meu amigo Mário também, bom dia pra você, é um ótimo domingão e claro, bom dia a todos mais uma vez. Hoje nós vamos começar com Deixar Cair, deixa eu mandar um alô pro Ivail. Ivail, hoje nós vamos deixar cair seu pai, né? Diz que gosta muito das modas do Timbaginho, Miltinho. Timbaginho, Miltinho regravou o Pé de Seda há muitos e muitos anos. Eu até acho que pode ser, depois do Zacaria Mourão, a primeira gravação original, né? E aí nós vamos trazer também o Cacique e o Pajé, o velho Jiquitibá. É, o velho Jiquitibá. Vamos trazer então os modão da antiga. Sempre nós começamos com os raizão, tá? Nós vamos começar hoje homenageando as árvores, então. Primeiro o Pé de Seda, depois o Jiquitibá. Vamos conversar.

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2: 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Redonda bom, tá feliz, tá na top, tá aí. É saudade da minha terra, na voz do Belmonte, Ibaraí, Jiquitibá, Cacique Pajé, Tibaginho, Miltinho, cantou bonito, homenageou o Pé de Cedro, que temos muito aqui na região de Camabum, Pé de Cedro, né? Vamos que vamos, deixa eu agradecer meu amigo Mário, então vamos rodar já já, aí vamos sapecar esse modão, tá, com o Peão Carreira e Zé Paulo, meu amigo Márcio Amorim, vamos falar, vamos brosear.
3: Meu amigo Lezear Costa, tô ligado na radinha das três da madrugada.
2: Rapaz, então você?
3: Bora.
2: Bora.
3: Manda moda pra nós aí.
2: O que você quer ouvir? Você vai acabar dormindo ouvindo o Elisiário aí.
3: Vamos fazer um cafezinho, né? Quadro no coador. Bora escutar as modão aí, tomar um cafezinho quadro no coador. Manda uma moda pra nós aí, o Peio Prisioneiro, e Peio Prisioneiro.
2: Certo, valeu e Léo.
3: Ou o Canarim Prisioneiro, e Peio Prisioneiro. Pra nós. Tá apaixonado, então, Zé. Teu café tá doce.
2: Então.
3: Tá apaixonado.
2: Não, o pessoal fala isso, né? Café apaixonado, isso mesmo. Vamos que vamos.

Daí, tá feliz, tá na top? Vem comigo que eu estou contigo aqui através da Top FM. Então dá certo, tá aí, né? O Leo e Léo cantou o IP Prisioneiro, agora nós finalizou com o Abel e o Caim, Abel e Caim, né? A Aurora, Abel e Caim fazia que não passava por aqui, hein? É, o Abel e Caim, também o Pinhão Carreiro e o Zé Paulo. Ô Márcio, eu já vi isso aí, já passando o cafezinho. Mandou o vídeo, tá certo, dá um bom cafezinho, fica ligado aí na nossa programação. Seu Beto, e aí, tudo bem? Tomando chimarrão ou tomando um cafezinho? Bom dia pro senhor, é a segunda aqui dessa pegada musical aqui. Nós vamos trazer o André Andrade, Gino e Gênio, pro seu Beto. Beto Sobrinho, bom dia pro senhor. A dona Terezinha já acordou, já tá preparando chimarrão ou ainda tá dormindo ainda? Roberto Carlos Sobrinho já tá quase, falta 3 minutos. Roberto Carlos Sobrinho levantar e sintonizar o rádio lá para poder, né, na Mercearia Sobrinho, colocar o pão aí na brasa. Vai daqui a pouquinho atender a clientela, né? Aí nós vamos trazer o Gino e Gênio aí, uma moda, escolhi uma moda aqui pro senhor do Gino e Gênio. Aí nós vamos trazer para fechar esse bloco com 3 modas. Vou trazer, viu, Mário? Vou trazer uma moda do Mococa e o Moraci, né? Essa dupla é fantástica. Marcelo Pimentel do Arlibe, bom dia para você, meu irmão. Tô olhando aqui. Ontem o Netinho falou pra mim, falou assim: Elisiário Costa, ai, ele, eu falei, Netinho, você falou assim, manda um abraço pro baiano. O Netinho falou, não, eu quero que você mande amanhã, fala que ele tá no Big Brother, tá? Eu falei, mas não, eu tô aqui, daqui a pouquinho eu vou dar uma olhada. Eu falei, mas como assim, né? Ele tá no BBB. Então tá certo, um abraço pro baiano, também Marcelo Pimentel do Alibo, Netinho, eu tava rachando o Big de... É? Falei, o baiano é gente boa, São Paulino, né? São Paulino, Marcelo Santista, os dois ficam por lá. Quando tiver clássico, hein? Tiver clássico aí, nós vamos dar uma judiada no Santos, né? Mas vamos que vamos. Daqui a pouquinho nós vamos trazer o melhor Zé Rico, viu, Marcelo? Daqui a pouquinho, no outro bloco musical, de repente nós vamos trazer uma. Eu sei que você gosta do Ateliê Alexandre também, das modas, né? O Ateliê Alexandre, nós busca uma antigona do Ateliê Alexandre e roda também. Fica tranquilo, no outro bloco, nós já bota pra usar de novo.

Então tá aí, Plantão Escondido já é o nome da moda, né? Ah, então tá certo, então. Mariano, você já acordou, Mariano? Rapaz, você também, hein? Então tá certo, então. Mariana madrugador. Mariana, agora são 5h38. Já posso mandar um alô para aquele companheiro nosso que fica na saída aqui? Sentido BNH, Vila, nossa querida Vila Industrial. Ou ainda espera mais um pouco? Espera mais um pouquinho? É, ele tá abrindo 6 horas lá. Rapaz, então vou mandar um alô então pro Ivail, então. Daqui a pouquinho nós vamos rodar um modão, né? Mandar um alô, um bom dia pra ele, que ele já levantou. O tempo tá seco, né? Tá isso mesmo, a gente. De manhã cedo, igual agora, tá louco, tem que colocar a blusa. Aí daqui a pouco aquele calor, né? A gente fica. Mas é igual você falou mesmo, né? Deus sabe todas as coisas, Deus tá no controle, então tá bom, né? Nós estamos com saúde, graças a Deus. Então tá bom demais, tá certo. 5h39, falando em nome de Casa de Carne e Tradição. 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Vamos que vamos? Então, vamos que vamos. Mariana, na hora que você falar assim, manda um alô pra ele, né? Que ele já abriu o mercado, já levou o seu café, né? Porque o café lá não é do rapaz do mercado mais, né? O café lá só os de venda, né? Da garrafa esqueceu, né? Então tá certo, então. Então tá bom. Bora? Com moda?

Então tá aí, agora faltando 12 minutos para 6 da manhã, o dia já raiou, o dia já clareou, já o solzinho já tá vindo aí, né? Deixa eu mandar um alô lá pro mercado Zambroval Divino, né? O pastor já acordou, já levantou, tá por lá, né? O Mariano não falou nada, né? Que o Mariano tá fazendo aquela correria, então dá certo então. Vamos mandar um alô também pro João Henrique, né, Mariano? Mandar um alô pro João Henrique também, que sempre abre aos domingos também, é isso? Então dá certo então, um abraço. Bora com mais, aqui não para.

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1: Tá aí a fera cantando bonito, né? Tocando em frente aí com Almir Sater, né? Bacana, bom demais da conta. Agora faltando seis minutos para 6 da manhã. A moda não pode parar, a moda tem que continuar. Dino Franco, Amoraí também tem vez aqui, tem ou não tem? Então vamos com eles, original.

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Sendo uma cor de encher a vista, soprou plumas no aguaceiro sobre o solo boiadeiro. Viu que era bom, animado, fez um planeta azulado e um pedaço pantaneiro. E um bando de araraúnas baila no céu entre gritos, fica o Pantanal pintado de riscos azuis bonitos. E se vê perante a tela o mais justo gabarito para pintar o planeta.

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6: 6 e 4.

Tá aí, Canto da Terra, na voz do JZ com você e também o nosso querido amigo Ireno também cantando com JC Jorge de Carvalho e você, né? Então tá certo. Meu amigo Elcio, é o seguinte, eu vou trazer pra você duas modas. Espero que você goste. Uma é do João Mulato e o Pardinho e a outra é o Jacó e o Jacozinho, tá bom? Duas modas. Na hora que você me ligou, já tava chegando a hora de eu prosear. E aí, é por isso que o seu amigo não atendeu. Mas vou mandar duas modas pra você. Você escuta aí, fica no pé do rádio, prepara um tereré. O Elcio não toma café e não toma chimarrão, né? Mas toma um tereré. Daqui a pouco ele já tá golpeando um tereré por lá. Então você faz o seguinte, você escuta aí. Tá meio fresquinho, mas já o tereré, né? Já vai bem daqui a pouco. Então tá bom. Vamos com a primeira? Vamos com a primeira. A primeira é o João Mulato e o Pardinho. Aí depois é o Jacó e o Jacozinho.

em noites, mal dormido com crédito na indicação da Maria Regina, obrigado, bom dia pra você, pro seu Dolino, pra sua mãe também, a dona Laerta, bom dia pra toda a família, muito obrigado e um ótimo domingo pra vocês também. Meu amigo Nokia aí, bom dia pra você também, tudo certo? Graças a Deus, vamos de modão? Então vamos com essa aqui, ó, Tião Carreiro, vai passando e vai cantando pra nós.

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7: 6:24.

aí, menina da aldeia. É, moda boa, né, Eliane? Moda que você gosta também, do Lance Lorival, menina da aldeia, moda chique demais da conta. 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Um abraço, bom dia e claro, com certeza agora são 6:30 por aqui. André Andrade, chorei de verdade.

Tá aí o Alain Aladim, gravou em 1987, Dois Passarinhos. Ah, bacana, deixa eu mandar um alô. Um abraço pro senhor José Gomes Filela, um abraço, bom dia pra você e toda a família. Tem churrasco hoje ou não? É, se tivesse é pra um Jairinho passar. É, fala, ó, Jair, é o seguinte, hoje eu vou, né, tomar uma geladinha aqui sentado e você vai controlando a churrasqueira pra nós aí. Naldo, bora, já nós vamos falar, já nós proseia, tá bom? Já nós vamos brosear, já nós fala e daqui a pouquinho nós roda a moda, né? Então, tá bom, fica tranquilo, fica frau, fica gelo, porque agora vem Bar do Ponto. Deixa eu só mandar um alô pro meu amigo, mais um alô pro meu amigo Mariano. Aqui tá tudo bem, Mariano, o pátio tá chique, né? Época da seca agora, a grama quase não cresce, né? Você vai lá no Valdivino Bercó tomar um cafezinho? Eu já mandei um alô pra ele hoje lá, tá bom? Bora, o Célio Bercó sumiu do mapa, depois você manda mensagem que ele não tá respondendo ou não. Você manda mensagem, pergunta onde que ele tá, o que que tá acontecendo, que ele sumiu. Sábado ele não falou comigo, né? Foi ontem e hoje também não. Né? Não sei o que que tá acontecendo. O homem sumiu, cadê ele? Bar do Ponto, na voz do primo Ronaí.

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4: 6:43.

0: chega mais.
1: Então tá aí, guarda-roupa maldito, vamos ver quem é que indicou ele, meu amigo Taíde.
2: Meu amigo Lisiar, bom dia. É o Taidão Cabral. Toca pra nós com o Teodoro Sampaio, guarda-roupa maldito. Pra nós curtir aqui. E o Fresco, o Fernando Baiano, a Helena e o Fernandes também lá na Fazenda Corguim. Então, bom dia, um bom domingo, um abraço.
1: Beleza, Taidão, um abraço, obrigado, bom dia, tá aí, rodamos. Também quem pediu, deixa eu ver aqui, Algino Eugênio, molhado de saudade. Ah, tá com saudade, hein, Naldão? Ah, tá certo, Lindão. É?
3: Bom dia, Lisiar, como é que tá o lado da... Também estou bem aqui do lado de cá.
1: Ah.
3: Hoje eu perdi o horário, corri um pouquinho mais cedo.
1: Mas o que foi?
3: Pulou da... Lisiar, tá aqui pra nós vir com Algino Eugênio, molhado da saudade é o nome da canção, arrumando. Ah. E vai pra todos, vamos deixar mais pra região. E um bom dia a todos e um abraço, Naldão. Tchau, obrigado.
1: É, deixa o cachorrinho aí. Laerte Costa, e aí, meu irmão, tudo certo? Bom dia pra você, ótimo domingo pra você e toda a família. Vou tocar uma moda do Serjão aqui pra nós já finalizando também, que daqui a pouco a gente tem que fazer os preparativos aqui da Palavra de Deus, transmissão da Santa Missa Dominical diretamente da Igreja Matriz, né, para Camapu e toda a região. Daqui a pouquinho, então, né, nós voltamos na segunda parte do Manhã Sertaneja, daqui a pouquinho, logo após a Palavra de Deus, aí daqui a pouquinho voltamos, tá bom? Fiquem todos com Deus e daqui a pouco nós voltamos, mas não desliga o rádio não, fica, deixa ligadinho aí, vamos ouvir a Palavra de Deus aí daí 8:05, nós estamos de volta com a nossa programação até às 11 da manhã, segunda parte do Manhã Sertaneja. Vamos com essa daqui, ó, uma regravação, Lard, Castelo de Amor, eu acho ela, não vou dizer que é melhor com teu Parada Dura e nem melhor com o Sérgio, mas é, as duas é muito bacana, Castelo de Amor.

0: do que dar a vida por seus irmãos. 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Honra e glória ao nosso Deus que está aqui.
1: Participar do nosso retiro paroquial missionário, que vai acontecer após a Santa Missa aqui no Salão Paroquial. Se você está em casa e se inscreveu, dá tempo ainda de participar. E se você ainda não se inscreveu, apareça. Nosso retiro missionário paroquial aqui no Salão Paroquial da Matriz. Acolhemos a equipe de São Gabriel do Oeste, que veio para nos ajudar a fazer a reflexão, o retiro de hoje. Acolhemos também os familiares do Júlio Pereira de Melo, que celebra hoje o sétimo dia, e também rezamos com a família da dona Bete Moura, que a dona Ernestina Biazon de Lima veio a falecer. Rezamos também por eles e com eles. E com você que está em casa, rezamos com você e por você. Hoje celebramos o dia do leigo, da leiga, né? Vós sois o sal da terra, a luz do mundo. Que a graça de Deus nosso Pai, o amor de Jesus Cristo e a comunhão do Espírito Santo esteja sempre convosco.
2: Bendito seja Deus que nos reuniu no amor de Cristo.
1: E parabéns celebrar este amor de Cristo em nossas vidas, reconheçamo-nos necessitados da misericórdia do Pai.

0: Pai misericordioso, tenha compaixão de nós, perdoe os nossos pecados e nos conduza à vida eterna.
1: Amém.

0: na presença de Deus que nos chama, que nos consagra e nos envia, coloquemos nossas orações, pedidos, agradecimentos, a graça que cada um veio buscar. Ó Deus, que unis os corações dos vossos fiéis no único desejo, concedei ao vosso povo amar o que ordenais e esperar o que prometeis, para que na instabilidade deste mundo nossos corações estejam ancorados lá onde se encontram as verdadeiras alegrias. Por nosso Senhor Jesus Cristo, vosso Filho, que é Deus, e convosco vive e reina na unidade do Espírito Santo, por todos os séculos dos séculos. Amém. Atentos, ouçamos a palavra de Deus.
1: Leitura do livro do profeta Isaías. Assim diz o Senhor a Sobna, o administrador do palácio: eu vou te destituir do posto que ocupas e demitir-te do teu cargo. Acontecerá que nesse dia chamarei meu servo Eliacim, filho de Eucias, e o vestirei com a tua túnica e colocarei nele a tua faixa. Porém, em suas mãos a tua autoridade, e ele será um pai para os habitantes de Jerusalém e para a casa de Judá. Eu o farei levar aos ombros a chave da casa de Davi. Ele abrirá e ninguém poderá fechar. Ele fechará e ninguém poderá abrir. Hei de fixá-lo como estaca em lugar seguro, e aí ele terá o trono de glória na casa de seu pai. Palavra do Senhor.
2: Graças.

0: Leitura da carta de São Paulo aos Romanos. Ó profundidade da riqueza, da sabedoria e da ciência de Deus. Como são inescrutáveis os seus juízos, impenetráveis os seus caminhos. De fato, quem conheceu o pensamento do Senhor? Ou quem foi seu conselheiro? Ou quem se antecipou em dar-lhe alguma coisa, de maneira a ter direito de uma retribuição? Na verdade, tudo é dele, por ele e para ele. A ele a glória para sempre. Amém. Palavra do Senhor.
1: Graças.

0: Senhor esteja convosco.
1: Ele está no meio de nós.
0: Proclamação do Evangelho de Jesus Cristo segundo Mateus.
1: Glória a vós, Senhor.
0: Naquele tempo, Jesus foi à região de Cesareia de Filipe e aí perguntou aos seus discípulos: quem dizem os homens ser o Filho do Homem? Eles responderam: alguns dizem que é João Batista, outros que é Elias, outros ainda que é Jeremias ou algum dos profetas. Então Jesus lhes perguntou: e vós quem dizeis que eu sou? Simão Pedro respondeu: tu és o Messias, o Filho do Deus vivo. Respondendo, Jesus lhe disse: feliz és tu, Simão, filho de Jonas, porque não foi um ser humano que te revelou isso, mas o meu Pai que está no céu. Por isso eu te digo que tu és Pedro, e sobre esta pedra construirei a minha igreja, e o poder do inferno nunca poderá vencê-la. Eu te darei as chaves do reino dos céus. Tudo que tu ligares na terra será ligado nos céus. Tudo que tu desligares na terra será desligado nos céus. Jesus então ordenou aos discípulos que não dissessem a ninguém que ele era o Messias. Palavra da salvação.
1: Glória a vós, Senhor.
0: Podemos sentar um instante, nós que estamos aqui na Igreja Matriz. Então queremos acolher mais uma vez a equipe que veio nos ajudar e animar o retiro missionário aqui na nossa paróquia São João Batista em Camapuã. Então sejam bem-vindos, a equipe de São Gabriel vieram 14 pessoas, né? Então sejam bem-vindos. É mais ou menos igual a barbearia, três irmãos. Um amarra, um segura e outro corta. Então vieram uma equipe grande que é para dar jeito aqui. Então sejam bem-vindos, tá bom? E também queremos acolher as comunidades que estão aqui, os setores missionários, coordenadores, coordenadoras, vocês que estão aí fora também, paciência hoje, segura aí, participa da missa. Não coube todo mundo na igreja, mas em breve a gente vai começar a ampliação da igreja, a reforma, ampliar um pouquinho mais aí para as laterais, tá bom? Também nós queremos rezar então com a dona Bete Mura, que a mãezinha dela, né, já está fazendo a Páscoa definitiva, a dona Ernestina já está fazendo a Páscoa definitiva. O que nós celebramos aqui na missa, ela está celebrando agora diante de Deus, a Páscoa. Também junto com os familiares do Júlio Pereira de Melo, que hoje celebra o sétimo dia, e demais pessoas. Também queremos rezar com a Áurea Rezende, né, que está hoje celebrando o dom da vida, e com quem estiver de aniversário. Você que está em casa nos acompanhando, rezamos com você e por você, na fazenda, na chácara, no sítio, no seu local de trabalho. Então, queridos irmãos e irmãs, uma pequena partilha, uma pequena reflexão para o dia de hoje, celebrando também o dia do leigo e da leiga. Nosso mês de agosto é o mês mais querido dentro da igreja, mês muito importante. Primeiro domingo celebramos a vocação dos ministérios ordenados, né? O diácono, o presbítero, o padre e o bispo. No segundo domingo celebramos o dia do pai, né? A família e o matrimônio. Terceiro domingo celebramos as religiosas, os religiosos. Olha que coisa mais linda. E hoje celebramos o dia do leigo e da leiga. Vós sois o sal da terra, vós sois a luz do mundo. Olha que coisa importante. Celebrar o dia do leigo é lembrar da vocação recebida no batismo, da missão que Deus dá e confere a cada um pelo batismo. Vós sois o sal da terra, vós sois a luz do mundo. E se o sal perder o sabor, se o cristão perder o sabor, estamos tudo lascado. Não serve para nada, a não ser para ser jogado fora e pisado pelas pessoas, diz. Então, olha a importância da vocação do leigo e da leiga, sal da terra e luz do mundo. E hoje nós temos esta palavra de Deus, esse evangelho tão bonito, importante, né? Dá uma catequese grande, dá para fazer um retiro. Cada frase aqui é um retiro, dá para a gente rezar este evangelho durante várias horas. Mas separei algumas coisas para nos ajudar a celebrar o dia de hoje e viver bem o nosso retiro missionário. Primeiro, Jesus faz uma pausa para ter uma avaliação da pastoral dele. Jesus é o missionário do Pai, por excelência. Ele recebeu uma missão do Pai, né? Ele vem fazer esse trabalho que o Pai mandou ele fazer. E chega numa altura aí do trabalho dele, do campeonato, ele resolve parar para avaliar. Assim como a gente faz nas empresas, como a gente faz no comércio, no plantio lá da roça, como a gente faz na nossa pastoral, no movimento, na igreja, a gente para avaliar, faz um checklist e vai avaliando. Vamos ver se cumprimos a meta. E Jesus está preocupado porque ele queria saber se ele estava se fazendo entender. O que dizem a meu respeito? O que estão falando? Como é que estão compreendendo aí? Será que está dando certo? Eu estou me fazendo entender? Esse é o primeiro desafio na pastoral, fazer-se entender. Às vezes lá em casa a minha mãe dizia assim para nós: tu escutaste, mas não compreendeste? Eu disse: ah, eu escutei, mas não compreendesse o que eu te falei. Né? Então, fazer-se compreender. E aí Jesus pergunta e ele tem respostas até bonitas. Ele é comparado com pessoas grandes da Bíblia. Olha que bacana. Eles não estavam completamente certos, nem muito errados. Compararam Jesus com personagens grandes da Bíblia. Olha, alguns aí estão pensando que você é João Batista. Outros estão pensando, né, João Batista, o último profeta. Outros estão pensando que você é Elias, que foi arrebatado ao céu numa carruagem de fogo e está retornando agora para implantar o reino de Israel. Outros estão pensando que é Jeremias, né, um profeta grande do povo de Deus, ou algum dos outros profetas. Então Jesus viu que ele não estava se fazendo entender. E às vezes acontece isso com nós também, na pastoral, na igreja, na família, no campo do comércio, do negócio. Então Jesus, em vez de ficar falando então para o povo, ele mudou a estratégia. Daqui para frente Jesus para de falar para as multidões. Ele se preocupou com os de dentro. Aí ele disse: e vocês, que são os que estão do meu lado, pertinho de mim? Nós estamos dormindo, comendo, viajando, pensando, rezando. E para vocês então, quem eu sou? Então Jesus mudou a estratégia. Por isso a importância de um retiro. Por isso a importância de uma formação bíblica. Porque nem sempre aquele Jesus que está na minha cabeça é o Jesus da Bíblia. Nem sempre o Jesus que eu tenho como modelo, como ideia, nem sempre é o Jesus Filho do Deus Pai Eterno. Então ele parte, mudou a estratégia e chamou o grupinho, e ele começa então a falar daqui para frente aos discípulos. E vocês quem dizem que eu sou? Pedro dá a resposta, né, que a igreja mais tarde vai confirmar: tu és o filho do Deus vivo. Então, para nós também, se você precisa responder quem é Jesus na tua vida, e eu preciso responder isso, eu não posso responder a partir de mim. Jesus diz: ah, tu és feliz, Pedro, porque não foi a partir da tua carne, não foi a partir da tua inteligência, não foi a partir do teu querer, não foi, mas foi o Pai que te revelou isso. Então, para eu responder para mim quem é Deus, quem é Jesus, não basta eu ser esperto, não basta eu ter um plano de vida, um sonho. Então a gente tem que pesquisar, estudar, temos que nos debruçar sobre os livros. Eu não posso só sair dizendo: não, Jesus para mim é tudo. Tudo e nada é a mesma coisa. É a resposta mais rasa que alguém pode dar. Quando alguém diz: Jesus para mim é tudo. Não, Jesus para mim não pode ser tudo. Eu tenho que estudar, pesquisar, buscar nos documentos da igreja, no magistério da igreja, eu preciso buscar aquilo que a igreja já definiu, aquilo que a igreja alcançou pelos estudos, aquilo que a igreja apresenta para nós, quem é Jesus. Né? Tem umas músicas aí do ano 70, né? Que a gente cantava, né? Jesus com cabelos longos, calça grande, larga. Não, Jesus é muito mais do que isso. Então também tem muitas religiões que veem muita coisa boa em Jesus, mas não vê o essencial. Se você perguntar para uma religião dos muçulmanos, por exemplo, eles têm Jesus como um profeta, um homem bom, um homem grande, mas não tem ele como o Messias, como filho de Deus, é apenas um profeta. Se a gente vai para o budismo, eles também respeitam Jesus, é um homem iluminado, mas não passa disso. E se a gente vai em tantas outras religiões, eles aceitam Jesus, mas não aceitam aquilo que ele é, porque eles não estudaram, porque não aceitam a tradição da Igreja Católica, porque não aceitam o magistério da igreja, não aceitam os santos padres, não aceita também a sucessão apostólica, que é o que nos garante hoje uma clareza na fé. Eles não aceitam. E esse risco às vezes a gente pode correr dentro da nossa igreja, cada um pintar um Jesus do jeito que está na sua cabeça, no seu coração. É muito engraçado quando a gente vê as pinturas de Jesus, né? Se é um espanhol que pinta Jesus, ele tem até o bigodinho torcido assim, na Espanha, né? Já viram aquele bonitinho, bigodinho assim para cima? Agora, se é um judeu que vai pintar a imagem de Jesus, ele vai fazer um Jesus de cor preta, moreno, cabelo totalmente, porque é da terra deles. Se é um Jesus lá da Alemanha, ele é loirinho, branquinho, olhos azuis. Não serve. Então eu tenho que pesquisar, buscar, estudar, compreender para poder responder quem é Jesus. E Jesus é muito mais do que tudo isso. Por isso a igreja tem o símbolo Niceno-Constantinopolitano, o creio, aquele creio grandão, aquele creio maior, é a resposta que o magistério, a tradição, a sucessão apostólica, os santos padres resumiram. Se alguém perguntar para mim quem é Jesus, eu vou olhar no creio, né? Filho unigênito de Deus. nascido do Pai antes de todos os tempos. Isso quer dizer, ele estava no dia da criação, ele já existia como filho. Olha que interessante. Ele é Deus de Deus, luz da luz. Ele não é só um homem iluminado, mas ele é Deus de Deus. Ele é luz que vem da luz. Ele é Deus verdadeiro. Então tem que chegar nessa profundidade. Quem é Jesus? É Deus. Ah, mas ele é filho de Maria. Isso mesmo. Maria gerou Jesus, nasceu dela. Ela é mãe de Deus. Esse é um dogma da Igreja Católica. Gerado, ele não é criado, ele não é criatura. Nós somos criaturas. Jesus não. Ele é gerado. Ele é consubstancial ao Pai. Quer dizer, ele tem a mesma substância, a mesma natureza do Pai. Nós não falamos que é o Filho é a carinha do Pai? Jesus é a carinha do Pai. Consubstancial, tem a mesma substância. Por ele todas as coisas foram feitas, e por nós homens, e para a nossa salvação. Opa! Então ele é o nosso salvador. Jesus não é o meu amiguinho. Jesus não é o meu coleguinha. Ele é o meu salvador. Quem dizem os homens que eu sou e quem sou eu para vocês? Jesus é o meu salvador, né? Veio para a nossa salvação. E de onde é que ele veio? Do céu. Ele já existia junto do Pai e no Espírito Santo, já existia, né? Mas ele desceu do céu, se encarnou pelo Espírito Santo no ventre de Maria. Então ele é filho de Maria. Maria é mãe de Deus. E se fez homem, também por nós foi crucificado. Quem é Jesus? É aquele que morreu no meu lugar na cruz. Por nós foi crucificado, sob o mandato de Pôncio Pilatos. Padeceu, foi sepultado, mas tem um detalhe aqui: ressuscitou. Então isso nem todas as religiões aceitam, que Jesus ressuscitou ao terceiro dia. Mas quem é que garante? As escrituras, a tradição da igreja, a sucessão apostólica. E ele subiu aos céus. Mas quem é que garante? A sucessão apostólica, a tradição da igreja, o magistério e as escrituras. E onde é que ele está agora? Sentado à direita do Pai, participando da realeza de Deus. Oh, mas ele há de vir um dia na sua glória. Para quê? Para julgar os vivos e os mortos. E o reino dele não terá fim. Pedro, tu és Pedro, e sobre esta pedra edificarei minha igreja, te dou a chave dos céus, e as portas do inferno não poderão vencê-la. Olha que bonito o nosso creio, é o resumo da resposta: quem é Jesus? Então, querido irmão e querida irmã, a resposta tem que passar também pela nossa razão. A nossa resposta de fé, ela não é emocional, como às vezes a gente pode escutar em algum lugar: ah, fulano recebeu o Espírito Santo no nosso retiro porque ele até chorou. Não, chorar não é sinal do Espírito Santo. A nossa fé, ela é racional. Aí vem São Pedro, no final da vida, entendendo, compreendendo tudo isso, ele escreve a carta de São Pedro, e ele diz aos cristãos: deem razões da própria fé. Então a fé, ela é racional. A resposta a quem é Jesus tem que ser racional. Eu preciso estudar, eu preciso entender, por isso tem o retiro, por isso tem os estudos bíblicos, por isso tem a escola bíblica, para a gente ter uma resposta sólida. Antigamente a gente dizia assim: por que você vai na igreja? Porque a minha mãe sempre foi. Não, eu vou na igreja porque eu acredito que Jesus é o meu salvador, o único salvador, por isso eu vou. Eu não vou mais porque a minha mãe ia, tanto é que minha mãe não foi e eu estou vindo. porque a resposta tem que ser minha. Então que este evangelho de hoje possa nos ajudar também a entrar no retiro missionário que vai ter início logo após a Santa Missa. Nós vamos para o salão paroquial, onde vai ter um cafezinho nos aguardando, e aí nós já vamos iniciar essa reflexão do retiro missionário no dia do leigo e da leiga. Que esse evangelho também possa nos ajudar a viver nosso batismo. Quem vós sois o sal da terra, vós sois a luz do mundo. Então, se a minha resposta, quem é Jesus, perder o sabor, com que eu vou salgar? Como é que eu vou dar sabor na vida dos outros? Louvado seja nosso Senhor Jesus Cristo. E juntos professemos a nossa fé. Creio em Deus Pai Todo-Poderoso, Criador do céu e da terra, e em Jesus Cristo, seu único Filho, nosso Senhor, que foi concebido pelo poder do Espírito Santo, nasceu da Virgem Maria, padeceu sob Pôncio Pilatos,
1: foi crucificado, morto, sepultado,
0: desceu à mansão dos mortos, ressuscitou ao terceiro dia, subiu aos céus e está sentado à direita de Deus Pai Todo-Poderoso, donde há de vir a julgar os vivos e os mortos. Creio no Espírito Santo, na Santa Igreja Católica, na comunhão dos santos, na remissão dos pecados, na ressurreição da carne, na vida eterna. Amém. Irmãos e irmãs, apresentemos a Deus Pai as nossas orações pela Igreja e pelo mundo. Nós vos rogamos, ouvi-nos.
2: Nós vos rogamos, ouvi-nos.
3: Roguemos ao Senhor pelo Papa Leão, pelos bispos, presbíteros, diáconos e outros ministros da Igreja, para que sempre anunciem ao mundo que Jesus é o Messias, o Filho de Deus vivo.
2: Nós vos rogamos, ouvi-nos.
3: Roguemos ao Senhor pelos leigos e leigas da nossa Igreja, para que se comprometam sempre com a sua vocação de ser sal da terra e luz do mundo.
2: Nós vos rogamos, ouvi-nos.
3: Roguemos ao Senhor por todo o povo, Deus, para que em meio aos desafios e conflitos da vida, busquem no amor de Deus a esperança da vida, paz, justiça e equidade.
2: Nós vos rogamos, ouvi-nos.
3: Roguemos ao Senhor pelas pessoas com deficiência, para que estejam no controle de atenção das sociedades e que as instituições promovam programas de inclusão que valorizem a sua participação ativa.
2: Nós vos rogamos, ouvi-nos.
0: Lembrai-vos, ó Pai, do vosso povo e ouvi as nossas súplicas que humildemente colocamos diante do vosso altar. Por Cristo nosso Senhor.
1: Amém.
0: Façamos o ofertório da vida cantando. Música.

0: orai, irmãos e irmãs, para que o meu e vosso sacrifício seja aceito por Deus Pai Todo-Poderoso.
1: Receba, ó Senhor, por tuas mãos este sacrifício para a glória do seu nome, para o nosso bem e de toda a sua santa igreja.
0: Senhor, pelo único sacrifício do vosso Filho, adquiristes para vós um povo de adoção filial. Concedei-nos benigno na vossa igreja os dons da unidade e da paz. Por Cristo nosso Senhor.
1: Amém.
0: O Senhor esteja convosco.
1: Ele está no meio de nós.
0: Corações ao alto.
1: O nosso coração está em Deus.
0: Demos graças ao Senhor nosso Deus.
1: É nosso dever e nossa salvação.
0: Na verdade, é digno e justo, é nosso dever e salvação dar-vos graças sempre em todo lugar. Senhor, Pai Santo, Deus Eterno e Todo-Poderoso, por Cristo Senhor nosso. Nele quisestes renovar todas as coisas e a nós destes participar da sua plenitude. Sendo ele de condição divina, despojou-se de sua glória e pelo sangue derramado na cruz, trouxe a paz ao mundo inteiro. Exaltado acima de todas as criaturas, tornou-se a fonte da salvação eterna para aqueles que lhe obedecem. Por isso, com os anjos e arcanjos, os tronos e as dominações e todos os coros celestes, entoamos o hino da vossa glória cantando a uma só voz.

0: verdade, vós sois santo, ó Deus do universo, e tudo o que criastes proclama o vosso louvor, porque por Jesus Cristo, vosso Filho e Senhor nosso, e pela força do Espírito Santo, dais vida e santidade a todas as coisas, e não cessais de reunir para vós um povo que vos ofereça em toda parte, do nascer ao pôr do sol, um sacrifício perfeito. Por isso, ó Pai, nós vos suplicamos, santificai pelo Espírito Santo as oferendas que vos apresentamos para serem consagradas, a fim de que se tornem o corpo e o sangue do vosso Filho, nosso Senhor Jesus Cristo, que nos mandou celebrar estes mistérios.
1: Enviai o vosso Espírito Santo.
0: Na noite em que ia ser entregue, e Jesus tomou o pão, pronunciou a bênção de ação de graças, partiu e o deu a seus discípulos, dizendo: tomai todos e comei, isto é o meu corpo, que será entregue por vós. E do mesmo modo, no fim da ceia, ele tomou o cálice em suas mãos, pronunciou a bênção de ação de graças e o deu a seus discípulos, dizendo: tomai todos e bebei, este é o cálice do meu sangue, o sangue da nova e eterna aliança, que será derramado por vós e por todos para a remissão dos pecados. Fazei isto em memória de mim. Mistério da fé. Anunciamos, Senhor, a vossa morte
1: e proclamamos a vossa ressurreição. Vinde, Senhor Jesus.
0: Celebrando agora, ó Pai, o memorial da paixão redentora do vosso Filho, da sua gloriosa ressurreição e ascensão ao céu, e enquanto esperamos a sua nova vinda, nós vos oferecemos em ação de graças este sacrifício vivo e santo.
1: Aceitai, ó Senhor, a nossa oferta.
0: Olhai com bondade a oblação da vossa Igreja e reconhecei nela o sacrifício que nos reconciliou convosco. Concedei que, alimentando-nos com o corpo e o sangue do vosso Filho, repletos do Espírito Santo, nos tornemos em Cristo um só corpo e um só Espírito.

0: Leão, nosso bispo Otair, com os bispos do mundo inteiro, os presbíteros e diáconos, os outros ministros e o povo por vós redimido. Atendei propício às preces desta família que reunistes em vossa presença. Reconduzi a vós, Pai de misericórdia, todos os vossos filhos e filhas dispersos pelo mundo inteiro.
1: Lembrai-vos, ó Pai, da vossa igreja.
0: E acolhei com bondade no vosso reino os nossos irmãos e irmãs que partiram desta vida. Celebramos hoje o 7º dia de Júlio Pereira de Melo e também pela alma de Ernestina Biazon de Lima, Irani Pereira França, Luciana Aparecida França Rocha, Mateus Luiz de Castro Vasconcelos, Eva Preta Cardoso, Herbert Gonçalves de Campos, Oscalina Correia da Silva e de todos os que partiram desta vida, todos os que morreram na vossa amizade. Unidos a eles, esperamos também nós saciar-nos eternamente da vossa glória, por Cristo Senhor nosso. Por ele dais ao mundo todo o bem e toda a graça. Por Cristo, com Cristo e em Cristo, a vós, Deus Pai Todo-Poderoso, na unidade do Espírito Santo, toda honra e toda glória por todos os séculos dos séculos. Amém. E rezemos com você que está em casa, também por você que está pedindo a oração, a mesma oração que o Senhor nos ensinou. Pai nosso, que estais nos céus, santificado seja o vosso nome. Venha a nós o vosso reino. Seja feita a vossa vontade, assim na terra como no céu. O pão nosso de cada dia nos dai hoje. Perdoai as nossas ofensas, assim como nós perdoamos a quem nos tem ofendido, e não nos deixeis cair em tentação, mas livrai-nos
2: do mal.
0: Livrai-nos de todos os males, ó Pai, e dai-nos hoje a vossa paz. Ajudados pela vossa misericórdia, sejamos sempre livres do pecado, protegidos de todos os perigos, enquanto aguardamos a feliz esperança e a vinda do nosso Salvador Jesus Cristo.
1: Vosso é o reino, o poder e a glória para sempre.
0: Senhor Jesus Cristo, dissestes aos vossos apóstolos: eu vos deixo a paz, eu vos dou a minha paz. Não olheis os nossos pecados, mas a fé que anima a vossa igreja. Dá-lhe segundo o vosso desejo a paz e a unidade. Vós que sois Deus, com o Pai e o Espírito Santo.
1: Amém.
0: Que a paz do Senhor ressuscitado esteja sempre convosco.
1: O amor de Cristo nos uniu.

0: Felizes os convidados para a ceia do Senhor. Eis o Cordeiro do mundo que tira o pecado do mundo.
1: Senhor, eu não sou digna de que entreis em minha morada, mas dizei uma palavra e eu serei salvo.

0: haremos Senhor, nós vos pedimos, realizai plenamente em nós a obra redentora da vossa misericórdia. Em vossa bondade, levai-nos a tão alta perfeição que, reconfortados por vossa graça, em tudo possamos agradar-vos. Por Cristo nosso Senhor.
1: Amém.
0: Então, para você que está em casa nos acompanhando ainda pela rádio, pequeno aviso: hoje é o retiro missionário paroquial. Quarta-feira o Dom Otair estará aqui para fazer a missa com a comunidade, também dando envio para os missionários, dia 26, quarta-feira. Dia 27, sexta-feira, chegam também todos os padres da nossa diocese, irmãs religiosas e quatro leigos por paróquia, que vão nos ajudar a visitar as casas. No dia 27, quinta-feira, nós vamos visitar nossos setores missionários, nossas famílias, as casas e o comércio. E também no dia 28, que é na sexta-feira, continua a visita missionária de casa em casa e também o comércio. Na quinta e na sexta teremos as missas nos setores missionários. Então fique atento aí no seu bairro, na rua, onde haverá a missa à noite. São 14, 15 missas na mesma hora em bairros diferentes, nas comunidades missionárias. E no sábado, que é no dia 29, nós vamos fazer o encerramento, a missa no Cristo. Então, às 19 horas no sábado, aí cada um leva sua cadeirinha, seu banquinho, também para as missas de quinta-feira à noite, sexta-feira à noite, nos setores. Favor levar sua cadeirinha, seu banquinho, para participar da Santa Missa nos setores, que vai ser nas ruas também. E sábado a mesma coisa. Então, rezamos por esse momento na nossa igreja, na nossa paróquia de Camapuã. Logo após a bênção, nós vamos para o salão paroquial aqui, para o nosso início do retiro missionário paroquial. O Senhor esteja convosco.
1: Ele está no meio de nós.
0: Desça sobre vós, sobre a vossa casa, sobre o vosso local de trabalho, sobre as pessoas que você ama e quer bem, a bênção de Deus Todo-Poderoso, Pai, Filho e Espírito Santo.
1: Amém.
0: Bom retiro, bom domingo, fiquemos em paz, porque o Senhor nos acompanha.
1: Graças a Deus.

0: 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Honra e glória ao nosso Deus que está aqui.
1: 8:03. 8:03.

0: Bonito. A partir de agora, atenção que hoje tem, hein, Bocão?
1: Hoje tem.
0: Hoje tem. Linguiça.
1: Linguiça.
0: A melhor da cidade, Linguiça Tibi. Bom dia, Amarildo. Obrigado, meu amigo. Hoje tem 3 quilos de linguiça.

0: vou ganhar.
1: Vamos ver o que ele foi, peraí.
0: Deixa eu ver meu negócio aqui, bocão. Peraí, velho.
1: Peraí, vamos ver.
2: Bom dia, meu amigo João Bosco. Aqui é o grande palmeirense da Vila Sobrinho, Arquimedes.
0: Bom dia, velho.
2: Parabéns pelo programa. Estamos no pé do rádio.
0: Obrigado, meu amigo. Um abraço pra galera aí da Vila Sobrinho. Para as mulheres apaixonadas da Vila Sobrinho. Para os meus amigos da Vila Sobrinho.

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1: 8:18.

Isso, tá feliz da Natop? Agora são 8h18, tamo na segunda parte do Manhã Sertaneja, né? 15 minutos, nós temos que, tá pra não tocar a programação, em rede, tivemos que rodar alguma modinha daqui dali, não deixa, 15 minutos, né? Terminou a transmissão da Santa Missa Dominical, 8h15, não sei o que que é, a Fabiana disse que tinha, até domingo passado tava tudo certo, tá certo, se programou aqui, né? Aí 15 minutos, ou tem que passar, deixar o João Bosco fazer até as 8h15, ou senão tem que ficar, no outro computador aqui rodando moda. Mas tá bom, né? Coisa à parte, tá certo, natural. Agora são 8h19, nós estamos de volta na segunda parte do Manhã Sertaneja, pedindo a graça do Pai que nos abençoe nesta manhã de domingão. Muita paz, muita saúde, muita alegria, prosperidade, tudo de bom nas nossas vidas. E a segunda parte do Manhã Sertaneja vai até às 11, se você permitir que seu rádio ligado, tá bom? Preparando o almoço, preparando aquele franguinho, preparando o churrasco, jogando aquele salzinho na costela, a lenha, né? Já põe na churrasqueira, senta o fogo nela e deixa fazer o Brasil, tá bom? 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Bora então? Dirigindo? Vamos agitar? Então vamos. Vamos que vamos.

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1: Então tá aí o trio Irmãs Freitas, duas irmãs e a sobrinha de uma, filha da outra, né? Cantando, canta demais, né? Indicação dele, Genivaldo, abrir o chão e sumir. O nome da canção, DVD, né? Fizeram o DVD em homenagem aí, sucesso Canoeira do Araguaia e claro, com certeza, rodamos por aqui. Fala aí, quem é que pediu essa moda? Com o trio, né? As três, né? Ele, Genivaldo.
2: Ô, meu amigo Lidiário, bom dia, bom dia, bom dia, meu companheiro. Que eu vou precisar. Toca pra minhas mãos fritas, vou abrir o chão e sumir. É o nome da música.
1: Rodamos.
2: É boa demais, hein, rapaz?
1: Boa, chique.
2: Quero agradecer pra toda a família, pra todos os ouvintes. Desejar um feliz domingo pra nós todos, irmão. Que Deus abençoe, meu amigo. Um abraço pra você. Tudo de bom.
1: Tudo de bom, então tá certo. E quero agradecer a Creia que lançou essa moda aqui pra gente, desse trio fantástico, né? As três irmãs, ah, aliás, né? Duas irmãs e uma sobrinha, e filha de uma, né? A Creia que lançou aqui, abriu o chão, eu já rodei ela umas quantas vezes aqui, chique demais da conta. Tem até que pedir pra baixar, né? Semana que vem vamos, tá? Eu tô sempre falando aqui, mas a Fabi já falou, Lizero, manda que nós temos agora o rapaz lá que, né, baixa as modas pra nós. Então agora tá faltando, agora tá, é comigo, né? Agora não é com ela mais. A Fabi falou, pode mandar. Essa daqui nós vamos ter que mandar ela pra gente colocar na playlist por aqui. Fernando Baiano, sorte a voz, fala comigo. O homem que fala, Marcos Santos, esse aqui é o cara que fala menos na nossa programação, ele fala curtinho. Presta atenção aí, senta no sofá pra você ouvir o áudio dele. É curtinho, curtinho, curtinho.
3: Bom dia, Lisiardo. Tá tudo bem por aí, graças a Deus. Chegou
1: graças domingão. A Deus.
3: Quero virar música com Federais, Distante de Quem Ama.
1: Sei.
3: E pra Maria Pires, pra Dalvinha, pra você, pra Vicência Gilmar, uma Terezinha Canzilli.
1: Canzilli também?
3: Daiana lá no Cristo, pra Badia Cabral, pra Maria Cabral.
1: Fala aí, meu amigo, pode falar.
3: Gostou do Barredor de Rua. Bedias, Alva Branca, Churandino, Vandi da Roda, Duardinho, Luca, Carol. Vai dormir aqui das panelas.
1: Pode dormir, tá dormindo.
3: Miguel, Sebastiano e Paulina, Rafael Nicole, Thalita.
1: Nossa Senhora.
3: É, Taidão Cabral, Ione, Hélio Cabral.
1: Fala mais.
3: E Marisete Hernani. Pra Irani Camanã, pra Dona Rita, todos que gostaram da música.
1: Nossa Senhora! Aí, Marcão, vai! Tá vendo? Fala aí, Marcão.
4: Bom dia, meu amigo Ligério Costa, o melhor radialista da região Centro-Oeste.
1: Obrigado.
4: Ô, Elisário, olha, Elisário Costa, fala, toca pra nós, Mulher de Ninguém, com Chitãozinho e Chororó.
1: Chique demais.
4: Pra relembrar um modão antigo e boa demais.
1: Chique
4: aí,
1: mesmo.
4: Toca, toca, que a moda é boa. Valeu,
1: um
4: abraço. Eu falei isso pra todos que gostarem da moda, valeu? Tamo junto.
1: Valeu, positivo. Daqui a pouquinho, depois dessa aqui, nós já vamos com ela. Modão.

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1: Isso, tá aí o Chitão Chororó, Mulher de Ninguém, sucesso por aqui na Top, claro, com certeza, agora são 8h35, bacana, né? Bacana, deixa eu falar com Maria Martina, fala com nós, Maria Martina.
2: Bom dia, Luciano.
1: Bom dia.
2: Como você está? Minha
1: muito
2: família,
1: bem, obrigado.
2: Já tocou uma música pra mim do Desfile de Goiás, Menina Bonita.
1: Sei.
2: Para todos os aniversariantes do mês de agosto.
1: De agosto?
2: Inclusive para meu neto, que fez aniversário ontem.
1: Bacana.
2: E para todos os aniversariantes. Para vocês da rádio também. Então, um bom dia. Tchau, obrigado. Um bom domingo para ti, família.
1: Obrigado, Maria Martina. Obrigado, eu agradeço. Bom dia. Que Deus te abençoe, você e toda a família. Fala, José. Ai, José, não saiu nada nisso, né? Então vamos ver nesse aqui.
3: Olha, Lisiar, olha pra mim aí, canoeiro, com três paradas duras, beleza? Um abraço, um bom fim de semana pra você. E só mesmo pra curtir. Tchau, obrigado.
1: Então tá bom, tá certo então. Falando em curtir, né? Esse dia um camarada falou pra mim que tava curtindo uma pinga com raizada. Ele falou que o remédio é a raiz. Falei, mas então não é melhor você fazer o chá com água? Não, mas é que a pinga, né? Daí conserva a raiz. Falei, não, então tá bom, desculpa. Então tá, né?
4: Meu companheiro Eligiário Costa.
1: Fala, meu irmão.
4: Bom dia.
1: Bom dia.
4: Tá com a moda pra nós. Tamo na escuta.
1: Tá bom, combinado. Daqui a pouquinho nós rodamos então um modão pra você, meu amigo. Fica tranquilo, fica frau, tá? Fica gelo.
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0: modão. Chega demais da conta, né? Então tá certo. Bacana. Tá feliz, tá na top, vem comigo que eu tô com você também, tô muito feliz, claro, de ter você aí do outro lado acompanhando e nos ajudando a fazer a programação também, né? Maria Martina, nós já pagamos a dívida da moda, né? Menina bonita, com as filhas de Goiás, tostão na cor de on, tocando bonito, né? Também deixa eu agradecer a doutora Jusceia e também o Marcos. É, bom dia pra vocês, já já nós rodamos aí o Barreirito. E o Chapolin, será que o Chapolin tá dormindo? Chapolin, eu acho, viu, Marcos? Acho que foi o Chapolin que falou pra mim, né, que ele gosta de uma raizada, e aí eu falei pra ele fazer o chá com água, e ele falou que tem que colocar na pinga, porque a pinga conserva a semente e a raiz, né? E aí é um santo remédio no final da tarde, ele falou pra mim. Acho que é o Chapolin, viu? Chapolin colorado, né? Não tá certo, não. Daqui a pouquinho rodamos o Barreirito. Deixa eu ver aqui. Tem mais? Dona Terezinha Sobrinho, bom dia.
1: Bom dia, Lisiar. Tudo bom? Lisiar, que nem a música é o carro e a faculdade. Percebo Beto, Beto Canzinha, Matriz, Marinho, Dalvinha. Com a Vicência, mais Gilmar. Maria Pires, mais o Fernando. Pra Irene Camanã.
0: Certo.
1: E pra todos os ouvintes, por gostar da música. Tá bom?
0: Muito bem. Valderinho e Misael. Tchauzinho. E claro, mas não desliga o rádio, não. Bom dia mais uma vez pro seu Beto Sobrinho aí, que tá na sintonia com a gente. Claro, com certeza, agradecendo a todos vocês que estão na sintonia com a gente. Léo, canta Fome de Amor.

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5: Eu sou da Feliz, está na top. 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
6: Bom dia, meu amigo Eliseado, tudo bem? Toca aí de Paulo e Paulinha e nada mudou. Preso pro maridão, que nós tá aqui tomando um café e aqui na escuta. Pra você, pra todos os amigos e todos os familiares, quem gostar da música. O domingo abençoado, Eliseado, pra você e família. Bom dia.
5: Tá certo, bom dia, obrigado. Nesse bloco musical lá, daqui a pouquinho nós vamos rodar, não rodamos ainda não. Paredes Azuis, fica tranquilo que daqui a pouco a gente roda, tá bom? Meu amigo Mário, tá na sintonia, tá ligado? Segunda aqui desse bloco musical é sua, Gilberto Gilmar, tá bom? Modo que você gosta muito, esse modão. Meu amigo Naldo Moura, é o seguinte, você tá na sintonia, tá ouvindo? Me falaram o seguinte, né? Que um dia você tava cantando uma moda no Beco Sem Saída, né? É isso mesmo? E aí você perguntou pro camarada, pro seu amigo, o cara me relatou, você perguntou o que que era um beco sem saída, o cara desenhou um triângulo no chão, né? Você vai, afunila, fica num beco sem saída. Aí você falou, não. Falou, manda a música pra mim lá na programação da Amiga Elisiar, uma do Guilherme Santiago. Aí o cara falou que é essa daqui, ó. Por isso que você tá no... Tava, né? Agora, não sei. Isso há, sei lá, quanto tempo. Por isso que você tava no beco sem saída, segundo ele disse. Deixa cair.

0: Nada mudou, nada mudou. Também Gilberto Gilmar, Paixão. E o Guilherme Santiago, do outro lado do patrimônio, né? Isso, então tá certo. Deixa eu agradecer o primão Cleito, meu primo, um abraço pra você, obrigado por estar na sintonia com a gente. Primão pediu uma do Felipe Falcão. Ô, Cleito, eu vou fazer o seguinte, eu vou trazer o Felipe Falcão com a Fátima Leão cantando um dos grandes sucessos da dupla, beleza? Pra você, você pediu uma das antigas, então tá, obrigado por estar na sintonia, um abraço pra nossa família, né, que tá também sempre na sintonia. Deixa eu pegar, deixa eu olhar aqui, falta, não vai dar pra tocar duas modas nesse bloco, mas deixa eu rodar já uns áudios aqui, que depois a gente roda na saída do bloco das 9h22, né, de 20h22 minutos tem o comercial.
1: Ô, meu amigo Zé, bom dia, e aí, tudo tranquilo? Estamos de olho cedo, deu no começo da programação, nós tá aqui escutando, belejando aqui com o rádio aqui. Até agora não é só um lugar aqui que o rádio pega bom, hein? E deixa eu falar, se tiver como, meu amigo, toca uma do Barrilito pra nós escutar aí. O nome da moda é Luz Acesa.
0: Deixa comigo.
1: Vamos escutar e oferecer pra quem gostar da moda, beleza?
0: Combinado.
1: Um bom domingo aí, meu amigo.
0: Beleza, na saída do bloco nós rodamos essa daí, Luz Acesa, com o Barrilito, e vamos rodar Paredes Azuis com meu amigo Laerte, que tá lá na sintonia com a gente, e ele tá lá aguardando esse sucesso. Até ele mandou, falou, se não tocou, toque essa moda pra nós. Claro que vamos rodar daqui a pouquinho, porque agora vem o Felipe Falcão com a Fátima Leão.
2: Uma das pessoas mais importantes na carreira de Felipe Falcão, pariu essa dupla que canta para o Brasil, Fátima Leão.

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4: 9:23.

0: aí, as paredes azuis, azuis, azuis, com o céu azulzinho, azulzinho, né? Então, da Cialidão, dois modaços, é isso que eu falo, olha aqui, né? Modas escolhidas por vocês, aí o Barreirito, luz acesa que o Rogério Regina regravou, ficou muito, muito chique com eles, né? Luz acesa também, e tem outras e outras gravações, aí o Chico Rei Paraná regravou e convidou o Marciano, lembrando, viu, Laerte, o Marciano aqui que faz a participação, não é o Marciano do Fred da FMU lá da Chácara, não, tá? É o Marciano que fazia dupla com o João Mineiro, tá? É o Marciano saudoso também que veio aqui, cantou no clube, tá? Acho que até o Naldo Moura deve ter ido lá no show dele, é isso, não é? Vai pensar, talvez você ache, ah, tá com a voz meia parecida com a do Marciano do Fred, não é, Thierry? Não é, não, né? Não é, não, Thierry? O que que você quer?
1: Manda uma...
0: Fala aí.
1: Uma moda aí pra nós aqui, rapaz.
0: O que que você quer?
1: Tá aí minha mulher, Adriana, a Buguinha.
0: Quem mais?
1: A Rosa e a mãe aqui, nós estávamos lutando com um porco aqui, rapaz, né? Acabando de fritar a banha dele aqui. Ah, manda uma moda aí pra nós aí. Escolha de Paulo e Paulinho e manda aí pra nós aí.
0: Tá, beleza. Mas que luta desproporcional essa, né? É, tá lutando, mas o coitado já tá na... já tá no tacho. Tá certo, já nós vamos rodar. Tá no jeito aqui a moda. Fica tranquilo, fica tranquilo. Deixa eu pegar aqui mais um áudio. Fala, Michael.
2: Do Lisiar, fala comigo, meu
0: irmão. Tô aqui,
2: amigo.
0: Bom dia. Bom dia, meu irmão.
2: Tamo aqui ligado aqui, cara. Se preparando pra ir lá pro conviver pro almoço agora.
0: Opa, aí, fala aí, vamos falar do.
2: Seus ingressos tá comigo, viu?
0: Fica tranquilo.
2: Você me procura lá e seus ingressos já tá aqui comigo, reservado. Beleza, meu companheiro? A moda, põe a moda da garça aí, que a garça engoliu a carta.
0: Deixa comigo. Aquela que fala todos os dias, eu volto na praia pra ver, né? Se um é bem, espera por lá. Boa, chega demais da conta. Né? E lembrando, Caio, o Michel falando, né? Que vai lá pro conviver e claro, lembrando, né? Que é hoje, dia 23, né? A gente já falou outros dias pra trás, mas vamos falar hoje, não tem, né? De repente você acordou agora, fala, eu vou achar um lugar, então é lá, vai lá, né? Com certeza será muito bem recebido e você vai estar ajudando realmente quem precisa, tá bom? Vai lá, churrasco beneficente aí, em prol do tratamento, com certeza, né? Da Marina Mendonça Pereira, tá? Vai lá, no conviver, confere, né? O que eu estou falando, vai lá, ingresso apenas R$30, chama sua esposa, seus filhos, vai lá e claro, com certeza será muito bem recebido, muito bem atendido, você vai almoçar e claro, com certeza vai estar ajudando, tá bom? Feito assim, de Paulo e Paulinho, canta que canta.

aí, vota na voz hoje do Sejão. Outro dia rodamos na voz original, quase original. Quem gravou primeiro, né? Não foi o. A composição é do Léo Canhoto, mas quem gravou primeiro, segundo o Naldo Moura, ele falou que é o Zilizala. Depois que o Léo Canhoto Robertinho regravou a própria moda. De segundo o Naldo Moura, né? Que é um conhecedor, um doutor honório da moda sertaneja. Fala!

0: dia, bom.
1: Bom.
0: Ligue pra tu por cá.
1: É? O que que foi?
0: Parabéns pro seu programa, gente boa. Queria que você, irmão,
1: fala
0: uma música aí pra gente aí.
1: Fala, ué.
0: Luiz Gomes de Sadivana.
1: Ah.
0: Canja de arroz.
1: Moda boa.
0: Se tu puder mandar, fico claro. Muito grato.
1: Claro que podemos.
0: Um abraço aí. E outro dia, você manda essa música pro rapaz lá na fazenda, que é um neném lá na fazenda Água Limpa lá.
1: Tá bom.
0: Entendeu?
1: Entendi.
0: Ele gosta muito dessa música aí. Entendeu?
1: Tá.
0: Aí você põe o neném lá fazendo Água Limpa lá no fundo do Areado. Beleza?
1: Alô, alô, neném, na região do Areado. O Lindomar tá mandando a moda pra você. Daqui a pouquinho, na saída do bloco, canja de arroz. Não desliga o rádio, não. Fica ligado. Manda mensagem pra ele. Se ele desligou, você fala, liga o rádio aí.
2: Ô, Lizzy, agora toca aí o Rogério de Regiano. Amor de Minha Vida é o nome da canção.
1: Amor de Minha Vida?
2: É, essa judia do coração.
1: É mesmo?
2: Ele bate com o passado, igual a caroço de abacate.
1: Ah, é?
2: E vai pra transporrão de Camar por região. E um bom dia todo, abraço. Tchau, viado. Pai, cachorro. Cadê tá Lulu?
1: Ei, Daldo Moura, velho, você não deixa aí, não. Dá bom, daqui a pouquinho nós vamos rodar, tá bom? Deixa eu só ver aqui, né? Acho que não vai dar tempo, já vai entrar aqui. Deixa eu ver se a Dona 13 vai falar com a gente aqui.
3: Yara, pra você mandar mais uma música aí pra mim.
1: Fala.
3: Marinho Cusaneiro. É. Eu também tô partindo lá pra conviver.
1: Isso, vai lá.
3: Bora lá.
1: Bora lá, Dona 13. Vamos lá, chama o seu Beto, vamos lá. Parabéns, eu sei que vocês vão sempre. Vai lá, tá bom? Vai lá e vai mesmo. Vai com Deus. Bom almoço pra vocês lá daqui a pouquinho, tá bom? Vamos que vamos, agora são 9:42. Vamos na saída do bloco, viu, Lindomar? A gente já roda pra você, já roda a moda também do Naldo Moura. Fica todo mundo tranquilo. Vamos faturar pro patrão? Então vambora.
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10: 9:45.
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1: Isso, aumente o som. Obrigado, Marcelo. Eu que agradeço, meu primão. Bom dia pra você. Você viu? Nós já rodamos. Eu vi aqui a mensagem, falei, vamos, né? Muitos pedidos musicais, nós já vamos ajeitando e agradecendo você, viu, meu primão? Você some de nós aqui, mas você apareceu de novo, né? Então tá certo, então. Obrigado, viu? Agradeço essa dupla fantástica, né? René e Ronaldo tem muitas outras músicas lindas, né? Por isso que eu falo, essas duplas, né? Fica esquecida, mas o pessoal sempre lembra e, claro, a gente tem o maior prazer, por isso que domingão a gente gosta de rodar aí essas modas diferenciadas, né? E aí o Marcelão foi lá e lembrou, trouxe pra nós rodar aqui, claro, com certeza, Cicatriz, né? Naldo Moura fala CK3, não tem problema, né, Naldo Moura? Então tá bom, tá certo, viu? Vamos lá pra mais, vamos pegar aqui mais áudio, vamos falando. Linda Marta já lhe atendeu, né? Eu tô olhando aqui o Naldo Moura também, com a moda aí do cunhado dele, né? E a Regiane cantou bonito aí.
2: E aí, meu amigo Lizaro, roda pra nós aí, A Menina da Aldeia.
1: Essa nós rodamos agora.

0: Você pra pouco. Todo que estiver ouvindo aí, beleza? Pra todo que gostar.
1: Essa nós rodamos, Marcinho. Daí você lembra uma outra aí, pede pra nós. Nós já rodamos essa daí, tá bom? É, fala, meu parceiro.
2: Ô, Lisiar, e obrigado aí, cara, pela força aí, meu amigo. Nós estamos juntos, tá? Deus queira que não, mas se algum dia você precisar, nós estamos aí juntos aí. Você, o Gilmarzinho também deu uma força pra nós aí, cara. Divulgou ontem aí, até tarde. Vai com certeza a Marilza, o Tola, o pessoal vai agradecer vocês aí, tá? Vai
1: fazer espaço ali
2: batido.
1: Que isso?
2: Em nome deles aí, eu agradeço vocês aí pela força aí.
1: Que isso?
2: E tamo junto, tá, meu amigo?
1: Beleza, Michel? Que isso? Nós podemos, né? A nossa colaboração é de coração, então tá aí, mais uma vez, vamos falar do churrasco beneficente que acontece hoje no Conviver, dia 23, né? É, em prol, né? De Marina Mendonça Ferreira. Vai lá, chama sua família, seus filhos, vai lá. O ingresso é R$30, tá bom? Não gasta o gás hoje, não. Não gasta água com lavar vazia. Vai lá, pega lá, vai lá. Almoça lá, já vai estar ajudando com certeza, né? A partir das 11 da manhã, já tá, né? Já, deixa eu ver, agora são 9 ainda, 9, vai dar 10 horas, tem muito tempo ainda. Se ajeitar, pentear o cabelo, né? Colocar o boné, o chapéu, vai lá e confere, tá bom? Marinilda, fala comigo.
3: Não tem aquela lá, cabelo louro já passando em casa? Não tem, não, né?
1: Cabelo...
3: Você tá com a raizona aí pra mim, tá?
1: Aquela que fala, cabelo louro, ué. Ué, peraí, ué, calma aí, vamos ver se nós acha, ué. Peraí, deixa eu achar aqui. Peraí, Marinilda, aguenta firme aí, Marinilda, peraí. Senta no sofá, deixa eu ver aqui, peraí. Aqui com nós é ao vivo, não tem desse negócio, não. Deixa eu ver aqui, para lá. Vamos digitar aqui. Deixa eu aumentar a trilha aqui pra não ficar sem som, peraí.

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5: 10 e 4.

0: eles veio, né? O Marciano cantou faz tempinho, né? Com participação do Gigo aí Paraná, foi lá pro meu amigo Laerte agora, eles veio, João Mineiro e Marciano, obrigado. Maria Regina, bom dia. Também Morão da Porteira foi lá, mas lá pegando aqui, né? Deixa eu ir aqui, peraí. Vou aproveitar, viu, Natalina? Já vou rodar seu áudio, obrigado, Morão da Porteira, né? Deixa eu falar aqui, né? Deixa eu pegar aqui, deixa eu ajeitar aqui, montar na moto. Bom, então vamos sentido, né? O Areado, mas não vamos até o Areado não, vamos então chegar antes do Taquarussu, mandar um alô pro meu amigo Natalino, bom dia pra você, obrigado, meu irmão, já na roda seu áudio, aí vamos atravessar o Taquarussu à direita, vamos chegar até a casa da professora Inês, também do meu amigo Valdeci, conhecido como Preto Pedreiro, né? Eu chamo ele só de Valdeci, o pessoal chama ele de Preto Pedreiro, né? Então tá certo então, daí nós vamos mais pra frente, não sei se o Vandão tá por aí, vamos seguindo e vamos virar às esquerdas, vamos chegar até a casa da dona Di também, do Vandão, já estão preparando o almoço e ouvindo o amigo Elisar, faz dia que nós não chega por aí, né, Vandão? Não manda um alô, não manda nada, você liga o rádio, escuta, nada, né? Bom dia pra você, dona Di, que Deus abençoe vocês, tá bom? E claro, com certeza, se ficou alguém mais aí pra frente, manda mensagem pra nós, vai, Elisar, você só parou lá no Vandão, empacou lá, não foi mais. Agora são 10h11, horário de almoço, aí vai me perdoando, né? Que horário de almoço a gente fica por lá, né? Na professora Inês, mas no Preto também, de repente a gente para por lá e fica por lá esperando o almoço, né? Natalina, então agora você solta a voz e fala aí. Comprovar que foi você que pediu o Morão da Porteira, belíssima canção, né? Esses dias, né? Rapidinho, né? Nós estamos já falando, ainda falta um tempinho ainda, tem muito ouvinte, mas não vai dar certo nós atender todo mundo. Esse dia eu tava ouvindo um maestro, cara bom, porque é maestro, né? O cara, agora que ele foi descobrir as irmãs Barbosa, falar que elas afinadas, colocou, ele ficou encantado, né? Assistiu, sou seguidor do cara, que o cara é um maestro, ele mergulha na moda sertaneja, ele é apaixonado, e aí agora que ele foi descobrir as irmãs Barbosa, ficou encantado com a afinação delas, e nós já descobriu elas faz tempo, ouvindo as modas dela, né, Natalina? Fala com nós.
1: Fala, Elisiar, bom dia, tudo bem?
0: Tudo bem.
1: Aqui é o Natalino. Manda uma moda pra nós aí, com as irmãs Barbosa, Morão da Porteira.
0: Isso.
1: Ofereço pra você, ofereço pra minha esposa que tá aqui, Fazenda Taquarussu. Fala comigo.
0: Já
1: pode
0: falei.
1: Mandar música pra mim de vez em quando aí, eu gosto, a gente tá sempre te assistindo. tá sempre escutando você aqui, às vezes eu não, no meio da semana eu não tô por aqui, mas é bom que você só faz um programa no final da semana, né? E a gente tá sempre ligadinho em você desde.
0: Então tá certo, Natalino, obrigado, a trilha tá acabando. Minha amiga Darcy, bom dia pra você. Já rodamos aqui o Alan e Aladim, na sequência René e Ronaldo, indicação do Mário, fonte de desejo. Já nós volta, vamos seguindo com mais moda. Canta Alan e Aladim. Gravado em 1987, sucessaço, Dois Passarinhos. Bom dia.

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4: 10:23.

0: Aí as feras, tinha um carreiro e par de indicação do meu amigo Preto Leiteiro. Obrigado, viu, meu irmão? Bom dia pra você. É, tá aí o modão. Falei, já vamos sapecar de boiar esse modão na cera do bloco musical, né? Obrigado, viu, Preto? Bom dia pra você. E aí, meu parceiro Vandão, como é que você tá? Fala comigo.
1: Bom dia, amigo Lisiário. Tô tranquilo, meu querido. Só modão aí, né, velho? Domingo, apaixonado pra nós todos. Troca pra mim aí, Lágrimas que Choram.
0: Deixa tá? comigo.
1: Leonardo Zé Rico.
0: É, falou? Aqui comigo.
1: Abraço, um bom domingo abençoado pra nós todos, né?
0: Isso, sempre. Primão do Lisiário Costa, fala comigo.
2: Bom dia, meu primo. Tô com modão lá pro meu pai na Fazenda Bacuri, pra minha mãe, Wanda.
0: Meu primão, peraí, rapidinho, né? Volta aqui. É, Bacuri, tem bastante Bacuri naquela região lá? Vai de novo, fala o nome da fazenda aí pro primão.
2: Pro meu pai na Fazenda Bacuri, pra minha mãe, Wanda, pra minha irmã Thaís, pro meu cunhado Rafael, brother Alessandro, pro meu brotherzinho Joaquim.
0: Tem um brotherzinho lá também?
2: Pra todo mundo lá, pra Dona Grazi. Um ótimo domingo aí a todos.
0: Tá dando certo. Tem um brother meu também que tá ouvindo a rádio, meu amigo Fábio. Fábio, e aí, meu irmão? Tudo certinho? Graças a Deus, né? Bom dia pra você, pra toda a família. Obrigado, viu, meu irmão? Você deixa eu ver aqui de novo. Parece que você tá. Deixa eu olhar aqui, peraí, né? Deixa eu olhar aqui, parece que você mandou uma foto, você já tá. Vamos ver aqui, peraí. Deixa eu mandar um alô também pro meu irmão Neguinho, que tá lá no estádio Carecão ouvindo a nossa programação, obrigado. Fábio, velho. Tá aí, tá certo, eu vi aqui, então tá bom. Vamos mandar um modão, o Chitão de Chororó não passou por aqui hoje na rádio. Então vamos fazer o seguinte, vou trazer Lágrima que Chora pro meu amigo Vandão, e aí na sequência, vamos escolher uma aleatoriamente aqui, mas que seja boa, né? Aí do Chitão e Chororó. Vamos primeiro, Lágrima que Chora, das antigas do Zé Rico. Vamos conferir.

0: canta demais esses homens, né? Chitãozinho Chororó também, Zezé e Luciano canta muito, né? Canta muito, canta muito, muito, muito mesmo, né? Tá, dá certo, deixa eu mandar um alô, um abraço pra ele, tá lá na sintonia com a gente, pertinho, fui até perto aí hoje, viu, Jefferson? Fui aí perto aí, né? Um rapaz falou assim, manda pro fulano aí, perto do Ariá, tal, né? E aí eu não cheguei até aí, mas eu aproveitando que me pediram aqui, né? O João falou, dizer, roda, Chris, Ralph, Olhos de Luar, lembrei que você gosta muito dessa canção, então vou aproveitar daí, né, falar com você, mandar um bom dia e rodar pra você também essa canção. Obrigado, viu? Tenha um ótimo domingo, um ótimo almoço, tá? Muito obrigado de nos ajudar aqui sempre na audiência. Jefferson, né, que é o ex-prefeito de São Gabriel do Oeste, parceiraço, companheiro, bom dia pra você, muito obrigado, tá? Pelo carinho, obrigado por sempre estar nos ajudando através da mensagem por aqui. Também deixa eu agradecer também o Milton também, a Neuza que mora aqui pertinho, também agradecer o carinho dele sempre pela gente, pela nossa programação também. Bom dia pra vocês, pra família de vocês, tá? Que Deus abençoe, um ótimo almoço, tá? Muito obrigado, bom domingo, tá? Deixa eu ver aqui, né? Tem mais. Ah, tá, tem essa daqui. Deixa eu ver aqui, tem um áudio aqui que eu já ouvi, mas, né? Deixa eu rodar
1: ele
0: aqui.
1: Bom dia, Lisiar. Bom dia. Sou eu, Helena, aqui da Vila de Céu. Lisiar, eu gostaria que você tocasse pra mim um louvor. Qualquer um da Mara Lima. Oferecer para minha irmã, que está de aniversário hoje, completando 54 anos, que ela está aqui comigo. Desejo a ela muitas felicidades, muitos anos de vida, que o Papai do Céu abençoe ela com o manto sagrado dele.
0: Amém, tá certo então. Feliz aniversário pra sua irmã aí. Que Deus nos abençoe todos nós nesse domingão, tá bom? Tá, eu vou ver se eu tenho aqui. Na Maranhão, se tiver, a gente roda, tá bom? Se não tiver, eu vou dar uma olhada aqui. Antigamente a gente tinha bastante. Aí eu gosto, mas vou dar uma olhada aqui, tá bom? Cristi Ralph canta Olhos de Luar.

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3: 10:42.
4: Então tá bom, Top FM, estamos de volta. Danilo, bom dia pra você, pra todos que estão aí. O Rubens da Ponte agora, né? Eu falei outro dia, Rubens da Pedra, ele falou, não, da Ponte também, Elisiano. Eu falei, não, tudo bem, mas sem problema nenhum, né? Um abraço pra todos que estão aí. Pra dona Bastiana também, dona Sebastiana, bom dia pra ela também, pra toda a família de vocês aí. É o seguinte, eu escolhi um aqui, Danilo. É a segunda do bloco. A primeira é o seguinte, eu vou trazer o Liu e Léo. Esse vai ser um bloco das antigas. Helena, daqui a pouquinho eu vou ouvir, ela me mandou, é que tinha pedido um louvor, né? Acabei de ver aqui, chegou um áudio de 3 segundos, já eu vou abrir seu áudio e já ouço aqui, tá bom? Eu vou trazer o Liu e Léo, a sementinha, vou mandar pra minha esposa que ela tá lá ouvindo, já tá acabando a programação e ela tá lá aguardando, e ela gosta dos modão raição, né? Meio sistema nosso mesmo, então vou rodar a sementinha na voz do Liu e Léo. Eu falei, outro, não sei quando que o tempo que eu rodei essa moda aqui, eu falei que uma hora dessa eu ia rodar com o Biá, mas tem com o Lourenço Dorival, tem com o Liu e Léo, e vamos rodar com o Liu e Léo. E aí a segunda vai pra vocês aí, tá bom? É um trio que vai cantar, tá? É um trio que vai cantar pra vocês aí depois dessa do Liu e Léo. E daqui a pouquinho eu volto despedindo e já vou também. Ainda 44, vambora. Vamos com moda. Sementinha na voz do Liu e do Léo, das antigas, hein?

0: Danil, né?
1: Ê, modão, hein, Danil? É, você lembra quem gostava desse modão, né? Aqui na nossa programação, né? Tal dá certo. Minha amiga Helena, é o seguinte, né? Eu não encontrei com a mulher que você falou, mas eu escolhi, né, um louvor, um hino que eu gosto demais da conta. É, gosto mesmo, e com certeza a sua irmã, né, que é evangélica, está acompanhando a programação juntamente com você, vai gostar muito, né? Eu vou tocar aqui nessa canção gospel e já já eu volto despedindo de vocês. Vamos conferir?

Aí então, gostou, minha amiga Helena? Com certeza, né? Volta aí. Linda canção. Vamos despedindo, né? Faltando 4 minutos. 4 minutos. Né? Nós faz o esforço, claro, para atender. A gente gosta também, viu? A gente gosta também. Aí, né? Das canções gospel também, tá? A gente gosta muito. A gente só não roda mais, né? Porque é por causa do que você vai tocando modo sertanejo, você vai falar, mas sempre no final a gente tem a honra e a glória.

Senhor Jesus, pro Senhor Jesus de rodar aqui, né? Nós abre a programação falando nele, né? Pedindo a benção dele que abençoe nós grandemente todos os dias, todos os momentos. Então, finalizando aí praticamente, né? Com a, ainda vai ter outra moda aqui, não vai ser gospel, mas tocando aí, né? Essa linda canção gospel aí, tenho certeza que toca no coração, no meu, no seu, no nosso, né? E vambora então, né? E todos domingo eu me despeço, eu sempre falo, né? É que para vocês ficar com ele, com o nosso querido bom Deus, e que eu vou seguir com ele, claro, e sigo sempre com ele, você também segue sempre com ele. Tá bom, gente? Então tá bom, né? Faltando 3 minutos para as 11 da manhã, agradeço, né, a sua paciência. Domingo que vem com a graça do Pai, sábado e domingo que vem, lá vamos estar por aqui com a graça do Pai. Domingo, né? Vamos ver no decorrer da semana agora, domingo que vem. A gente vai fazer um anúncio pra você aí, tá bom? Domingo que vem, então, né? Nesse, né? A Fabi falou, não, deixa pro outro domingo. Então, no outro domingo, né? Que vem, a gente vai estar por aqui com a graça do Pai fazendo a programação e a gente vai fazer um anúncio pra você aí, tá bom? Fique todos com Deus, forte abraço e com Deus eu sigo. Bom dia. Música.

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1: 11-2. 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

0: 92885500. Tem gente aí, bocão.
1: Não sei como é que mexe.
0: Vamos lá.
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2: Bom dia, Jambus. Tô feliz, tô no top. Adorei da Vila Bandeirantes. Quero participar do sorteio. Deus abençoe. Tenha um bom domingo.
0: Obrigado, querido. Olha, eu tenho aqui um convite. Nobre. Esse convite é nobre, porque é de Alcoólicos Anônimos, essa irmandade que está salvando vidas em todo o mundo. Aqui em Campo Grande não é diferente. É reunião de informação ao público de 54 anos de Alcoólicos Anônimos do Grupo São Paulo, que funciona ali na Igreja São Francisco, no bairro São Francisco. Então, o Alcoólicos Anônimos convida você, sua família e amigos para uma noite de informação, esperança e conscientização sobre o alcoolismo e o programa de Alcoólicos Anônimos. Essa reunião de informação vai ser às 20 horas, das 20 até às 21h30, no dia 26 de agosto, rapaz, olha que maravilha, dia de aniversário da nossa cidade, né? Então eu quero convidar a todas as famílias para estarem presentes nesta reunião de Alcoólicos Anônimos, reunião de informação. Meu abraço a todos os grupos de Alcoólicos Anônimos de Campo Grande. Um abraço aí, companheirada, e que Deus abençoe a todos vocês. E você que está me ouvindo, tendo ou não problema com o alcoolismo, vai lá prestigiar. Vai lá, você vai conhecer, vai ser muito bom para você, tá bom? Meu abraço, vambora. Tem gente aí, Bocão.
3: Aô, João Bosco de Medeiros.
0: Oi,
3: de Bocão.
0: Oi.
3: Manda um abraço aí, aqui é o Pedroso, pro lado de cá.
0: Ô, Pedroso.
3: Aqui no Paulo Coelho Machado. Manda um abraço lá pros meninos da Cavaqueira, Nade Maior. Tamo aí, bom final de semana, bom domingo a todos.
0: Obrigado, amigo. Olha o Luquinha aqui, rapaz. O Luquinha deu um amigo. Esse Luquinha é lenda, esse aqui, viu, cara? Esse é lenda. Eu saí com ele. Meu amigo. Nós fomos lá na feira, comer espetinho, lá na feira da.
4: Jaci.
0: Da Vila Jaci, lá que eu falei, né? É, o Luquinha, vamos ver o que o Luquinha pôs aqui, peraí. Tomara que ele não tenha falado besteira aqui. Tamo no ar aqui, hein? Vamos ver. Programa ao vivo no ar, show ao vivo no ar, como dizia o Faustão. É uma loucura. Vamos ver o que ele põe. Peraí. Agora acho que vai, peraí.
5: Aí. Bom dia. Nossa, de zona top de casa, aqui com João Bosco de Medeiros. Alto astral.
0: Legal, obrigado.
5: Um programa legal, show de bola. Fala, meu amigo. Bom dia. Estamos aqui pra falar, né, de ontem. Acho que nós fizemos uma visita ao ouvinte ali, né, João? Ali pra Dona Maria Lira, ali na Grande Piratininga. Eu e João Bosco de Medeiros. E depois passamos lá na feira da Vila Jaci.
0: É verdade.
5: Lá na barraca do Arte, meu amigo.
0: Eu fico com ele lá.
5: Verdade. Patrick.
0: Esse...
5: Comeu um pastel, João Bosco Petinho.
0: Sim.
5: Tomou uma Coca Zero geladinha, né, João?
0: É. Verdade.
5: Eita, pega. Onde foi bom o nosso sabadão?
0: É legal. É verdade.
5: Um abraço, meu amigo.
0: Isso, eu ontem eu saí com ele, rapaz, e fui lá na feira com ele. E eu comi um, quero agradecer lá o pessoal lá que nos atendeu lá. Ah, um espetinho gostoso, hein? Comi um espetinho gostoso e ele comeu 6 pastéis. Ô, Luquinha, um abraço pra você, Luquinha. O Luquinha é Paraguai, né? Paraguai, buenos dias, muchacho. Um abraço pra você. Aqui tem um primo meu aqui, ó. Uma família grande, abençoada, graças a Deus. Aqui é o Valmir. Vamos ver. Onde é que você tá, Valmir? Vamos ver aqui, peraí.
6: Bom dia, João Bosco de Medeiros. Bom dia a todos os ouvintes do programa Alto Astral.
5: Tá top, aí é top, hein, João Bosco de Medeiros. Bom dia, como é que tá, meu primo? Tudo bem? Estamos aqui com o rádio ligado aqui no Aero Rancho, ouvindo o programa Alto Astral, o programa da família Campo Grandense, o programa da família Sul Mato Grossense. Bom dia a todos.
0: Valeu. Ô, Valmir, quando é que nós vamos pegar a gororoba aí na sua casa aí, hein, Valmir?

0: Turin.
1: Tarvit,
0: vamos.
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0: Mais um ouvinte. Será que vai dar tempo? Vamos ver se dá tempo. Põe um ouvinte aí.
3: João Bosco de Medeiro, a voz inconfundível do Brasil. Esse é veterano, hein? Esse tem história pra contar. Eu sou o Paulo Henrique, motorista de aplicativo. Tô na rodagem curtindo Top FM. E esse seu programa maravilhoso que vem só pra alegrar ainda mais o nosso dia. Coloca no sorteio, meu amigo. Eu também mando um forte abraço à minha esposa Marinice, que quando eu saí de casa ela tava lá com o radinho ouvindo o seu programa. Hoje é domingo.
0: Gratidão.
3: Um ótimo domingo pra você, pro Bocão e pra todos os ouvintes de Mato Grosso do Sul. Fica todos com Deus e vamos que vamos.
0: Gratidão, meu amigo. Muito obrigado. Que maravilha. Obrigado, meu Deus. Obrigado, meu povo. Vamos lá. Break na programação. Pra alegria do patrão.

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14: 11:26.

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Bom dia, meu amigo Geraldo. Bom dia.

0: Tem gente aí, Bocão. Vambora.
1: Como é que mexe? Como é que mexe?
2: Bom dia, João Bosco. Um abençoado domingo pra nós todos. Aqui quem fala é a Maria Ângela da Moreninha 3.
0: Maria Ângela.
2: E toca uma música do Barreirito aí,
0: Barreirito.
2: João Bosco.
0: Sim, querido.
2: E coloca no sorteio.
0: Ok.
2: Feliz domingo pra nós.
0: Obrigado, minha querida amiga. Vamos pôr mais um aí, Bocão? Pôr mais um ouvinte, homem. Manda lá.
3: Bom dia, João. Bom dia, Bocão.
0: Bom dia, querida.
3: Que delícia acordar domingo e ouvir essa emissora maravilhosa.
0: Obrigado.
3: João, toca a música pra mim do Jades Adson. Amo você. Ofereço ao meu maridão, que nesse momento tá trabalhando, mas ele tá ouvindo. Meu nome é Meire Leite, aqui do Jardim Tarumã. Meu marido chama Cheiro.
0: Ok, um abraço pro Cheiro, Meire Leite, Jardim Tarumã. Muito obrigado pela audiência. Vocês fazem parte do meu show.

0: bom dia, compadre Eduardo. Você tá bom, compadre Eduardo? Onde é que você tá? Você tá em Maracaju? Você tá em Campo Grande? Onde é que você tá? Fala pra mim. Ô, compadre Eduardo, tá aqui, rapaz. Vamos ver o que ele pôs aqui, peraí.
1: Compadre João Bosco, bom dia, Santista aqui falando, Santista, corpo e alma. Ô, Santão, hein? Vê se o Parmeirinha faz igualzinho o Santos, né? Meteu 3 no Vasquinho, vai, esse Vasquinho vai cair, hein? Vasquinho vai cair, bom domingo pra você, meu compadre João Bosco, um abraço aí pro Boquinha.
0: Valeu, compadre Eduardo, obrigado, grande abraço pra você, babado e todo o pessoal aí, vambora. Esse programa hoje tá emendado, hein? O negócio hoje emendou, rapaz. Vamos ver quem que tá aí. Acho que é a mulher.
2: Oi, João Bosco de Medeiros, bom dia.
0: Bom dia.
2: Tô aqui na União, curtindo seu programa.
0: Legal.
2: Maria França da Costa, queria participar dos sorteios.
0: Obrigado, Maria, seu nome começa na palma da minha mão. Valeu. Alô, sabe pra onde? Pera um pouquinho, um alô pra Bonito.

0: participar dessas emoções maravilhosas aí, bonito. Manda lá, Boca Rômulo.
1: Bom dia, João Bosco de Medeiros, Nádia aqui do Otávio Pécora.
0: Oi.
1: Tá, me coloca no sorteio de hoje.
0: Sim, querida.
1: Principalmente a do Pix também.
0: Tá.
1: Tá bom?
0: Tá bom.
1: Bom domingo pra nós.
2: Bom dia, João Bosco de Medeiros. Bom dia, sou o seu ouvinte de todos os dias aí.
0: Obrigado mesmo.
2: 4 da manhã, nós estamos na ativa, né?
0: Maravilha.
2: Estamos por cá, ouvindo a Top e fazendo um reboquinho, né? Não pode parar, nós nasceu bonito, não foi rico.
0: Ele é da construção civil, como é o nome dele? Tem aí o nome dele?
3: É o Anderson.
0: Anderson, construção civil, que todo dia levanta de madrugada para ouvir a Top, nosso programa. Muito obrigado. Um alô pro Biratém. Ô, Birão.
3: Apareceu
0: aqui, ó. Biratém, corintiano. Um abraço pra você, Biratém. Você tá no show, velho. Vambora. Mais um ouvinte rapidão aí.
4: Bom dia, João. Bom dia, Bocão.
0: Bom dia.
4: Ótimo domingo pra vocês. Danilo aqui do centro.
0: Danilo do centro.
4: É, toca um ginigeno pra animar ainda mais esse domingão nosso. Nós enverga, mas não quebra.
0: Sim.
4: E, João, o Bocão tá apaixonado ontem.
0: Ah,
4: só
0: é?
4: Modão rasgado.
0: Ah,
4: o homem tava difícil.
0: Eu pensei que ele tivesse.
4: Programa top, Bocão. Um abraço pra vocês.
0: Eu
4: bom
0: pensei,
4: domingo.
0: Eu pensei que ele tivesse apaixonado por alguma mulher. Tava apaixonado pelas músicas. Ah, e também não vale, né? Você tem que arrumar um valor pra sua vida.
3: O Danilo é dedo duro.
0: Ah, Danilo. Relógio marcando. Relógio tem que marcar, né, João?

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0: cesta básica. SS Cesta Básica. Foi.
1: Vilma dos Santos Pinho, da Vila Inhanhá.
0: Vila dos Santos Pinho.
1: Vilma.
0: Vilma.
1: Dos Santos Pinho. Dos
0: Santos Vila Inhanhá, deverá passar amanhã.
1: Vilma.
0: Como o nome dela?
1: Vilma dos Santos.
0: Vilma, você deverá passar, traz identidade, viu, amor? Tá, você passa aqui e pega sua cesta básica, tá? Tá aqui na rádio. Quem ganhou, agora vamos pra linguiça. Quem ganhou os 3 quilos de linguiça?
1: Foi Daiane.
0: Casa de Carnes Dibe, a linguiça Dibe. Obrigado, Amarildo. Quem foi?
1: Daiane Simone Simão, do Aero Rancho.
0: Simone ou Simões?
1: Daiane Simone Simão Ribeiro, do Aero Rancho.
0: É tudo S aí no meio? É. Daiane Simone Simão Ribeiro. Ribeiro, da onde?
1: Aero Rancho.
0: Aero Rancho. Ó, querida, você poderá passar, seu nome vai estar lá na Casa de Carnes Dibe. Até quarta-feira, viu? Até quarta-feira você pega, depois não vale mais, tá? São normas da produção do programa. Tá bom, querida? Quem ganhou? Agora vamos pro
1: Pix, vamos pro Pix.
0: O Pix de 88,9. R$88,90. Quem foi?
1: Jaime Castro, Jardim das Meninas.
0: Olha, Jaime Castro, Jardim das Meninas. Um abraço, meu querido. Nós vamos entrar. Hoje não. Amanhã entraremos em contato e depositaremos esse dinheiro na sua conta, viu? Agora vamos aos 2 frangos assados da Esquina do Frango. Manda lá.
1: Elaine Cáceres Dias, Jardim Colúmbia. Giovana Castelo Tiradentes aqui.
0: Essas ouvintes deverão passar amanhã, tá? No horário comercial, para pegarem os seus vouchers. Pode procurar a Estânia, viu? E ela vai passar os vouchers para vocês. E vocês vão lá na casa, lá na Esquina do Frango, para pegarem os seus frangos assados, o melhor da cidade. Eu não sei se consegui, não sei. Mas eu tentei fazer você feliz.
2: É por isso que eu sou seu fã.
0: Muito obrigado, deixo o meu sorriso sempre novo. Minha eterna juventude. E vou desconfiar e vou puxar. Muito obrigado. Madre Maior, Madeiras Tratadas. Muito obrigado, Casa de Carnes Dibe. 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Grande trabalho. Muito obrigado, Bocão.
1: Valeu, João Bosco. E parabéns pra minha mãe.
0: Parabéns. E nós vamos lá, né? Qualquer hora nós vamos lá tomar um cafezinho com ela. Deus abençoe.

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4: Sai pra lá, Chimbico! Como é que você tá? Como é que você tá? Como é que você tá? Não é o Giba do Boi! Chimbico chegou daquele jeitão, viu? Querendo morder.

0: muito bem, rapaz do céu. Tá lá, coisa pra você. Pessoal esperando o chiba do boi. Não é o chiba do boi. Vamos conversar, para de moagem. Vambora! Adivinhou quem é? Será que você acerta? A partir de agora! Mais lindo do MS. A partir de agora comigo, Edson Lima, o Diamante Negro, com você até as 15 horas. Nesse domingão gostoso, domingão de frango, domingão de comer na casa da mãe, de pilar rango na casa da sogra e fica largado na preguiça do sofá. Como é que tá você? Hoje é domingo, dia 23 de agosto de 2026. Pediu licença pra entrar no celular e fazer companhia. Até as 3 horas da tarde, excepcionalmente arranjo mais peão comigo, Edson Lima. Espero que vocês gostem. Hoje o sorteio pra vocês, se não sair o Pix, sai a foto do Edson Lima de perfil. Após essa grande audiência, esse líder de audiência, esse homem que eu vou falar pra você, eu tenho admiração muito grande. Eu fico tietando ele, rapaz. Eu vejo ele, eu fico tietando ele. João Bosco de Medeiros, do Alto Astral. Não tem domingo sem João Bosco. Que vem aqui de Buiano. Meu amigo Bocão. Bocão que todo sábado tá por aqui, né? Sabadão à noite. Rodeio da Top. Ontem eu tava ouvindo ele. Alô, Bocão, obrigado pelo carinho, meu irmão. Obrigado, João. Agora a partir de agora é comigo. Giba do Boi saiu aí. Ele saiu pra vender o gado dele, né? Já fechou o gado, onde já deixou tudo certo, segunda-feira é só integrar, tá? Entregar, tá indo lá pro Tocantins, eu acho. Bora! Boa tarde, papai, mamãe, vovô, vovó, titia, criançado, seu Resmundo e os vizinhos foi. Boa tarde pra você que tá aí, sintonizado, pra você que tá cruzando o estadão do Mato Grosso do Sul, seja bem-vindo, essa é a sua rede top, pra você da Chagres e Fazenda, como é que vocês estão? Dois irmãos do Buriti, Loucão Apuã, Caracol, Alto Caracol, todo o pessoal na sintonia, como é que vocês estão? Domingão gostoso! Essa é a sua rede top na direção geral, Tony Ueno, na direção comercial, meu brother Marcos Rondon! E pilotando a nave, o mais bonito, o mais belo, o mais charmoso! Eu mesmo, Edson Lee, um pouquinho mais magro! Chegando e comendo pelas beiradas, vambora de moda! E você já pode participar, pode mandar seu zap, pode mandar aqui que eu vou tocar sua moda. E vamos debulhar aqui. E já pode mandar aquela foto, se você já está fazendo almoço, você que já fez almoço, manda aquela foto aí do seu almoço, manda aqui. Daqui a pouquinho eu vou mandar uma pergunta para você, e você acertar, vai pro Pix de 88,90, tá bom? Tem que acertar. Hoje recebendo a visita aqui da minha mãe, dona Alice. Cristiane Cardoso por aqui também, meu filho Bré. Rancho Mais Pião hoje é desse jeitão, é desse modelão.
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0: Como diz o outro, vou apartar os ovos dos meninos. Vambora! Rapaz, vou falar uma coisa pra você, hein? Parabéns, Jadson. Parabéns, Ninho. O Ninho fez um show top lá em Barretos, ficou demais da conta, hein? É o Mato Grosso do Sul espontâneo, um cenário nacional.

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0: agora são meio-dia.
1: Rapaz do céu, como o tempo já começou a correr.
0: Manda, liga.
1: Meio-dia,
0: 14. Manda mensagem.
1: Fala comigo.

0: Alô, Giba do Boi, Giba do Boi era dessa, rapaz, tá só com os casquinhos pra rima, né? Muito bem, agora meio-dia, em 18 minutos, quero mandar um abraço especial lá pro Rabicó, tá na sintonia, lá no Grande Santa Mara, alô, Rabicó. Como é que tá você? Você tá bem, meu irmão? Deixa eu falar com o pessoal lá de Camapuã, que tá na sintonia também. Obrigado pelo carinho, cada um de vocês aí que tá ligadinho. Valeu, tamo junto, daquele jeitão. Deixa eu ver quem chegou por aqui, já pra mandar aquele alô especial. Deixa eu ver quem chegou por aqui. Alô, abriu aqui. Oi, boa tarde.
1: Bom dia, Edson.
0: Bom dia.
1: De São
0: José
1: de Camapuã. Queria ouvir Borboleta Colorida com Triparada Dura.
0: Borboleta
1: Colorida. Desejar um ótimo domingão a todos.
0: Bueno.
1: Estou feliz, estou na top.
0: Então, muito obrigado aqui, porque eu já mando pra você, tá bom? Boa tarde, Edson Lima. Aguinaldo Vargas Ramos mora aqui no Conjunto Zé Abrão. Me põe no sorteio, se puder, toca Reino Encantado com Lourenço Bonival. Obrigado, estou feliz, estou na top. Rapaz, o pessoal na sintonia, obrigado pelo carinho, viu? Hoje é com Edson Lima. O pessoal falou ali, ai, assando espetinho. É com Edson Lima, o mais bonito. Tá bom? Mas o pessoal tá sendo espetinho ali, ó. É a Conceição. Obrigado, Conceição, pelo carinho. Jardim Nápoles. Olha que espetinho bonito. Convida eu que eu passo aí, viu? Um abraço pra você que tá chegando agora, seja bem-vindo. Pra você que tá cruzando o estadão do Mato Grosso do Sul, meus amigos caminhoneiros, como é que vocês estão? Vou ali, já volto. 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

muito bem, muito bem, muito bem. Estamos de volta aqui pela sua rede top. Gente, vou falar uma coisa pra você. Essa música é chique demais, hein? Essa música é do Christian Ralph. Essa gravação se foi gravada em 1986, A Morte do Carreiro. Também Lourenço Lourival atendendo o pedido. Reino Encantado, aqui o Rancho Mais Peão comigo, excepcionalmente Edson Lima, até as 15 horas. Levando boa moda pra vocês, tá bom? Gente, eu quero agradecer a cada um de vocês. Um abraço lá pra Pontinha do Coxo, o pessoal na sintonia. Muito obrigado mesmo. E tem o pessoal lá que não é chegado no tal da moda de viola, mas tava curtindo lá no Caiobá, né? Alô, Bruna Lima, Bruno Lima. O Julinho Pereira, ex-laçador, esse homem laçava demais, hoje só tá laçando pé de galinha. Deixa eu ver quem é, produção. Vou mostrar aqui a foto do povo aqui, ver quem tá por lá.

O pessoal tá mandando aqui. Tá bom então, vamos lá. Agora são meio-dia e 33. Quem tá na sintonia é o Max, grande Max, popularmente conhecido como Gente Boa. Também minha nora Érica, que já tá pra ganhar neném, meu sexto neto chegando por aí, chegando, chutando daquele jeito. Obrigado pelo carinho de vocês aí que tá na sintonia, tá bom? Esse Julinho diz que pesca. Pesca nada, rapaz. Pesca traíra, olha lá. Deixa eu ver quem chegou por aqui. Rapaz, deixa eu falar uma coisa pra vocês. Falar uma coisa que é muito. Quero mandar um abraço pro José Carlos e toda a família que tá na sintonia lá na chácara. Planalto Verde, um abraço pra vocês aí. JB Padrões é o que patrocina aqui o Rancho Mais Peão com meu amigo Giba do Bui, tá bom? Então, daqui a pouco eu já vou falar pra você do JB Padrões, mas eu falando pra você, se você mandar a sua mensagem agora e acertar o que eu vou falar, vai pro sorteio de R$100 do Pix, tá bom? R$100 hoje pra você tomar aquela geladinha, pra você inteirar, pra você comprar o gás que deve estar na rapa do tacho. Você ganha R$100 e de repente acabou o gás, tem que gastar os R$100, tá bom? 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Quero mandar um abraço lá pro Ednei e família, o Pinho, rapaz, abraço Pinho, José Carlos, abraço pra vocês aí.

0: Deixa eu mandar um abraço especial lá pro Giba do Boi, grande Giba do Boi tá na sintonia também, grande Gibão tá lá, já separou o gado que vai ser vendido lá pro por frigorífico. O homem só tem boi de qualidade, rapaz, o homem tem boi de qualidade mesmo. Deixa eu mandar um abraço especial aqui pro meu grande nobre irmão, rapaz, que prazer, que honra ter você como ouvinte aí, Edu Alves, um dos melhores cantores do estado do Mato Grosso do Sul. Grande Edu, um abraço pra dona Tereza, pro seu Ivan, saudade desse pessoal aí, pessoal que eu adoro e tenho consideração demais da conta. Grande Edu, obrigado pelo carinho. Edu, daqui um pouquinho eu ouço o seu áudio, meu irmão. Agora são 12:36 e o tempo passa e o tempo voa e o Edson Lima continua lindo e numa boa. Deixa eu ver quem chegou por aqui. Alô, boa tarde, fala comigo.
1: Edson Lima, Agnaldo Vargas, José Abrão, muito obrigado pela canção. Essa canção é linda.
0: Ô, meu amigo.
1: Me lembra meus tempos lá de Amambai, Mato Grosso do Sul.
0: Rapaz, aí sim, hein?
1: Valeu. Obrigado, estou feliz, estou na top.
0: Estamos felizes, estamos na top. Muito obrigado pelo carinho, meu irmão. Que Deus abençoe sempre. Pra gente é uma honra muito grande estar atendendo o pedido de vocês, tá bom? Muita vez não dá tempo, né? Correria aqui, muita mensagem. Mas com certeza a gente recebe todas as mensagens com carinho, tá bom? Alô, boa tarde, fala comigo.
2: Boa tarde.
0: Tarde. Bueno.
2: Lima. Oi. João Leandro, do bairro Jockey Club.
0: Como é que você tá, meu irmão?
2: Gostaria de pedir uma música.
0: Que moda?
2: Inquilina de Fio.
0: Rapaz.
2: Feliz, tô na top.
0: Tamo junto, meu irmão. Vamos lá, pergunta valendo, valendo R$100. No Pix hoje, R$100, minha mãe tá dali me olhando. Só a gente coruja tá ali me cuidando, amiga, valeu? Valendo R$100, vamos lá pra pergunta? Se acertar, R$100 hoje, pra tomar aquela gelada, finalzinho de domingo. Se acertar, JB Padrões é que tá oferecendo esse Pix de R$100. Bora lá? Pergunta é o seguinte. A pergunta é o seguinte. O que é numa traia de arreio, relacionado à traia de arreio, mais uma vez. O que é lá relacionado numa traia de arreio, o que é um cinquinho? Fala pra mim o que é cinquinho, se você acertar vai pro sorteio e ganha.

0: se acertar, é claro, né? Se acertar. Deixa eu mandar mais um abraço aqui, vamos ver se dá tempo. Dá tempo aqui, produção? Dá, né?
1: Dá tempo, dá tempo.
0: Bom dia, tô feliz, tô na top, me coloca no sorteio, toca Cristina Araújo, a Rosimeire Gomes Sandinho, do bairro Aero Rancho, grande Aero Rancho sintonizado com a gente, você viu aqui, Cristiano? Aero Rancho em peso, sintonizado aqui. Tá aqui do meu lado.
1: Me cuidando.
0: Meu amigo Valdeste, como é que tá você, meu irmão? Como é que tá a luta? Oi, Giba, não é o Giba do Boi, é o Edson Lima. Tô feliz, tô na top, é o Valdeste do Santos, Vila Jaci, obrigado pelo carinho. Grande José Lima, que tá na sintonia também, esse motorista de transporte coletivo, um abraço pra você, um abraço pra todos os motoristas, meu irmão, que Deus abençoe. Ele tá aqui na, deixa eu ver, bom dia, Edson Lima, aqui é o José Lima, motorista de aplicativo coletivo, a patroa sua mãe tá por aí, manda um abraço pra ela, aqui é o motorista particular, motorista particular dela, coloca lá, assim, entendi. Carrega minha mãe ali, no serviço. Tá mandando um abraço pra senhora, mãe. Agora, são 12:34, eu vou ali, já volto, aguenta só um pouquinho, saia daí, é mais fundo que corre de porco, viu? Daqui a pouquinho mais moda pra vocês. Tô feliz, tô na top! Estadão do Mato Grosso do Sul inteiro sintonizado com a top, seu rancho mais pião, eu sou Edson Lima.
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11: Meio-dia e 44.

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2: Disco, né? É, muito bem, muito bem, muito bem, rapaz. Ei, peguei a trilha errada, seu menino. É essa aqui, bora! Gente, mais uma vez eu quero agradecer a grande audiência de vocês, que Deus abençoe vocês grandemente, tá bom? Olha, Edu, bora! Gente, continue mandando mensagem pra lá, pra cá, mande. Deixa eu mandar um abraço especial lá pro Jean Potência, grande Jean Potência, que todos os dias, de segunda a sexta-feira, é isso? Segunda a sexta-feira, manhã da top com Jean Potência, o homem é monstro demais da conta. Abraço, meu irmão, obrigado pelo carinho aí, viu? Deixa eu ver quem chegou por aqui, Alô, boa tarde.
3: Grande Edson Lima, diamante negro do rádio, de Oito Alves.
2: Rapaz do céu, olha que satisfação.
3: Programação top demais, hein? Toca aí, virando do avesso pra nós.
2: Rapaz do céu, esse cara, vou falar pra você, canta e toca demais da conta. Meio dia 50, pediu um tocou, bora lá. Edu, aumenta o som aí, deixa arder. Vamos incomodar um pouco os vizinhos. Virado avesso. Nossa senhora, que moda chique demais da conta. Participação saudosa, João Carreiro.

0: explodir. Meio-dia, 57 minutos. Quero mandar um abraço pra você que tá chegando agora. Seja bem-vindo a essa sua rede top. Eu sou Edson Lima e até às 3 horas tô por aqui, viu? Pá! É, vocês ouviram aí abrindo o bloco musical. Show de bola, meu amigo, meu brother, meu irmão Edu Alves. Participação do João Carreiro, saudoso João Carreiro. Grande Edu, obrigado pelo carinho, meu irmão, tá lá na sintonia, lá no Grande Aero Rancho. Deus abençoe, mandando mais uma vez um abraço pro seu Ivan, pra dona Tereza, pros filhos dele, pra Adriana, a esposa dele, a todos vocês, e obrigado pelo carinho. Pessoas que eu tenho uma admiração muito grande em ter vocês comigo, sempre. Agora quem chegou por aqui, dá tempo? Ah, dá tempo. Dá tempo, sim senhor. Alô.
1: Fala, Edson Lima, fala comigo, seu motorista.
0: Como é que você tá, meu irmão?
1: É o Inácio aqui da Vila Marley. Toca uma moda pra nós aí do Mato Grosso, Matinha, tentei te esquecer. Tamo junto aqui, ó, tamo no 12.
0: Opa.
1: Fala comigo, seu motorista. Põe o sorteio, hein. Tamo junto.
0: Deixa eu te falar.
1: Fala comigo, é, traz diarreia aí, ó, tamo junto aí.
0: Traz diarreia.
1: Beleza? Um abraço aí com Deus aí. Mas... Rapaz, vou fazer o programa, né, amanhã. Você tá hoje? Tá boneca, hein. Traz diarreia.
0: Mas tá meio misturado, né. É um objeto que faz parte da traia de arreio, mas não é. É uma peça ali que faz parte da traia de arreio. Traia de arreio é completa, né? E não bote no 12 não, que 12 da depressão, bota 250 pra arder mesmo. Alô, Wanda Lima, como é que tá você? Obrigado pelo carinho. E Edja Souza, brigadão pelo carinho, um abraço pra você. Daqui a pouquinho, olha gente, daqui a pouquinho eu sorteio pra vocês, hein? Daqui a pouquinho, lá pelas 3 horas. Vou ali, já volto, aguenta aí. Já saiu o almoço, hein? Convida eu, que eu perco na fome, meu Deus. Tô feliz, dona Top. Essa é a sua rede Top. Muita música. Muita informação. Tamo junto, daquele jeitão. Daquele modelão.
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0: Rapaz do céu, nossa senhora, vou falar uma coisa pra você, viu? Aí é moda chique demais da conta. Barrilito! Essa aqui foi especial lá pro meu amigo Marcelo Cará. E a dona Marta que tá na sintonia. Agora são 1h14 na capital mais morena do centro-oeste brasileiro. Você também? Tá, como é que tá seu coração? Como é que tá você nesse domingão gostoso, tá bem? E você pode mandar o seu zap no 992188550. Já batendo comida colocado, rapaz, o pessoal já chegou por aqui, o pessoal já tá almoçando aí, aquele almoço gostoso. Tá filando almoço da casa da sogra, tá filando almoço da casa da mãe, tá fazendo em casa mesmo? Ou tá comendo aquele miojo? O que você tá fazendo? Hã? Tô sentindo o cheiro daqui de costela na panela de pressão, é bom demais, hein? Edu tá fazendo lá uma picanha, assando uma picanha lá na pedra, é isso mesmo, Edu? Chamou o Edson Lima nem na bala. Deixa eu ver quem chegou por aqui, deixa eu ver quem chegou por aqui. Olha, gente, olha, hoje é cem reais pra você, JB Padrões, tá bom? É o oferecimento deles, do pessoal que patrocina o Rancho Mais Peão com meu amigo Giba do Boi. R$100 pra você inteirar ali o gás, pra você comprar aquela carne, pra você tomar aquela latinha. É isso aí. Mas tem que acertar, viu? Tem que acertar a pergunta. O que que é o cinquinho? O pessoal confunde cinquinho com charrua. Charrua é uma coisa, cinquinho é outra. E o pessoal confunde muito esse negócio de traia de animal, né? Tô feliz, tô na top. É o Claudinei de Paula Carvalho do Nova Lima na sintonia. Obrigado pelo carinho. Um abraço pra você, meu irmão. Deixa eu ver quem chegou por aqui. Boa tarde, como é que você tá?
1: Fala, diamante dele.
0: Como é que você tá, meu irmão?
1: Fernando Rancho. Não foi mais na promessa do Thiago, não? Fernandes?
0: Rapaz, faz hora que eu não vou lá, hein?
1: Aquela garapa.
0: Ô, rapaz.
1: Fala que eu tô igual de jardineiro, Rancho, rapaz.
0: Um abraço, meu irmão. Você tá bom?
1: Nós.
0: Tamo junto. Faz hora que eu não vou lá no Thiago, viu, rapaz? Faz hora mesmo, hein? Boa tarde, Edson Lima. Sou Vitória Gabriela Esquivel da Silva, bairro Gaburas. Tenho 14-0, quero ganhar o Pix ou o frango assado. Né? Se o frango assado já foi. Fala em frango assado, tem nem comendo frango assado ali, viu? Deixei eu com fome aqui. Rapaz, o pessoal tá comendo ali, franguinho assado. Agora são 1h13 e 17 minutos, agora são 13h17. Vai confundo tudo essas horas aqui, rapaz.
2: Alô? Edson Lima, aqui é o Adão, encontrei você na Bandeirante.
0: Ô, Adão.
2: Um abraço pra mim.
0: Tô mandando aquele abraço.
2: Colômbia, sempre ouvindo a Top 88,9.
0: Muito obrigado, rapaz.
2: Manda um abraço pro doutor Anderson Guimarães, pra você que é um grande locutor, Edson Lima.
0: Muito obrigado.
2: Manda um abraço a todos os moradores de

0: Rochedinho da Flor de Anísio, eu quero ver uma música, Lourenço Lourival,
1: Menina da Aldeia. Rapaz, eu tive o prazer e a oportunidade de conhecer essa pessoa, o Adão. Eu teve lá na garagem agora esse dia lá, foi ontem de ontem, eu acho, não tô fora a memória, mas foi um prazer conhecer você, muito obrigado pelo carinho, com o Edson Lima e toda a equipe da Top, viu, meu irmão? Deus abençoe. Um abraço lá pra Fúria de Dionísio, o pessoal lá de Rochedinho. Lá no Fundo de Dionísio, a minha mãe sabe, o Juvenil, o antigo bar do Juvenil, ali, esse tempo atrás eu passei por lá e conheci a esposa dele, que eu não fazia muitos anos que eu não via. Ele também tinha uma escola ali, na Fundo do Dionísio, que eu estudei lá, muitos anos atrás eu estudei lá. Era o professor Poeira. Um abraço, pessoal, da Fundo do Dionísio.
2: Opa, boa tarde, Paivinha, boa tarde a todos os ouvintes.
1: Rapaz,
2: eu tô feliz, tô na Top 24 horas e é o seguinte, hein? Eu quero ganhar esse Pix aí pra eu ser mais feliz, tá?
1: Opa!
2: E peço a todos os ouvintes aí, ó, pé de frango, linguiça, pede um monte de coisa aí, sacolão, coisa, e manda e fala assim, manda o Pix pro Silvano, isso mesmo, pensa. Sim, tá bom? Um abraço a todos.
1: Um abraço, meu irmão. Um abraço, Silvano. E não é o Pai Via, não, meu irmão. É o Edson Lima. Alô, Patrícia. Boa tarde, Edson Lima. Patrícia Alessandra de Abreu Esquivel do Bairro Gaburas. Obrigado. Tô feliz. Tô na Top. Tamo junto. Olha que prato bonito que mandaram aqui pra mim, só pra fazer inveja. Alô, fale.
3: Boa tarde, Edson Lima.
1: Tudo bem?
3: Hoje fazendo um bobó com uma batata frita, senhora, e um arrozinho.
1: Bom demais da conta.
3: O nome é Donina Badia Vitor e mora aqui no São Conrado.
1: Um abraço, obrigado. Pelo carinho. Minha barriga fez um nó agora aqui. Vambora! Vou ali, já volto, conta só um pouquinho, fica aí, continua aí, não sai daí não. Toma aquela água, aquele tereré, aquele xinguá, mas continua aí. Tô feliz, Dona Top!
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9: 1:24.

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2: 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Mandando aquele abraço especial pra você que tá chegando agora, seja bem-vindo. Esse é o Rancho Mais Pião. Excepcionalmente comigo hoje, Edson Lima, porque o meu amigo Giba do Boi fechou o gado dele que vai vender. O homem, vou falar pra você, é outro patamar, é outro nível. O homem mexe só com gado de corte.

Deixa eu mandar um abraço especial lá pro Zé Carlos. Zé Carlos é o dono lá da JB Padrões, o patrãozão que tá na sintonia, obrigado pelo carinho. 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Quero mandar um abraço lá pro Almir, ele pediu a música do Milionário Zé Rico, daqui a pouquinho eu mando pra você, tá bom? Mas pra você que quer ganhar o Pix de R$100, você manda lá, o que é um cinquinho. O cinquinho não é charrua, o cinquinho não é elástico, o cinquinho não é travessão, não é chincha, não é rédea, não é bridão, não é freio. De moda, quem chega por aqui, Chitãozinho, mas eu chororó. Como é que tá seu coração? Você tá bem? Pra você que tá pegando a estrada, pra você que tá vindo pra Campo Grande, cuidado. Vem devagar, com segurança. Pra você que tá saindo de Campo Grande. Uma semana abençoada pra nós.

0: É, muito bem, muito bem, muito bem. Rapaz do céu, vê se... Peguei a trilha do Giba aqui. Agora são 1h34, 1h34. Quero mandar um abraço especial. O pessoal lá, deixa eu ver, ele falou aqui. Presidente Pitácio, que tá na sintonia, muito obrigado pelo carinho de todos vocês aí. Meu Deus do céu, acha essa trilha, moço. E mandando aquele abraço especial pro pessoal que tá lá na roça, o pessoal que tá trabalhando, o pessoal hoje não trabalhando, né? Hoje, ó, o pessoal tá de folga, mas eu quero mandar um abraço pro pessoal que sempre tá na peleia, o pessoal que mexe com leiteiria, trabalha todo dia. Quem mora em fazenda, mexe todo dia, né? Todo mundo mexe, todo dia o pessoal mexe. Aí, fazenda sempre tem o que fazer, sempre tem. Eu quero mandar um abraço pra você que tá trabalhando, pra você que tá aí na peleia, na luta. Muito obrigado, pessoal, lá da Lagoinha, é isso, produção, Lagoinha? Aldeia Lagoinha, o pessoal na sintonia, obrigado pelo carinho. O pessoal que sempre tá na sintonia também, é o pessoal lá da Patagônia. O assentamento Patagônia, assentamento Eldorado, muito obrigado pelo carinho. Assentamento Sertanejo, 7 de setembro. A todos vocês aí, valeu, obrigado pelo carinho, viu? De cada um de vocês. Deixa eu ver quem chegou por aqui. Rapaz, o pessoal vai bater em mim, porque é muita gente, boa tarde, estão ouvindo no Alto Caracol. Manda uma lembrança pro Davi Vasque e a Aline Aquino. Gente, valeu, obrigadão pelo carinho. Pessoal do Alto Caracol, rapaz, a garganta deu uma trincada aqui agora. Domingou o Giba do Boi, não é o Giba do Boi, é o Edson Lima, Giovana. É o Edson Lima de ontem, tá? Giovana foi ganhadora do Pix de ontem, viu? Giovana Ribeiro, lá do Indo Brasil. Obrigado pelo carinho. Deixa eu ver o que ele tá perguntando. Se quiser, passou o endereço. Não, não é, não foi aqui comigo. Deixa eu ver quem chegou por aqui. Boa tarde, Edson Lima, aqui é a Nete Pereira, da Quinta Linha, município de Fátima do Sul. Toca pra mim, Henrique e Juliana, a música Amor dos Outros. Oferece pro meu marido Eugênio. Uma tarde abençoada pra todos nós. Tô feliz, tô na top. Alô, boa tarde.
1: Tarde, meu amigo Edson Lima. Aqui é Adriana da Vila Nasser. Tô feliz, tô na top. Tô aqui assando uma carninha.
0: Opa!
1: Com meu esposo.
0: Aí sim, hein?
1: Coloca nesse sorteio. Flamengo, não vai não, hein?
0: Ixi.
1: Oi, Edson Lima.
0: Oi.
1: Minha resposta é traia de arreio.
0: É relacionada a traia de arreio. Ô, Daiane, como é que você tá? Obrigado pelo carinho, a Daiane tá aqui. Tô feliz, na top, Rancho Mais Peão, Edson Lima, obrigado, viu? Hoje eu ganho o Pix, acertar ontem não foi escolhida. Quero o Pix, top FM com Edson Lima, quero ganhar o Pix. Deixa eu ver o que ela mandou aqui. Alô, boa tarde, fala comigo.
2: Tô feliz, tô na Top FM. Rancho Mais Peão hoje com Edson Lima.
0: Opa!
2: Bom, sobre a pergunta,
0: sim,
2: o que é cinquim? É um nó de acabamento que é feito com uma cordinha ou uma linha de nylon. A função é pra fazer a união entre duas ou mais argolas. Espero ter acertado. Tô feliz, tô na Top. Quero ganhar esse Pix. Beijo.
0: Aí, então presta atenção na resposta aí. Presta atenção nas respostas. Daqui a pouquinho, R$100. JB Padrões pra você, viu? Fica felizão nesse domingo, hein, tá bom? Boa tarde, é o Paulo do Presidente Pitácio. O João Bosco trabalha nessa rádio, trabalha sim. Acabou de sair, agora é mesmo. Muito obrigado, Paulo, que Deus abençoe. Boa tarde, Edson Lima, aqui é Elisângela de Camapuã. A resposta é um nozinho trançado de corda de couro usado para unir argolas, enfeitar traia. Cavalo, é a traia de cavalo. Ah, cabeçada peitoral. Rapaz, eu vou falar pra você, o pessoal de Camapuã ali é daquele jeito. Tô feliz, tô na top, quero participar do sorteio. É o Ed do Aero Rancho, Ed Cardoso do Aero Rancho. Olha que maldade. Ele falou que peiteira ou chilhaco. Que é isso? Pequena peça de madeira de couro usada para trava. Não é não. Tem nada a ver. Tô assando uma carne ali. Aí sim. Deildo tá por lá já no comando da churrasqueira. Bonito aí, bonito. Alô, boa tarde, fala comigo.
3: Uma pequena charrua de trança de 5.
0: Boa, 06. Mais ou menos aí. Manda um abraço pra Corguinha, Fazenda 12 de Outubro. Um abraço pra todos vocês aí. Obrigado pelo carinho, viu? Vou ali e já volto. Tô feliz, tô na top.

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0: muito bem, muito bem, muito bem. Tá aí, essa é bem antiga do Gini Gena, hein? Tá doido, seu motorista? Vambora então, vambora, vambora, vambora, vambora, que o tempo passa, o tempo voa. Agora são 1h46 na capital mais morena do centro-oeste brasileiro. Bora, bora, bora. É, por aqui minha mãe, Dona Alice. Mãe, Dona Alice tá na pegada cedo, hein? Levanta no cantar do galo, mano. Ou melhor, ela chuta o galo pra cantar. Muito bem, muito bem. O pessoal tá perguntando, manda pergunta. O Valdésio perguntou, manda pergunta. A pergunta é o seguinte: o que que é um cinquinho numa traia de arreio? O que que é um cinquinho? Se vocês prestarem atenção nas respostas, aí o pessoal tá mandando a resposta correta aí, viu? Mandando aquele abraço pra você que tá ligado, pra você que tá sintonizado. Muito obrigado pelo carinho de cada um de vocês aí. Alô, boa tarde, fala comigo.
1: Oi, oi, oi, aqui é a Evelyn do Aero Rancho.
0: Oi, Evelyn.
1: Oi, mãe, você tá aí, mãe? É, manda pra mim o Zenete Cristiano aqui, então não escuta, tá bom? Escutando aqui, o som alto.
0: Zenete Cristiano.

0: É, deixa eu ver quem chegou por aqui. Alô, boa tarde, fala comigo.
1: Boa tarde, Edson Lima, estamos aqui trabalhando e ouvindo o seu programa. R$100. Toca pra nós, R$100 pra você. André Andrade, Pássaro Seninho.
0: Pássaro Seninho.
1: É o Anderson do Taverops.
0: Essa moda é chique demais, obrigado pelo carinho, meu irmão, lá no Taverops, trabalhando, rapaz, o pessoal não tá na peleia aí, viu? Bom dia, meu amigo, é Edson, manda Zé Rico, abraço, Almir. Que tá na sintonia, obrigado, meu irmão. Almir, eu conheci ele há muitos anos aí, rapaz. A história é longa aí, né? Alô?
2: Edson Lima.
0: Oi.
2: É Jaque Prieto, eu quero ganhar o Pix de R$100.
0: Opa! Tem que acertar lá. Um abraço, querido. Você é a nossa companhia do final de semana. Muito obrigado, viu? Geralmente eu sou no sábado, né? Por aqui o Giba do Boi. Ele sempre tá aqui. Ele que tá aqui no Rancho Mais Pião. Mas sabadão, tão por aqui. Obrigadão pelo carinho. Alô?
3: Fala, Adãozinho. É nóis. Aqui é o Inácio.
0: Oi, Inácio.
3: Adão.
0: Adão?
3: O Andy Maranhão está lá em Barreto.
0: Ah.
3: Foi no show da Castelo.
0: Sim.
3: Tamo junto. Tamo no 12.
0: Um abraço, meu irmão.
3: Adão, um abraço pra você. Fique com Deus.
0: Quem que é Adão? Adão, responde o moço. Ai, meu Deus. Eita, quem chegou por aqui? Boa tarde, Edson Lima, é o Carlos Silva Costa Filho. Tô feliz, tô na top. Quer ganhar o Pix aí, deixa eu chegar ver aqui rapidão aqui. Boa tarde, Edson Lima, um grande abraço, tô feliz, tô na top. Aí no centro, um excelente início de semana pra nós, pra você também, meu irmão. É o Giva. Obrigado, meu irmão, como é que você tá? Como é que tá a peleia? Como é que tá o mexido? Tô feliz, tô na top. Edja Souza, do Jardim Colúmbia, coloca-me no sorteio. Muito obrigado pelo carinho, obrigado pela atenção de vocês aí, tá bom? Deixa eu ver quem chegou por aqui. Rapaz do céu, olha que prato bonito. Edson Lima, temos o estrogonofe. É o Éder Salles, Nova Campo Grande. Vou encostar aí, hein? Comer esse estrogonofe. Estrogonofe. Até o nome é difícil de falar, meu tudo certo. Vou encostar aí. Rapaz, mandaram um áudio aqui de um minuto e 32. Isso não dá pra tocar. Manda um mais curto aí pra nós, por favor. Alô, Carlos, como é que você tá? Boa tarde, Edson. É o Carlos Gabriel Esquivel da Silva, o bairro Otávio Pécora. Muito obrigado pelo carinho, meu irmão. Deixa eu ver quem chegou por aqui. Ô, meu amigo Paulistinha, Paulistinha que tá por aqui todos, sábado e domingo aí, o homem da madrugada, né? Pode, Paulistinha, por gentileza, me responda, você pode responder. Mas não é possível, Paulistinha, que você não... Ô, Paulistinha, você sabe o que que é o machinho? Sim, na internet, você sabe o que que é o machinho relacionado a tropa, relacionado a animal, relacionado ao campo? Você sabe dizer o que é? Se você responder, você vai ganhar uma foto minha, Paulistinha. Alô, minha querida, fala comigo.
4: Ai, Jesus.
0: Que isso? Não entendi, foi nada agora. Então, bora lá, quem chegou por aqui, deixa eu ver quem chegou. O pessoal fica bravo, oi.
5: Boa tarde, Edson.
0: Oi.
5: Adriana aqui do Estrela d'Alva.
0: Oi, Adriana.
5: O Cinquim, ele é aquela trança, um nó que dá ali embaixo no arreio do cavalo.
0: Por aí. Por aí. Mas eu li sua mensagem agora. Ah, alô, boa tarde.
6: Boa tarde, Edson Lima. Tô como feliz, tô tá? Na top Hilário Santos da Chácara de Difícil Acesso.
0: Oi,
6: Edson Lima, um tempo atrás eu tive um sonho de trabalhar numa fazenda grande. Então logo eu escolhi Geraldo Matos Lima, era considerado o rei do gado Nova Andradina. Quando eu cheguei lá com a minha traia, a pianzada deu risada, sorriram, porque é tudo comprada, Edson Lima. Eu sou o peão desde que nasci, da parte do meu pai, meus avós. Mas não sei fazer nem uma charrua. Hoje eu vou aprender o que é um cinquinho. Relaxamento, é relaxamento. Facinho, facinho de aprender, ué.
0: Facinho, o pessoal aí tem a ciência do trem, viu? Deixa eu ver quem chegou por aqui, deixa eu ver quem chegou, mais um aqui. Dá tempo? Dá tempo. Deixa eu ver. Alô, boa tarde.
7: Boa tarde, meu amigo Vanderlei Cabeludo.
8: Ah, não.
7: Aqui o Epílio.
8: Não, pelo
7: Colômbia.
8: Amor de Deus.
7: Coloca meu nome no sorteio da cesta básica, tá, ou de qualquer prêmio que tiver no sorteio aí. É, moro aqui no Jardim Colômbia. Meu nome é Epílio Barbosa Dias. É, Vanderlei, eu queria te... Boa tarde, Edson Lima.
0: Eu sou o Teológico
7: de Colômbia.
0: Como é que você tá, meu irmão?

0: Bacana que você tá na top, tô feliz.
1: Muito obrigado, rapaz. Vou ver se eu acho pra você aqui. Moda chique demais da conta, viu? Mas essa aqui vai especial pra você que gosta do que é bom da moda sertaneja. Pega aí. Como é que tá seu coração apaixonado, tá? Cansou de tomar pancada? Toma um tinguá.

0: rapaz, quem que nunca tomou um tinguá ouvindo Felipe Falcão arrependido, hein? Hã? Alô, Lu! Alô, Patrícia Esquivel, obrigado pelo carinho. Alô, Aguinaldo! Lá do José Abrão. Alô, Abigail do Centro-Oeste, você tá bem? Olha, gente, eu vou ali, já volto, aguenta só um pouquinho. Fica aí, viu? Não sai daí, não.
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0: Alô, Paulistinha! Alô, Bocão! Alô, Paivinha! Grande Paivinha do rádio.
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2: 2:05.

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1: Oh, rapaz, João Paulo, mais o Daniel Loira do Carro Branco.
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1: É, e atendendo um pedido do meu amigo Almir, Milionários é Rico de Longe também se ama. Vambora! É o telefone 992-18-8550. JB pra Padrões. Tá oferecendo um Pix de R$100 pra você. É só acertar.

0: É, gente, olha, deixa eu falar uma coisa pra vocês. Assim que der, eu vou mandando, vou lendo as mensagens, tá bom? É, deixa eu ver, chegou um aqui. Alô, boa tarde, fala comigo.
1: Oi, Edson, boa tarde. É a Vanderlina aqui do bairro de Santa Mônica.
0: Tudo bem?
1: O Sinfinho, ou tipo mais conhecido como Sininho, uhum, ele é uma pequena campainha que fica presa na parte de cima do arreio, geralmente na cabeçada ou no suador. A peça que passa na testa, pescoço do cavalo. Ele faz parte da tralha. Tá certo ou tá errado? Quero esse senhão aí, hein?
0: Uhum.
1: Tchau, obrigada. Tô feliz, tô na top.
0: Oi, Edson. Muito obrigado pelo carinho, tá bom? Mas deixa eu te falar pra você. Não é isso, é quase igual. 2:12, eu vou apanhar até o final desse programa. Eu tomo uma surra desse povo aqui, viu? Calma seu coração, que a sua mensagem vai chegar. Mas independente dessa mensagem não chegar, eu vou sortear. É só falar. Eu falar o número, o final do número é só falar pra mim. Se não falar, o sorteio vai pra outra semana aí com o Giba do Boi, tá bom? 2:13, bora lá.
2: Boa tarde, Edson, aqui é o Armando José de Oliveira Júnior do bairro Novo Paraná.
0: Você tá bom?
2: É sequinho, me coloca no sorteio aí, bora almoçar.
0: Ô, rapaz, aí sim, hein? Pensa numa fome que eu tô de doido. Boa tarde, Edson Lima, a resposta certinha é charrua. É charrua que falou aqui. Para aprender a colocar no sorteio, um abraço, manda um modão aí. Vou mandar pra você, ele não falou o nome aqui. Ele não falou o nome. Deixa eu ver aqui o nome. Deixa eu ver o nome. A Mauri. Obrigado, Mauri, pelo carinho. Deixa eu ver quem chegou por aqui. Ô, Tião, como é que você tá?
3: É, Top FM, você é o Cinquinho, que vai na peiteira. Quem não sabe fazer charrua.
0: Eu.
3: Nem fazer a. Olha, o Cinquinho, que vai na peiteira, na cabeçada. Esse é o Cinquim, é o tal do peão abeia, que não sabe fazer o tal do Cinquim, da charrua. É o Cinquim que vai emendar charrua.
0: Eu não sei. Por que peão abeia? Quando não tá voando, tá fazendo cera? Alô, boa tarde, fala comigo.
4: Boa tarde, tudo bem?
0: Tudo bem.
4: Aqui é Raimundo aqui da Vila Pioneira.
0: Oi, amor.
4: Vou responder a pergunta aí.
0: Sim.
4: É, Sintrim é aquele que vai nas argolas do animal.
0: Sim.
4: Tá bom?
0: Entendi.
4: Eu espero que é isso aí. Chama, tem charrua e é Sintrim que eu conheço. Depois aí no sorteio do R$100.
0: Mas já vai,
4: eu ofereço o programa pra todos os ouvintes, pra vocês, pro meu esposo Wilson.
0: Muito obrigado, um abraço, Wilson, que Deus abençoe. Alô, boa tarde.
5: A pergunta aí, o Cinquinho é uma charrua.
0: É. Mais ou menos. Mande lembrança ao Davi Vasque. De novo, por gentileza, do Alto Caracol, Chácara Lagoa Seca. Um abraço pra vocês aí, obrigado pelo carinho. Ele manda uma moda coração cigano aí, sim, aí é moda chique, hein? Boa tarde, Edson Lima, manda pra nós uma música do Eco do Pantanal, a Marli do Jardim Noroeste. Boa tarde, a resposta é barbante de couro, que serve pra unir as argolas, é a Marli do Jardim Noroeste. É, o povo. Boa tarde, aqui é o Sandro de Glória de Dourados. O nome do equipamento é barrigueira. Não é barrigueira? O nome é charrua. Quase igual. Fala, meu amigo Adão.
6: Boa tarde, Edson Lima. É o Adãozinho de novo, do Colômbia.
0: E aí, Adão?
6: Manda um abraço pro Inácio, pro Dr. Anderson, pra toda a equipe da Top FM. Roda uma música pra nós aí, Edson Lima.
0: Opa, vou mandar pra você aí agora. Rapaz do céu, não faz isso comigo, não. Fogão a lenha, o que é aquilo ali?
6: Boa tarde, Edson Lima.
0: Você tá bom?
6: Esse aí é o barbante que a gente usa, de cura, pra unir as argolas da traia. Põe no Pix.
0: Francisco
6: da Zona Oeste. Aqui já é uma fazenda também. Boa tarde pra nós.
0: Francisco, se um dia você me convidar pra ir comer aí um frango caipira nesse seu fogão de lenha, rapaz do céu, eu vou. Mas eu vou com todo prazer. Obrigado, Francisco. Francisco mandou na lata. Alô, boa tarde.
7: Ô Edson Lima,
0: oi.
7: Boa tarde. Esse cinquinho aí é aquela trancinha que usava com couro, corda pra fazer, pra amarrar argolinha lá no arreio lá do cavalo do... E os pais usavam aquele mesmo cordinha lá, o corinho pra dar umas lapadas com as costas dos filhos desobedientes antigamente. Foi meu nome aí no sorteio.
0: Ô Abigail, já tá no sorteio. Amigaí, você é de que lugar? O sotaque da voz dela é diferente, né? É diferente a voz dela, o sotaque. Mas gostei. Rapaz, eu apoiei muito, viu? Apoiei muito de... A minha mãe que tá sentada ali do outro lado do vidro, ela me batia muito, mas não era com cinquinho, não, com trança, não. Era... Meu pai pegava a gente com rabo de tatu, chamado piraí. Vou lá pro ser lapada, era doída, hein? Mas minha mãe pegava a gente com vara de guanchumba. Eu não esqueço disso, não. Tô olhando pra ela ali. Contar, descontar. Tem um negócio de bambu aqui do lado, aqui, mas tá bom. Alô!
8: Boa tarde, Edson Lima.
0: Tudo bem?
8: Sinquim significa cair a ficha, ser compreendido, alguma coisa assim? Me coloca aí no sorteio desse Pix.
0: Não, sinquim é relacionado à traia de arreio.

0: né? Atrás de campo, de lida. Deixa eu ver quem chegou mais por aqui. Cinquinho, conhecido como charrua simples, é um do tipo de nó de trançado em cordas ou em couro usado para lida do campo, em arreios de cavalo para unir argolas e fazer acabamento. Rádio Top. Oi, amigão Edson Lima, sou o Éder Salles do bairro Nova Campo Grande, torcendo muito, tenha uma semana abençoada. Tá aí. Boa tarde, Edson Lima, aqui é o Aguinaldo Vargas Rambo, moro no José Abrão. Sobre a enquete, é um para unir as argolas e arreios, estou feliz, estou na top. Cadê o pai Vinha pescador? Rapaz, ele tá enroscado, é um barro por aí, porque ele gosta de pescar peixe de couro e é nada, eu vi ele pegando traíra, lobó. Rapaz, tem gente participando pra caramba aqui, deixa eu ver se dá tempo de soltar isso aqui. Alô?
1: Edson Lima.
0: Oi.
1: Eu acho que esse tal de cinquinho, ele é uma.
2: Mantenha de nó!
1: É um modelo de nó. Ornamental. Quero ganhar esse pix aí. É Conceição aqui do Jardim Nápoles.
0: Vocês ouviram o grito lá no fundo? Eu vou ali, já volto, aguenta aí. 2:20 e o tempo passa. E o tempo voa, e o Edson Lima, sempre lindo.

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1: É, que moda chique demais da conta, Rick, mais o Renner. Estou ao lado de Deus, essa moda ele fez em especial lá pro João Paulo, né? É, fez pro Daniel, na realidade, né? Como se fosse uma conversa João Paulo e Daniel. Show de bola. Agora são 2:29. Hoje é domingão. Domingão gostoso. Hoje é dia 23 de 2026. Um domingão gostoso. Domingão de agosto. Você já almoçou? Rapaz, pensa numa fome que eu tô com chega tu azul. Ou melhor, eu tô negão de fome. Rapaz, pensa num negão de 2,5 metros com fome por 4 de largura, sou eu. Vamos atender o pessoal aqui, Edson. Vamos atender. Alô, boa tarde, fala comigo.
2: Edson Lima, o diamante negro do rádio.
1: Opa!
2: Puta merda, meu rádio não pegava, rapaz. Tá difícil pegar o quê, hein? Caramba. Mas manda um modão pra mim aí.
1: Rapaz, vou mandar.
2: Tá ligado quem que é, né? O Marcelo, seu parceiro.
1: Ô, Marcelo.
2: Tá bom?
1: O
2: Brasil
1: entra no ano desse. Obrigado, Marcelo.
2: Puta que programa, hein, nego?
1: Ô, obrigado.
2: Você tá doido, nego lindo?
1: Obrigado, irmão.
2: Tá, e é o seguinte, hein, Edson Lima. Esse enquete que você fez aí é o nó cego, pô.
1: Nossa, que nó cego, velho. Que nó cego. Um abraço, Marcelo. Quero mandar um abraço, Marcelo. Estender esse abraço a todo o pessoal da equipe lá da Castelo Automóvel. Todo mundo. A todo o pessoal que sempre tá com a gente. A gente trabalha junto aí. A gente vive mais junto que em casa, né? Marcelão, um abraço pra você, a sua esposa. Que tá na sintonia. Que Deus abençoe, meu irmão. Tamo junto. Não é nó cego, não.

0: Deixa eu mandar um abraço aqui que o pessoal tá falando aqui que eu não mando, não, vou mandar agora. Oh, boa tarde, Edson, chegando agora do serviço, qual é a pergunta da charada? Quero participar do sorteio. Priscila Andréia Rodrigues do Aerorancho. Priscila, o que que é um cinquinho relacionado à traia de arreios? Relacionado à lida da pecuária, tal e coisa e coisa e tal. Se você falar e acertar, vai pro sorteio. Tá bueno? Alô, boa tarde, fala comigo. Ah, não, aqui já foi. Você tá ficando doido, é outro. Alô, meu amigo Valdécio, fale.
1: Edson Lima.
0: Oi.
1: A resposta dessa pergunta sua aí é modelo de nó.
0: De nó?
1: Ornamental.
0: Ah, tá. Mais ou menos. Obrigado, Valdécio. Alô, boa tarde, fala comigo.
2: Verdade, Edson Lima, Hilário Santos novamente. É fácil pra quem sabe fazer e fácil pra falar que é fácil de aprender, né? Bem. Se nunca tentou aprender. 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
0: Rapaz, eu vou falar pra você, relacionado à traia eu só conheço, porque fazer mesmo, pensa num caboclo que é ruim. Alô, boa tarde.
3: Boa tarde, Edson Lima, aqui é Giovana Ribeiro.
0: Oi, Giovana.
3: Do Brasil. E a resposta daí, ele é um tipo de nó ornamental, tá?
0: Tá bom.
3: Ornamental.
0: Ornamental. Beleza, beleza. É mais ou menos isso aí. Boa tarde, aqui, deixa eu ver quem que é. Aqui o Sandro, tá. É um cinteiro, ele falou, o Sandro falou que é lá de Glória Dourados. Ele falou que é mais ou menos. Mais ou menos. Uhum. Alô?
4: Ô, Edson Lima.
0: Oi.
4: Eu sou lá do Pará, Edson Lima. Eu sou a mãe do Zezinho, motorista do ônibus, José de Lima.
0: Ah, muito bem. Lá do Pará, rapaz. Legal. É, Paraupebas, Pará. Rapaz, ô mãe, a gente já teve parada? Foi parar? Lá no Xingu que a gente morava, onde que era? Então, mas o que que era? Era Xingu. Ah, tá. Tô mais perdido que bala na boca. Hã? Ela é esposa do Lima? Motorista? Alô, boa tarde.
5: Boa tarde, Edson Lima.
0: Bom.
5: Cintinho aí que vai na argola, arreio de cavalo na barrigueira.
6: Ela é fechada.
5: Falou? Coloca aí no sorteio.
0: Já.
5: Paulo Roberto, Jardineiro Hans.
0: Vamos lá, Paulo Roberto. Ele não vai na barrigueira, não. Ele vai na traia, mas é mais ou menos por aí. Deixa eu pegar aqui. Aqui já foi. Deixa eu ver, minha amiga. Acá. Boa tarde, aqui é Alda do Perpétuo Socorro. É, o estribo chama-se traia para que a barrigueira do cavalo. Porque vai na barrigueira do cavalo. Não, não é estribo. Estribo é onde a gente coloca o pé. Mas é quase isso. É, mais ou menos. Alô, boa tarde.
7: Boa tarde, Edson Lima.
0: Tudo.
7: Eu sou a Aline aqui, do Desde o Mundo Buriti. E a
0: brother.
7: Resposta eu acho que é o cinquinho. O cinquinho, ele é um nó de acabamentos enfeite, feito com corda ou tento de couro. Quero ganhar esse pix aí.
0: Mais ou menos aí, né, mãe? Agora são 2:35, chegando moda, Marcelo, aumenta o som. Esse é o Rancho Mais Pião, excepcionalmente comigo, Edson Lima, hoje, nesse domingão gostoso, dia 23, manda seu zap, R$100 do Pix.

0: rádio.
1: É, muito bem, muito bem, muito bem. Estamos de volta pela sua rede top 88.9. Quero mandar um abraço especial pro pessoal lá do Camapuã, que tá na sintonia também. Lá no Camapuã. É. Deixa eu só pegar 90,9. O pessoal de Caracol do 102,3, também na sintonia. É, Glória de Dourados 98,9. Muito obrigado a cada um de vocês aí, todo o pessoal que tá na sintonia, que Deus abençoe sempre. Rapaz, olha que prazer. Daqui a pouco eu vou soltar o áudio dele, mas eu quero mandar um abraço especial pro Saraiva, o Saravi. Um abraço, meu irmão, que Deus abençoe, companheiro. Tamo junto, uma satisfação ter você aqui. Daqui a pouco eu solto seu áudio, eu vou pro intervalo, mas daqui a pouquinho solto seu áudio pro mundo. Grande Saravi, obrigado pelo carinho, meu irmão. Saudade de você, passa em casa, tomar um café, tomar um tereré, já que eu não faço mais parte do povo do arco. Olha, GG, é o último intervalo, dá tempo de você mandar 992-188550. Eu vou ali, já voltou. 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
1: Edson Lima tá todo sábado aqui no Modas e Viola, todo sábado das 16h, se você quiser acompanhar a gente ali também, muito obrigado pelo carinho de cada um, tá?
2: Deixa eu ver se dá tempo aqui, dá?
1: Dá sim, eu acho que dá, vamos lá. Alô, boa tarde.
3: O Zitinho é um que fecha uma argola com a outra pra fazer o cabeçalho do buçal do cavalo.
1: Boa, 06. Alô, boa tarde.
4: Boa tarde, aqui é a Alda do Perpétuo Socorro.
1: Tudo bem?
4: Coloca aí nesse sorteio aí do Pix. Então, a minha resposta aí dessas traias de cavalo aí, eu também conheço assim por embocadura, mas comum é brigadão ou freio.
1: É, Alda. Mas não é não. Alô, boa tarde.
5: Boa tarde. Quem fala aqui é o Gabriel.
1: Ô, Gabriel. Mas, tudo bom?
5: Mandando a enquete. E o cinquinho é aquela onde que você coloca a traia do cavalo. E no caso é o peitoral do cavalo ali. Como se fosse usado nas argolas, pra amarrar as argolas. No cabeçote também ali, onde faz as argolas. Quando você amarra a parte ali do... Do arreio. Que é o cinquinho. Geralmente a pessoa usa muito fazendo o peitoral do cavalo ali, os anéis ali. Amarrando ali e coloca logo no peitoral do cavalo ali. Alô, obrigado.
1: Alô, aí sim. Opa! Ah. Oi! Pode falar.
6: Sulima. Manda um abraço pro meu irmão aqui, ó, de Três Lagoas, né?
1: Um abraço pra ele.
6: Tá ligado, né?
1: Sim. Ô, oh, meu Deus, eu não tem como ligar. Não dá pra atender, gente. É só mensagem, tá bom?
6: Tá bom?
1: Beleza.
6: Tô na top. Tô feliz, hein, meu irmão?
1: Você não falou o nome do seu irmão?
6: A tarde inteira? Cristiano.
1: Cristiano, um abraço, Cristiano.
6: Três Lagoas e a família.
1: Cristiano e família lá de Três Pocinhos, um abraço pra você, meu irmão. Obrigado aí pela sintonia. Olha, vou falar pra você, estamos cuidando bem do Marcelo aqui. Marcelo é uma pessoa, gente boa demais, da melhor qualidade, uma pessoa que eu gosto muito. Marcelo lembra muito meu pai. Gosto demais do Marcelo. Dá trabalho de vez em quando aí, mas a gente amarra ele. Mas um abraço, Cristiano, vai com Deus, boa viagem de volta. Toma cuidado, né? A estrada tá perigosa. Ô, meu Deus. Beijo seu coração, meu irmão, Três Pocinhos, que liga. Moda chegando pra vocês, essa aqui eu gosto demais da conta, hein? Essa aqui vai todos os caminhoneiros, especial o pessoal que sempre tá na estrada aí. Sérgio Reis, Lobo da Estrada.

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1: É, rapaz, não é o Giba do Boi, é o Edson Lima que também já tá tirando o time de campo, né? Alô, produção, cadê uma caneta, por gentileza? Olha, mais uma vez eu quero agradecer a cada um de vocês. A cada um de vocês pela audiência, a cada um de vocês que mandou mensagem aqui no Rancho Mais Pião. Quero fazer um convite todo especial para você, domingo, sabadão, a partir das 16h, eu estarei por aqui pela sua Rede Top. O programa é Modas e Violas pela sua Rede Top. Comigo, Edson Lima, muito obrigado pelo carinho de cada um. Obrigado por você fazer parte aqui da família Top FM. Edson Lima tá indo embora, vou fazer um sorteio aqui muito rápido, se der tempo. Fazer o sorteio. Olha, tem que confirmar, viu? Confirmou. Senão vai ficar pro Giba do Boi fazer o sorteio semana que vem. Pode ser? É que eu já tô em cima da hora, daqui a pouquinho esporte pra vocês aí, tá bom? Bora lá, Breno Lima tá por aqui. Oi, Breno, dá uma boa tarde aqui, Breno.
2: Vai lá. Boa tarde pra vocês.
3: Boa tarde pra vocês.
1: Breno, vai rodar o peão. É a hora que eu falar, parou, parou. Tá bom?

É, e o final do telefone é o 5219. Se você confirmar pra mim, ó, tem dois minutinhos só pra confirmar. Confirmou pra mim aqui o que é o cinquinho, eu já mando o Pix de R$100 pra você, tá bom? Então só confirma, se não, JB Padrões vai sortear só no domingo que vem no Giba do Boi, no Rancho Mais Pião. Beleza? Fechou?

0: Gente, mais uma vez, agradecer a cada um de vocês. Mãe, obrigado pela visita, obrigado por estar aqui. Cristiane, obrigado. Breno, muito obrigado. Muito obrigado por estar aqui. Mãe, manda um alô aqui pro pessoal, rapidão. Rapidão, tá acabando ali o tempo. Aqui, ó. Manda um alô.
1: Alô, ouvinte, muito obrigado a vocês todos, tá? Que ficam com Deus.
0: Tá bom, mãe. Essa é minha mãe, Dona Alice, viu? Hoje visitando aqui. Gente, um abraço, obrigado, que Deus abençoe. Não confirmou, faltando 35 segundos. Então tá bom, ó. Não dá tempo de fazer mais nada, não dá tempo. Giba do Boi, 200, semana que vem, né, Giba? 200, é isso? Confirma pra mim. Um abraço, gente, fique com Deus. Vou deixar minha saideira aí. Não dá tempo de saideira, mais nada. Um abraço, gente, fique com Deus. O esporte tá chegando aí, continua na top. Abraço. Eu vou falar uma coisa pra vocês, viu? Não desanime, não perca fé, sempre. Não dá tempo. Fique com Deus, que com ele estou indo. Fé. Nunca se esqueçam, fé, a fé é o combustível da alma. Beijo do coração, não saiu pra ninguém, semana que vem eu sorteio do Pix. Beijo.
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2: 3 e 2.

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3: 3 e 4.

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1: 3:24.

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9: 3:46.

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4: 4 e 6.

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2: Coritiba e Corinthians, amanhã encerrando a rodada, Botafogo e Atlético Paranaense. O bicho tá pegando no Brasileirão, ó. Palmeiras em primeiro, tá indo pra 51. Flamengo 45 pontos. O Atlético Paranaense tá em segundo, né? Tá em terceiro, perdão, 41. O Fluminense com 41. O Cruzeiro com 39. O Bahia com 35. E aí por aí. E o Corinthians tá em nono com 32. Mole! Ó, você vai ligando aqui no WhatsApp da Top para participar dos prêmios. O WhatsApp da Top é 67992188550, né? Você vai concorrer a 4 prêmios, um da Assim Assado, que é um combo de espetinhos, a entrada do Blues Bar da sexta-feira para um flashback, chopp lá na Cock Beer de Três Barras e chopp na Dragon's Beer. Como é que tem que fazer para participar? Você liga lá, você manda um WhatsApp pro 67992188550 e responde pra gente aqui na pesquisa, tá? Não precisa nem responder a pesquisa, só fala assim, ó, quero participar do sorteio, mas se participar da pesquisa, melhor ainda. A pergunta é: quem é o favorito para vencer a Copa do Brasil? Os times que estão lá ainda são Atlético Mineiro, Cruzeiro, Grêmio, Internacional, Palmeiras, Santos, Vasco e Vitória. Você liga lá, você manda a sua mensagem, você pode assistir pelo site também www.topfm.com.br e pelas redes sociais. Tem pênalti pro Palmeiras. Já vai ser cobrado o pênalti do Palmeiras ali, ó. Vamos ver. Apontou. É gol. 2-0 pro Palmeiras. O Palmeiras em 6 minutos fez o que não fez em 45 no primeiro tempo. É mole, ó. Lá vem o Verdão assumindo a ponta e disparando, hein? E assim, ó. Vou passar pra vocês aqui agora quais são os prêmios, né? 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Vamos sortear também hoje, entrando com a gente aqui, os nossos amigos do Blues Bar. Que na terça-feira tem o Digão, do Raimundos, tocando lá. No dia 28, na sexta-feira, o Flashback, é o sorteio que a gente vai fazer. E no sábado eles têm o Love Hits, que são homenagens aos grandes nomes do rock. O Blues Bar fica na 15 de novembro, 1186. Nós vamos sortear o ingresso pro Flashback sexta-feira, beleza? Um par de convites pro Flashback na sexta-feira. Na Cock Beer, vamos sortear 2 chopps. A Cock Beer fica na Avenida Três Barras, 738, ali no Vilas Boas. Qual que é a programação do Cock Beer? É música. No dia 25/8, o Valber Guimarães vai estar lá. Na sexta-feira, 28/8, o Roger Simmons. E no dia 29, a banda, no sábado, a banda Clover. Temos também 2 chopps do Dragon's Beer, que fica na Avenida Bom Pastor, 855, no Vilas Boas. Terça-feira, 25/8, Raivana, esse que vos fala vai estar lá cantando. Isso aí. Terça-feira, Raivana. Na quinta-feira, o Fulvio Boer. Na sexta-feira, Money Talks. No sábado, Canela de Freira. E no domingo, o Jonas, meu amigo. Beleza? Entra aí, vai deixando sua mensagem. Já tem umas 4 mensagens aqui. E a gente já vai mandando, beleza? Marrom, solta uma música pra gente aí e voltamos daqui a pouquinho.
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Andrade a Rigor, Vento Ventania, Biquíni Gabadão. É o seguinte, ó, dá uma seguradinha aí e a gente vai pro break daqui a pouquinho. Daqui a pouquinho eu vou apresentar pra vocês meu convidado. Vai falar um monte de groselha com a gente, cornetar todo mundo aqui. Paulinho do Controle, meu grande amigo, que também trabalha comigo lá na FM Segredo. Daqui a pouquinho a gente vai chegar aqui pra falar de Campeonato Brasileiro, da Série A, Série B.

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1: Você sabia que o Caminho do Piabiru é uma rota histórica que conecta o Oceano Atlântico ao Pacífico, atravessando o Brasil, Peru e outros países da América Latina? Utilizado há mais de 3 mil anos por povos indígenas e, mais tarde, por exploradores europeus como portugueses e espanhóis, o caminho serviu para a busca de ouro e prata. Urandir, um pesquisador brasileiro, começou a explorar esta rota na adolescência, investigando diversos trechos, como o que liga Cusco, no Peru, ao litoral brasileiro. O Piabiru facilitou migrações indígenas e teve um papel importante na colonização do sul do país. E as pesquisas continuam. 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
3: 4:22.

0: viu, Marrom? Você tá vi... se aparecer seu nome aqui, ó, Marco Marrom, é fraude o sorteio.
1: Ah,
0: né?
1: Não, é.
0: Então tá bom.
1: Não pode.
0: Olha só, trouxe aqui do meio esportivo um grande amigo, Paulinho do Controle. Paulinho, muito boa tarde aí, seja bem-vindo ao Música, Bola e Corneta.
2: Boa tarde, Hugo, boa tarde, Marrom, de outros carnavais, né? De grandes carnavais do passado aí.
0: Esse Marrom é perigoso,
2: né? E a satisfação participar aí do BMC, né?
0: É.
2: Bola, aí. Música
0: e corneta.
2: Corneta. Falar de diversos assuntos aí, estamos prontos, né? E agradecer você mais uma vez aí por estender o convite à minha humilde pessoa aí, Paulinho do Controle, que nos fala.
0: Um querido amigo. Paulinho, 0-0 primeiro tempo, Palmeiras e Vasco. De repente, como diz o interior, o Palmeiras destampou de fazer gol 3-0, tá em andamento o jogo aqui.
2: Destampou de destampar, destampar é bom, hein? Mas assim, você vê ontem, né? O Flamengo venceu o primeiro tempo, né? Tava vencendo e tal. No finalzinho, o Cruzeiro esboçou uma reação. Quer dizer, esse campeonato brasileiro, né? Cheio de nuances.
0: O Remo?
2: É, o Remo, Remo tava vencendo. Tava, o Remo tava remando. Daí a pouco quebrou o Remo e o Fluminense virou. Diga-se de passagem aí o belo trabalho do Marcão, que chegou e aí deu uma outra atmosfera pro time e já tá efetivado. O Passarinho Verde me falou que ele não vai abrir mão de ser um seletista, mas vai receber um adicional aí.
0: O Paulinho, a gente tá fazendo aqui a enquete. Quem é o favorito para vencer a Copa do Brasil? Na sua opinião, Atlético Mineiro, Cruzeiro, Grêmio, Inter, Palmeiras, Santos, Vasco e Vitória. Se você fosse ter que apostar, assim, é muito difícil, né, Paulinho? Mata-mata, você, de repente o cara tá mal. Mas quem que você acha, assim, olhando dos oito, quem você acha que é o grande favorito pra ser campeão da Copa do Brasil?
2: Mata-mata é outra competição, né, Hugo? Agora, dá pra gente apostar em Palmeiras e em Cruzeiro, falando em desempenho técnico, né? Mas pode, o Vitória é uma carne de pescoço, é um, hoje é quase imbatível lá no Barradão, enfim, são variantes, mas se a gente analisar teoricamente, né? Dá pra cravar que em termos de melhores elencos é Palmeiras e Cruzeiro.
0: Como diz o Belchior, na teoria, né? Na teoria é. Porque daqui a pouco a gente fala as coisas, né, Paulinho? Ó, o Palmeiras é um time mais forte. Aí de repente no dia do mata-mata tá mal lá. 4-0, Paulinho. É mole. 4-0 pro Palmeiras. É,
2: assim, sem querer ser engenheiro de obra pronta.
0: Opa, opa, Nulu.
2: Dava pra cravar que o Palmeiras venceria, entre aspas.
0: Verdade, mas tá no lar aqui.
2: Pela teoria, mas assim, o Vasco vem lá de uma vitória cachapante contra o Olímpia, né? Na Sula Miranda, como você batizou, né?
0: Eu batizei de Sula Miranda, você verdade. Batizou.
2: Mas assim, e além de tudo, o Palmeiras tem um impulso de ontem, né? A derrota do Flamengo motiva o Palmeiras a vencer pra acumular aquela gordura, né?
0: Paulinho, é o seguinte, ó, ontem, falando em brasileiro também, mas feminino, ontem teve a última rodada da fase de classificação, ó. Ferroviária 1, Fluminense 1, Cruzeiro 0, Palmeiras 0, Corinthians 1, Inter 3, América Mineiro 1, Bragantino 2, Juventude 3, Juventude 2, Bahia 2, Grêmio 1, Botafogo 0, Vitória 1, Santos 0, Flamengo 4, Atlético Mineiro 1, São Paulo 1, misto do Mato Grosso 0. O misto fez a maior festa, porque se manteve na primeira divisão, né? É um prêmio pro time do Mato Grosso ter um time feminino na primeira divisão, né, Paulinho?
2: Com certeza, com certeza. Fazendo na elite do futebol, um campeonato que tá competitivo, né? Agora, se você pegar um retrospecto dos outros anos, já não tá tendo aquelas goleadas,
0: não.
2: Acachapantes e tal, né? Você vê que os times estão se alinhando. E o ano que vem,
0: você
2: Copa do Mundo, né?
0: Pra você ter uma ideia, eu fazia média de gols, era 4 média de gols por jogo durante todo o campeonato. Esse ano tá 2,5, igual do masculino, 2,5, 3 gols por partido. Paulinho, ó, os confrontos do feminino, jogos de ida, tá? Vou fazer um pique com você, como dizia o Avalone. Eu falo aqui, você fala quem você acha que vence, beleza? E eu vou falar também. Jogo de ida, Grêmio e São Paulo.
2: São Paulo.
0: São Paulo. Jogo de ida, Cruzeiro e Corinthians.
2: Corinthians.
0: Corinthians. Jogo de ida, Bahia e Palmeiras.
2: Palmeiras.
0: Empate. Jogo de ida, Flamengo e Ferroviária. Esse vai ser. Flamengo e Ferroviária.
2: Ferroviária.
0: Flamengo. É isso aí, ó. Isso é que é legal. Aí vocês vão anotando aí e depois vocês cornetam. Ó, Paulinho e Hugo falaram que fulano ia ganhar.
2: Mas eu vou te falar, viu? A Ferroviária tem sido, tem representado muito bem a cidade de Araraquara, né?
0: Sensacional, Paulinho.
2: Sensacional. Um destaque.
0: Se você for olhar o Campeonato Brasileiro Feminino, é um campeonato paulista de grife. Classificou em primeiro São Paulo, segundo Corinthians, terceiro Palmeiras, quarto Ferroviária. Aí aparece o Flamengo em quinto. Ou seja, os quatro primeiros são de São Paulo. Que prova que o Campeonato Paulista Feminino também é muito bom, né?
2: Com certeza, com certeza. E de novo, né? Ferroviária é uma sensação, uma estrutura, o que não tem no masculino, né? Mas no feminino tá fazendo muito bem, né?
0: Tô aqui com o Paulinho do Controle, eu sou o Carneiro, música, bola e corneta. O Paulinho, como é que vai falar de Série B? Eu tô triste, não queria falar de Série B, não, que meu Londrina tomou um ataque ontem e tá pedindo passagem pra cair pra Série C, assim.
2: Você sabe que...
0: Queda livre.
2: Eu tava acompanhando o jogo, né? De vez em quando dava uma buscada lá. E o torcedor do Londrina tava, esfregou a mão tanto que ficou com a mão fina pra ver se empatava. Mas não teve
0: jeito. Boa.
2: Tava 1-0, 1-0, 1-0, 1-0. Em contrapartida, o Cuiabá buscou um resultadinho lá. É. Então, né?
0: Ó, olha só. A professora Dani tá aqui no sorteio também, o Inácio. Uma galera mandando mensagem aqui, hein, cara? Tem uma galera que quer o chopp, tem uma galera que quer o espetinho. Tem gente que quer entrada pro Flashback lá do Blues Bar, nosso novo parceiro aqui. Então vai mandando suas mensagens aqui, vai anotando aqui pra gente fazer o sorteio no finalzinho e passar os nomes da galera. Lembrando que o espetinho da assim assado é de segunda a sexta-feira. Eu vou contar depois porque eu tô indo. Segunda a sexta-feira, aí Dragon's Beer é todo dia, eles não cobram entrada, né? E você vai lá, pede seu chopp, fala o seu nome que ganhou aqui na Top. E na Cock Beer é terça-feira, sexta e sábado, beleza? Então eu já vou passando pra vocês aqui. O Marrom vai colocar uma musiquinha pra nós ouvir aqui e a gente já volta com o meu convidado Paulinho Controle.
2: Ô, só tem um detalhe, esse negócio do espetinho, você sempre tem que ter o plano B, né? Porque às vezes, você já foi numa festa que você criava uma expectativa, chegava na hora e podia dar errado, então o meu plano B já tá garantido lá em casa, hein?
0: É, não, a gente ia hoje lá, mas hoje tá fechado. Então segunda-feira a gente vai, beleza? Música, Marrom.

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6: Olha só, Campeonato Brasileiro, tá rolando aí, ó. Tem gol do Bahia no clássico Davi, Paulinho Controle.
0: Mato Grosso
6: e também tem gol do Grêmio, vai pra
0: 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Tô feliz, tô na
6: Grêmio 1, Bragantino 0, aí, Paulinho, ó, resultados agora, tá? Em andamento.
7: Você
6: Grêmio 1-0 do Bragantino, lá em Bragança.
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6: Palmeiras 3-0.
7: Cuida da família.
6: No máximo.
7: E da sua saúde.
6: São Paulo. E o Vitória perdendo em casa pro Bahia. E aí?
8: 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Estamos entre os tipos que mais atingem brasileiros. A boa notícia é que quando descobertos precocemente, as chances de tratamento
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7: Mulheres realizam
9: 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Eu acredito
8: que o Vitória pode buscar ainda assim. Converse com o seu médico e faça o acompanhamento.
7: O Hospital do Câncer Alfredo Abrão.
6: Paulinho,
7: cuida
6: a gente falou
7: da
6: que
7: saúde
6: ia falar da série.
7: E da esperança de sua processo.
6: Previna.
8: Faça seus exames.
6: No caso,
8: sua vida vale se cuidar.
6: Mas, ó, brasileiro da série C.
8: Série C.
6: Botafogo da Paraíba 3, Guarani 1.
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6: Volta
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6: Redonda 1, Floresta 2, lá no Rio de Janeiro.
0: Estavam juntos.
6: Ituano 0, Paysandu 1. Santa Cruz 2, Caxias 0. Confiança 0 na prisão. Porque já está rebaixado.
0: Jornal.
6: Hoje, anda. Maringá 1/1, Brusque 1, Amazonas 1, Inter de Limeira 0, Figueirense 0, e daqui a pouquinho Ipiranga recebe a Ferroviária e o Maranhão Itabaiana. Passa aqui, Paulinho, ó.

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2: Deu uma caída. E outra decepção aí pra mim é o Barra, que o Barra em uma sessão, disputou Copa do Brasil, né?
3: Deu um e trabalho agora, pro Corinthians, né, Paulinho?
2: Tá uma barra esse time, viu? Não tá.
3: Ah, é o Luiz Carlos do... Essa barra quer gostar de você.
2: Então, assim, são esses... Essa... E o Confiança aqui também, né? Um time que...
3: Sempre jogou a Série C ali, né?
2: Fez uma Copa do Brasil razoável, né? E parece que tem um contra o Grêmio, eu conheci, não sei se você me lembra.
3: Olha só, Marrom, tem um áudio do Inácio aqui pra gente ouvir, beleza? Pode pôr? Vamos ouvir.
4: Fala comigo! Rapaz, quem vai ser campeão vai ser meu Santos.
3: Ó, peixe.
4: Tamo junto aqui, tamo 12. Tô na top, tô feliz. É o Inácio aqui da Vila Nassa. Rapaz, seu programa tá top, hein?
3: Obrigado, mano!
4: Tamo junto. Manda um abraço aqui pro pessoal da Vila Nassa, tá tudo curtindo seu programa aí. Seu programa maravilhoso.
3: Abraço, Inácio! Que legal, cara. Valeu, valeu. Manda um abraço aqui pra todo mundo. Torcedor do Peixe. Você conhece esse rapaz aí, Paulinho?
2: Falar em abraço, tenho que mandar um abraço pra Silvia Mara, lá na Tomás e Rondon, em Taverópolis, ali em adjacências, e também meu amigo Mauro Martins, do Maroca, que é o rei do futebol master, ali 60, 55, 50 anos, e o pessoal aí tá ligado, migrando todos aqui pra top.
3: Ah, que legal, que legal. Lembrando que todo domingo das 4 às 6 é pra galera falar de futebol aqui, e a gente vamos cornetar o Vasco, né? Tomando um vareio do Palmeiras aqui, Paulinho. Meu Deus! Sabe por que não é mais? Porque Jesus não quer. Paulinho, 3-0 ainda. O que você acha aí do Vasco? Qual que é o futuro do Vasco? Fica na primeira divisão? É só um susto do Palmeiras aqui, vai passar? Ou foi um susto da classificação contra o Olímpia? O que você acha do final do ano?
2: São competições diferentes, né? A atmosfera é diferente. E agora, o brasileiro, ele é grão a grão, né? De grão em grão. Então, assim, Vasco vai ficar, vai lutar e até a última pra tentar se safar, né? Pode, se você pegar a pontuação aí, o Vasco, acho que é 23 pontos, coisa assim, né? Não tá pontuando, né? A equipe consegue virar a chavinha, Copa do Brasil, Sul-Americana, né? E fazendo um bom papel, mas no Brasileirão, que é ponto a ponto, o negócio tá complicado. Assim como o seu Internacional também, que coloca suas barbas no meio. E o Chapecoense, que já foi, pá, né? 11 pontos apenas até agora, né? Quer dizer, de Palmeiras tem 48, certo? É um aproveitamento pífio, né?
3: Mudando um pouquinho a chave, Paulinho, falando de Copa do Brasil no meio de semana, né? Vários classes ali, a galera até zoando na bolinha gelada.
2: Foi mal dirigido.
3: Da bolinha gelada. Paulinho, três clássicos locais, né? Regionais, e o Vasco e Vitória. Qual o jogo que chama mais atenção? Grêmio e Inter, o Santos e o Palmeiras, ou o Atlético Mineiro? Qual que você ia falar assim, ó, todos são no meu, vou assistir esse aqui, porque esse aqui me chama mais atenção.
2: Você pegar o Grenal, é um jogo atípico. Você pegar Cruzeiro e Atlético, é outro, né? Um clássico, né? E assim, Vasco e Vitória, só que o Vitória, não sei, deve ter poupado alguns jogadores hoje, né? Pra focar contra o Vasco. Assim, não dá pra destacar, assim, né? Palmeiras e Santos, se você apontar, mas o clássico é aquele negócio, né? Iguala os desiguais,
3: isso, ou
2: há um equilíbrio. Então, assim, eu vou cravar aí no Grenal, porque Grenal tem uma facão no toco, né? Como diz o Gaúcho.
3: E ó, Paulinho, 4-0 e nem café não deram. Saiu o quarto gol. Que coisa! Tá uma festa nessa do Palmeiras aqui. Paulinho, então vamos mudar de assunto, Série B agora, tá? Ó, ontem.
2: Sei que você ia falar de balé.
3: É, pensei em pintura em porcelana, tricô. Ontem, pra tristeza desse que vos fala, o Ceará ganhando o Londrina. Londrina, vou pra Série C de novo, hein? Ceará de virada 2-1 no Londrina. E o Cuiabá empatou com o Goiás 1-1, né? Hoje tá em andamento, Paulinho. Ponte Preta 0, Avaí 2. Avaí escapando ali da zona de rebaixamento. Sim, né? São Bernardo 1, Náutico 1. Daqui a pouquinho tem Operário de Ponta Grossa e Vila Nova. Cris, esse eu vou chegar um pouquinho atrasado, porque eu vou estar aqui na Top ainda, mas eu vou assistir o segundo tempo. É Criciúma e Fortaleza. Jogão, hein, Paulinho?
2: Esse é o jogo de 6 pontos, né, da Série B. O Fortaleza que tá ali, né, entre o G6 ali, tá...
3: Entre o sim e o não.
2: É, entre o sim e o não. E o Criciúma, que ainda é o líder, né?
3: É.
2: Então, assim, é jogo pro Criciúma, não pode deixar cair, porque se uma derrota aí já pode ser ultrapassado.
3: Vai jogar fora,
2: fica difícil.
3: A Série B é assim, né? Jogou em casa, tem que ganhar. E fora, você sabe que vai tomar uma atacada ali.
2: É, e os playoffs é aquele, né, um achado. Quem entrar em sexto, pô, eu tô aqui, eu vou jogar minhas cartas pra tentar, né? E os dois primeiros, se puder passar direto,
3: lembrar
2: pra passar, não correr esse risco. Né?
3: Lembrando o amigo, ó, o Vasco diminuiu, 4-1. Agora vai, Vasco, agora vai. O Paulinho falou aqui, playoff, pelo seguinte: mudou o regulamento da Série B do Brasileirão. É. Passa o primeiro e o segundo direto, e aí o terceiro contra o sexto e o quarto contra o quinto disputam uma vaga cada um, né? Então, por isso que o Paulinho falou de playoff, né? E nesse momento, só terminando aqui, ó, amanhã tem Atlético de Minas contra o Novo Horizontino, Sport Recife contra o América. Na terça, Atlético Goianiense contra o Botafogo e o Juventude, que também acho que vai subir contra o CRB. CRB depois tomou aquela goleada do Londrina, criou vergonha, né?
2: Criou vergonha.
3: Olha, viu? Que sexto lugar, Paulinho.
2: Hein, Hugo, e falando nessa situação, no começo eu até critiquei muito essa forma de disputa, mas se você pensar bem, você motiva até o décimo, porque se chegar em sexto, você pode ali tentar uma cartada. É lógico que o terceiro contra o sexto, não é isso? O terceiro vai ficar butina da vida, porque, pô, a classificação era garantida. Só que playoff aí vai ser uma disputa, você dá chance ao sexto e ao quinto, que entrou pela porta do fundo, e brigar pela vaga. Então é uma forma que motiva os que tá lá no fundão, né?
3: Claro, e como diz o filósofo, né, Paulinho? Não tem uma verdade só, né? Uma verdade única, né? Às vezes a gente gosta de um jeito de jogar o campeonato, mas o outro também é legal, me mostra pra gente, a gente pode mudar no meio do caminho de opinião, né, Paulinho?
2: Pode mudar, se você pensar bem, né? Você vê que o décimo hoje pode pleitear uma sexta colocação e sonhar com o título. E no dia que você deixa de sonhar, você deixa de desistir.
3: Tô feliz, tô na Top! Você já sabe o WhatsApp da Top? Ó, 67992188550. Você manda sua mensagem aqui, seu áudio, como mandou o Inácio, e você concorre aí, ó, ao combo de espetinho do Assim Assado, a entrada pro Flashback sexta-feira no Blues Bar, 2 chopps na Cock Beer e 2 chopps na Dragon's Beer. Você tem que mandar sua mensagem dizendo assim, ó: quem é o favorito para vencer a Copa do Brasil? Atlético Mineiro, Cruzeiro, Grêmio, Inter, Palmeiras, Santos, Vasco. Ô, cara, o Cruzeiro e o Santos estão ganhando aqui, ó. Tô anotando aqui. Cruzeiro e Santos tem mais palpites para ser campeão, viu? Vamos fazer o seguinte, Marrom, música, e a gente volta daqui a pouco falando desse encerramento de rodada da Série A, beleza?
5: Beleza.

Nilson Seixas, só um pedacinho pra você ficar com vontade de ouvir no segundo bloco aí, que a gente vai voltar aí, o Paulinho do Controle falando de futebol, né? E depois música também ali, o Marrom vai soltar aí o New Sensation do Nexus, beleza? Ó, vai ali, toma uma água, fica ouvindo nosso som aí, já voltamos aí, vamos faturar agora!

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4: E se eu te disser que o caminho para a vida eterna está na sua alimentação, você acredita? Conforme estudos, devemos comer 70% cru, 30% cozido e zero frituras, enlatados e embutidos. Mas como isso vai me levar à vida eterna? Nosso corpo é uma máquina que carrega nossa alma e espírito. Sendo assim, quando cuidamos do nosso corpo, estamos também indo em direção à transmutação, ou seja, vamos rejuvenescendo, nossa tecnologia mental fica mais acelerada e aumenta a nossa capacidade de desenvolver habilidades. Juntando uma boa alimentação com exercício físico e treinamento mental, nos tornamos super-humanos e as pesquisas continuam. 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
14: 5 e 7.

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2: Entretenimento não é uma coisa pra você se aborrecer, porque aborrecimento a gente já tem demais no dia a dia, né, irmão? Então, assim, uma coisa pra gente ficar descolado, até porque hoje o esporte parece que ele faz parte da... Rapaz, o dia que não tem um jogo à tarde pra gente assistir, parece que faltou um pedaço, né, da gente, né? Já tá ligado, já faz parte, né?
3: Olha, eu preciso fazer uma correção aqui, hein, gente? Que a minha voz da consciência, que é o meu filho aqui, que veio hoje comigo aqui a primeira vez, Hugo Ricardo. Não é que o nome dele é igual ao meu, nosso nome é igual ao do nosso vô. Ele me falou aqui que eu falei do gol do Grêmio, né? Mas realmente teve o gol do Grêmio e foi anulado, vô. Mas bate, o Grêmio faz o gol e os caras anulam, tchê. Aí acabou aqui, ó, 0x0 Bragantino e Grêmio. Palmeiras também, 4x1 no Vasco. E amanhã a gurizada do Vasco vai perguntar pros primos vascaínos: quantos pés tem uma cadeira?
2: Zé, viu, o VAR anulou. Agora as novas regras aí que começaram a vigorar, já tá começando a aumentar o tempo de jogo, de bola corrida. Interessante, viu? Acho que teve um jogo aí que já deu 35, assim, 30 minutos, que era muito cai-cai, muito para-para, né? E agora já, a gente já tá surtindo efeito, os 5 segundos pra lateral, enfim, o futebol tá mais fluente, digamos assim.
3: É, olha só, eu e o Paulinho do controle, de segunda a sexta-feira, com exceção da terça, né, Paulinho?
2: Sim.
3: Das 11 da manhã ao meio-dia, trabalhamos lá na Pax, né, o bate-bola da 106 com o Valderney da Pax, nosso amigo, mandar um abraço pra ele, vai ser um dos convidados nossos aqui também, mas a gente não vai deixar ele falar groselha. E a gente falava sobre essas ações, inclusive domingo passado aqui na Top, a enquete foi sobre essas mudanças do regulamento, Paulinho. E a galera tava adorando. Cara, ninguém mais aguentava ver aqueles goleiros de 2 metros de altura fazer uma defesa no canto e sair rolando como se tivesse matado o cara, entendeu? Então eu acho que essas medidas são boas, né, Paulinho? Qual a sua opinião que chamou mais atenção aí dessas mudanças? O lateral dos 5 segundos, a reposição de... O que chamou mais atenção?
2: Cobrança do lateral, a reposição de bola dos goleiros, né? Porque o goleiro é um artista, né? E, enfim, todas essas mudanças tá melhorando. E também a história de diminuir os reclamantes para cima da arbitragem. Porque a arbitragem apita o negócio e vem 200 caras buzinando. Então, assim, tem uma melhorada. Jogador, ele levava um pontapé no joelho e leva a mão na boca.
3: Os astros, né?
2: Ninguém aguenta isso.
3: E o curioso é aquela lei Vini Júnior também, né? Que você não pode se dirigir.
2: Fazer cabaninha, né?
3: É, não fazer colocar a mão na boca. Às vezes o cara. Vocês não estão entendendo nada, né? Às vezes o cara tava com um bafo de alho, que ele comeu um alho no almoço, aí ele tampava a boca só, gente. Aí estão falando que ele falava palavrão, é isso, Paulinho? É verdade que falava palavrão? Você acredita que jogador de futebol xinga um ao outro assim no campo ou não?
2: falta xingamento.
3: É. Olha só. Marrom ia falar, Marrom? É. Olha só, no finalzinho do jogo aqui saiu o segundo do Bahia. O Jean Lucas fez 2x0 e nem café não deram. Bahia venceu o Vitória. Bahia continua ali nas cabeças, né? Com o Rogério Ceni. E o Rogério, o Paulinho? O Rogério, Renato, se fosse um treinador nascido no Brasil, quem que você acha que seria um cara pra gente testar na seleção brasileira hoje, por exemplo? Já foi Dorival, já foi Fernando Diniz, né?
2: Não tenho a dúvida de que são bons nomes, né? Até porque eu acho assim que a gente esperava demais do Ancelotti e ele não devolveu. Até agora, ele não, pra mim, particularmente, não acrescentou muita coisa no nosso futebol. Mais dia, menos dia, será um desses aí, não tenha dúvida. Porque os caras fazem bons trabalhos, né? E outra coisa, hoje a gente dá muito protagonismo pra técnico de futebol, como se ele tivesse uma varinha de condão e fizesse mágica. Não faz. Ontem mesmo, o Abel tá mal no Palmeiras, porque ele não consegue, rapaz. O Abel é indiscutível, não tem como discutir o cara.
3: O Alex Cabeção, na estreia do Brasil, Ele falou: vocês estão prontos para ver o Brasil jogando igual a Itália? Mas por quê? Porque o técnico é italiano. Ele vai fazer jogar igual a Itália. E realmente o Brasil jogou como a Itália. Conseguiu perder pra Noruega.
2: Eu acho assim, é indiscutível a carreira do cara.
3: Sensacional.
2: É, a filosofia de jogo, mas assim, eu vejo outros nomes que podem dar. Se pra ser desclassificado entre os 16, até o Marrom ali comandando a seleção vai fazer um papel desse, né?
3: Teve um gol aqui do Palmeiras que o Marrom falou assim: eu faria. Mentira, pai, não faria não. Grande Marrom aqui tá com a gente aqui. Ele é o volante do jogo hoje aqui, tá? Ele é o que rouba a bola e passa pra gente fazer o ataque. Cara. 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Dragon's Beer, eu vou falar uma coisa pra você, terça-feira tem uma banda legal lá, hein, cara? E o vocalista é bonito pra caramba, velho. Conheço ele.
2: Empresta óculos.
3: Eu? Vamos de som, daqui a pouco a gente vai falar mais de futebol, beleza?

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0: brinca, sempre fala que Campo Grande tem uma cara de capital com jeito de interior. Vamos falar do interior aqui. O Mirassol, foi tão ruim assim sair da Libertadores agora? Pensando no Campeonato Brasileiro para dar uma recuperada e sair da zona de rebaixamento?
1: Acho que foi um mal necessário. Mal necessário. Para focar e tentar sair dessa zona desconfortável. Porque assim, não adianta. Não ia ganhar a Libertadores. Esse é quase que um sonho surreal, né? E o tamanho de um rebaixamento, né? Então, acho que veio a malas que vão para Belém.
0: Não, é verdade.
1: A malas que vem para o Belém.
0: Gostei dessa, hein? Então, assim, ô, Paulinho, ó, vou falar para você, ó. Tem o pensamento do Diga, esqueci de fazer no começo do programa. A gente tá falando que a malas vem para o bem. Tudo tem um lado bom e um lado ruim, você sabia disso, né?
1: Sabia.
0: Menos os discos do Pink Floyd, que os dois lados eram bons. Ó, tem o Claudinei aqui falando com a gente também, hein? Vamos ver aqui, Claudinei. Manda bala aí, brother.
2: Boa tarde, Claudinei, na audiência. Camapã, é meu nome de sorteio, obrigado.
0: Ô, Camapã! E aqui também, ó. Mais uma mensagem aqui, tá baixando. Daqui a pouco, ó, a Tini também tá mandando aqui. Claudinei, Domingo, galera tá mandando. Daqui a pouquinho, no outro bloco, a gente vai fazer o sorteio aqui, tá? O Paulinho vai ajudar, fala nos números aqui pra gente.
1: É, vou auditar esse sorteio.
0: É, o auditor Paulinho no controle.
1: Hugo, agora, só rapidamente, público, viu? Flamengo disparado em liderança de público. E alguns, por exemplo, esse dia teve um jogo do Inter, 17 mil, 20 mil. A média boa de público no eixo Rio São Paulo, muito mais público que nas outras praças.
0: Porque estão nas cabeças, ou você acha que não?
1: É, além dos times mais de popularidade, né? Queira ou não, Flamengo, segundo é o Corinthians. Corinthians, o cara torce, mesmo que tiver na Série B, ainda é recorde de público. Agora, os gaúchos ultimamente têm sido, né?
0: Deu pra ti. Baixo astral. Vou pra Porto Alegre. Tchau. Ô, Grêmio, como é que você faz uma dessa, meu irmão? Paulinho, ó.
1: Diga.
0: Ponte Preta 0, Avaí 2, acabou. São Bernardo 1, Náutico 1, acabou também. Em andamento. Lá no Germano Krieger, Operário de Ponta Grossa 0, Vila Nova 0. Daqui a pouquinho tem Criciúma e Fortaleza. Série C, Maringá 2-1 no Secamos Barra, hein? Tava falando Barra, Secamos Barra. Maringá 2-1 final. Brusque 1, Amazonas 1. Inter de Limeira 0, Figueirense 0. Daqui a pouquinho Ipiranga e Ferroviária, Maranhão e Itabaiana pela Série C.
1: Inter de Limeira que passou por aqui há bem pouco tempo.
0: Maringá que passou um pouquinho mais.
1: Aí o Ronaldo Fenômeno e o Roberto Carlos tá comprando lá em injetar uma grana, apesar de que o Ronaldo Fenômeno tem um escorpião no bolso, ele não dá tiro errado não, viu? Mas o Inter de Limeira tá...
0: Faz as contas comigo, Paulinho. Sim. Ano passado, Inter de Limeira no grupo do Operário, subiu de divisão. Ano retrasado, Maringá no grupo do Operário, subiu de divisão. Ou seja, o problema é no nosso grupo aqui, né? E a gente não sobe, né?
1: É um caso a ser estudado. E assim, a Inter, né, fazendo uma grande campanha aí, você vê como que é o futebol.
0: Olha o gol, bem na hora, hein? Série D, semifinal, Asa 1, Gama 0. Olha o Asa abrindo frente aí nessa semifinal pro título da Série D. Bom time o Asa, né?
1: Bom time, bom time. E futebol alagoano tem lá suas peculiaridades, né? E só pra encerrar, público, você já tava fazendo um levantamento? Nosso futebol tem Rondônia, tem Amapá, tem Roraima, tem Acre. Público, metade do que o nosso frequentador. Se nós reclamamos que aqui tá ruim, pior tá lá pra cima, entendeu?
0: É.
1: Agora, em contrapartida, aí você pega o povo paraense, esse aí já é fanático.
0: Não, espetacular.
1: Aí é público.
0: Pernambucano.
1: Grande, e assim vai. Agora o futebol de Mato Grosso, aí o público interessa porque lá tem Primavera, que o pessoal vai, tem Luverdense, tem outros times que o futebol do Mato Grosso tá bem à frente do nosso.
0: Mais um áudio aqui, ó.
3: Boa tarde, meu 10. Amigo, aqui é o Leandro do Bairro Clube. Amigo, toca uma música aí pra nós, cara.
4: Cavalo.
3: Just for aquela, Luan Santana. Inquilina de Violeiro. Tô feliz, tô na top, Paulinho! E é nóis, Paulinho!
0: Aí, Paulinho, pra você, boa. Ó! É o Leandro!
3: Tarde, meu 10.
0: Eu aí, ó. Ah!
1: Cê, meu fã clube tá assim,
0: você viu? Olha só. 67992188550. Esse é o último bloco pra você mandar a sua participação aqui, que no próximo bloco a gente vai sortear os espetinhos do Assim Assado, a entrada pro Flashback lá do Blues Bar, as cervejas do Cock Beer e as cervejas do Dragon's Beer, beleza? Vamos de música!

0: só, tá acabando aí, acabou agora a sua chance de participar do sorteio, hein? Entrou aqui ainda o Cícero, entrou a Patrícia, acabou, hein? Nós vamos pro break daqui a pouquinho, já estamos preparando sorteios aqui, Paulinho vai ajudar a gente a sortear aqui os prêmios, né? O auditor Paulinho. E aí a gente vai, poxa, Paulinho, seguinte, série D, rapidinho aqui, ó. Gol do Asa, 2-0, sair na frente na ida, hein?
1: É um bom placar, né? Pra já construir aquela gordura e empolgante essa reta final aí, né? De série D.
0: Tá acabando aqui, gente, ó, começou também agora, Corinthians e Coritiba e Corinthians e gol do Vila Nova no Operário. A gente vai pro break e volta já já com o sorteio.

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9: 5:43.

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Tô feliz, dona Top. Creedence Clearwater Revival. Have a River Seen the Ray. 1971. Essa é um clássico. Muito legal. Eles que fizeram muito sucesso. A música foi um período até de conflito da banda, né? Apesar das aparências da canção sobre chuva, o ritmo de John Fogerty, ele explicou que a letra também estava relacionada às tensões e à sensação de algo que estava errado. E mesmo assim, durante uma fase de grande sucesso, eles tinham conflitos internos. Essa curiosidade aqui no

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7: 6:23.

Metrópolis, dona Top, Easy, Lana Rich, você ouviu aí 1977, ele, né, do grupo Commodores, na época, né, o Lana Rich, que nasceu no Alabama, Estados Unidos, e ele também escreveu Easy quando ainda fazia parte dos Commodores. A banda se tornou um dos grandes sucessos aí, clássicos, né, o grupo ganhou posteriormente inúmeras regravações, incluindo a versão famosa da banda, Faith No More, passando para você aqui na Top FM.

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6: Se eu te disser que o caminho para a vida eterna está na sua alimentação, você acredita? Conforme estudos, devemos comer 70% cru, 30% cozido e zero frituras, enlatados e embutidos. Mas como isso vai me levar à vida eterna? Nosso corpo é uma máquina que carrega nossa alma e espírito. Sendo assim, quando cuidamos do nosso corpo, estamos também indo em direção à transmutação. Ou seja, vamos rejuvenescendo, nossa tecnologia mental fica mais acelerada e aumenta a nossa capacidade de desenvolver habilidades, juntando uma boa alimentação com exercício físico e treinamento mental, nos tornamos super-humanos. E as pesquisas continuam. Ficou curioso? Quer saber mais? Busque conhecimento em www.contadatla.com.br.
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1: 6:47.

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Tô feliz, tô na top. Mr. Broken Wings, essa é de 85, tá, gente? Ele é de Fênix, nos Estados Unidos, e foi muito legal, uma reconstrução aí de superação. A canção se tornou um grande sucesso nas baladas internacionais dos anos 80, passando aqui na Top FM.

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foco para você que está nas cidades adjacentes de Campo Grande, ouvindo a programação, nos bairros e vilas também. Muito obrigado pela tua audiência. Que Deus possa abençoar aí a tua vida. E vamos juntos, agora no ritmo de Oingo Boingo. É uma banda, né, de Los Angeles, lá na Inglaterra, e eles gravaram o Stay. Foi liderado pelo Dennis Elfman. A banda ficou conhecida pela mistura do New Wave, o rock e elementos do ska. O Stay é uma das faixas mais lembradas do grupo, com a sua sonoridade dançante e reverente. Vamos pra lá, o ritmo de Oingo Boingo.

Michael Jackson, eterno rei do pop. Em 1982, você ouviu aí, ó, Billie Jean, foi essa regravação, a linha assim, foi muito legal, né, o Billie Jean, porque foi uma linha que ele seguiu, das mais tocadas, uma apresentação do Michael Jackson especial, Motto 25, foi em 1983, né, eternizou o famoso Milwaukee. Você lembra aquela, Os Passos da Lua? Então, ajudou a transformar o artista no fenômeno mundial, passando por aqui no Top 5.

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0: 7:23.
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3: 7:23.

Tô feliz, tô na top. Voltamos com mais um bloco pra você que está aí sintonizado. Antes desta próxima música, eu quero mandar um seguinte pensamento: não fique se detendo a doenças, seja do corpo ou da alma. Você tem uma vida pela frente. Tudo aquilo que você precisa superar é através do teu emocional, da tua mente, da tua ação. Então faça com que cada dia possa ser valorizado com muita alegria, muita risada e você com Deus no coração. Vamos juntos? Depois desse pensamento, vou trazer o Paul McCartney e o ex-Beatle, né? No More Lonely Nights, ele grava em 1984. Ele é de Liverpool, na Inglaterra, e essa música tem um famoso solo da guitarra do David Gilmour e do Pink Floyd. Então foi um grande sucesso internacional que chegou às paradas de sucesso. Vamos no ritmo de No More Lonely Nights. Assim, ó. 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

estou na top. Heart and the Fire, September 1978, essa, gente. E eles são dos Estados Unidos, né? Ficou muito famosa e virou uma marca registrada da música. Muito bacana mesmo. Passando aqui pra você no top.

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Tô feliz, tô na top, voltamos com mais um bloco neste domingão. Amanhã começa uma segunda-feira abençoada na sua vida. Espero que você possa estar preparado pro novo e pro seu sucesso também. Vamos em 1988, o Pet Shop Boys, ele grava Domino Dance, você lembra? Então, essa música, ela foi uma das mais conhecidas, teve videoclipe, né? E foi assim uma algo cinematográfico na época quando foi lançado o videoclipe, né? E sucesso imediato. E é pra lá que eu levo você no ritmo de Pet Shop Boys, assim.

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